0: 9 e 11. 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
0: 9 e 13.

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1: 9:24.
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1: 9:27.

0: 9:40.
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0: 9:43.

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1: 9:57.

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1: 10 e 1.

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0: 10:59.
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0: 11:45.
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1: Meia-noite 2.
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3: Com nosso querido José Antônio, louvando e agradecendo ao bom Deus por tudo na sua vida, na vida da sua família. Como é bom poder estar juntinho de você aqui na casa da mãe, louvando e agradecendo sempre ao nosso bom Pai por tudo que temos, por tudo que somos, pedindo por você, pela sua família, louvando e agradecendo a todo momento, a todo instante. Obrigado a você, meu irmão, minha irmã, que reza conosco por uma das nossas emissoras que integram a Rede Aparecida de Rádio, para louvar e agradecer a Deus por tudo que temos, por tudo que somos, pedindo, louvando e agradecendo. Obrigado a você, meu irmão, que está em sintonia conosco através de uma das nossas emissoras que integram a Rede Aparecida de Rádio, pedindo por você, pela sua família, por todos os nossos irmãos e irmãs em Cristo que estejam rezando conosco em mais uma madrugada. A produção é de Marcos Tiago, a coordenação de Paula Castro, a direção do padre Vanderlei Souza, missionário redentorista. E você, rezando com a gente. Hoje, dia 4 de outubro de 2026, Domingão da Graça de Deus. Domingo, 27º domingo do tempo comum. E hoje, a Santa Mãe Igreja celebra São Francisco de Assis. São Francisco de Assis, rogai por todos nós. E nós já estamos vivendo, hoje estaremos vivendo logo mais às 3 horas da tarde, na novena da tarde, e depois na novena solene às 19 horas, o segundo dia da novena de Nossa Senhora Aparecida, com Maria, com o tema de hoje, com Maria, discípula perfeita, cuidamos da vida de cada um e da casa com um. Obrigado pelo carinho, obrigado pela companhia. Padre Ferdinando Mancinho está chegando hoje de maneira muito especial com o nosso momento de evangelização e reflexão, como os ponteiros apontam para o infinito.

ela concebeu do Espírito Santo. Ave Maria, cheia de graça, o Senhor é convosco. Bendita sois vós entre as mulheres, e bendito é o fruto do vosso ventre, Jesus. Santa Maria, Mãe

pela graça de Deus, começamos hoje o segundo dia da novena em louvor a Nossa Senhora da Conceição Aparecida, nossa mãe, rainha e padroeira. E o nosso coração se volta para a palavra de Deus e este segundo dia vem lembrar para nós essa discípula perfeita, essa discípula fiel, e ela nos convida a cuidar da vida e cuidar da nossa casa comum. Maria é a discípula perfeita, mas não nos esqueçamos de que Maria é um ser humano. Vivia em Nazaré, uma pobre Nazaré que deveria ter umas 150 casas naquela hora da Anunciação. Portanto, Maria vivia na simplicidade, mas era toda de Deus. E ela vai receber a grande notícia de que ela é a escolhida de Deus. Mas isso não tirou Maria da sua humanidade. Ela continuou sendo humana. O problema é que este humano de Maria se voltou totalmente para Deus, para a sua palavra. Por isso ela vai dizer: aqui está aquela que quer cumprir o que a palavra do Senhor está pedindo para mim. E assim também, nesse segundo dia da novena, nós lembramos esta palavra que vem pedir para que nós cuidemos da vida. A vida como dom de Deus. Então não vá devolver o presente para Deus todo estragado, não vá devolver a sua vida, digamos, ferida pelos desvalores do mundo, mas cuidar da vida daquele que está excluído, daquele que está sofrendo também. E cuidar da natureza. Não tem por que não cuidar da natureza. Cuidado com os discursos ideológicos que vêm ferir a natureza de Deus, não é mesmo? A ganância que destrói a natureza, nossos líderes políticos que, com facilidade, criam leis para destruir a natureza, a dificuldade de trabalhar para cuidar da natureza. A novena vem nos chamar esta atenção neste segundo dia, porque esta é a palavra de Deus. Toda obra da criação vem de Deus e eu não tenho direito de ferir esta obra da criação de Deus, a vida humana e a vida da natureza. Pensemos com mais empenho e seriedade sobre isso. Boa novena para você e muita paz, e Deus te abençoe, Pai, Filho e Espírito Santo. Amém. Um abraço, muita paz.

0: 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Rádio Aparecida, Rede Aparecida de rádio, louvando e agradecendo. Hoje, celebramos o querido São Francisco de Assis, santo da Igreja, que se dedicou a viver para proclamar o Evangelho de Jesus com determinação e simplicidade. Embora nascido em berço de ouro, renunciou a toda a riqueza que possuía para uma entrega radical a Deus. São Francisco de Assis foi declarado como padroeiro dos animais e da natureza, ocupando um lugar especial na história da Igreja e do mundo, reconhecido inclusive por aqueles que não são cristãos. Em tudo, Francisco de Assis procurava seguir o Evangelho. Ele foi um grande ser humano. Por isso, é um grande santo. Sua simplicidade, sua humildade, sua fé, seu amor a Cristo, sua bondade para com cada homem e cada mulher nos motiva a sua imitação. Entre santidade e alegria existe uma estreita relação. Um famoso escritor francês disse que no mundo só existe uma tristeza, a de não ser santos, isto é, a de não estar perto de Deus. Vendo o testemunho de Francisco, compreendemos que este é o segredo da verdadeira felicidade: ser santos, estar perto de Deus. A São Francisco, rezemos.
1: Glorioso São Francisco, santo da simplicidade, do amor e da alegria, que no céu contemplais as perfeições infinitas de Deus, lançai sobre nós o vosso olhar cheio de bondade, socorrei-nos em nossas necessidades espirituais e corporais. Rogai ao nosso Pai e Criador que nos conceda as graças que pedimos por vossa intercessão, vós que sempre fostes tão amigo dele. Inflamai o nosso coração de amor.

sempre maior a Deus e aos nossos irmãos, principalmente aos mais necessitados. São Francisco de Assis, rogai por nós.

0: Tenório, Senhora e Rainha. Meia-noite e 27. Bom dia! Domingo, dia do Senhor. 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
4: 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Não é este o caminho de Deus. Olhemos para Maria, que na sua pequenez é maior que o céu.
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0: Com a Mãe Aparecida, abraçando os nossos irmãos e irmãs que rezam conosco pelo nosso 3104-1043, o nosso WhatsApp, onde você envia também a sua mensagem de fé, de amor, paz e esperança, força e coragem para mais um dia, com as bênçãos do Senhor Jesus, a proteção e a intercessão de nossa mãezinha querida, a Senhora Aparecida. Obrigado a você que reza conosco por uma das nossas emissoras que integram a Rede Aparecida de Rádio. E hoje mandando um abraço lá para Lúcia Roriz, em Buriaé, Minas Gerais. Ela mandou um abraço pra gente e hoje, deixa eu ver aqui, ela deixou uma homenagem ontem pelo aniversário do programa, louvando e agradecendo a Deus, isso mesmo, o nosso Com a Mãe Aparecida, completando mais um aninho de vida, 23 anos do programa Com a Mãe Aparecida, né, Lucinha? Obrigado, viu, minha querida, pelo carinho de sempre, continue rezando por nós, por todos nós que nós rezamos por você, por todos vocês que também são ouvintes, amigos queridos, devotos da Mãe Aparecida, e estão sempre conosco. O Jonas Eliseu em Ipatinga, rezando por ele e pela família. O nosso irmão Roberto Carlos, lá em Sorocaba, rezando com a gente, pedindo as bênçãos da Mãe Aparecida. Ele que é motorista de ônibus, tá lá nessa hora, já aguardando o bruto, né? Já se recolhendo à garagem para dar uma descansada, né, Roberto? Com a graça de Deus, que Deus abençoe você, o seu dia, a sua família também, viu, meu irmão?
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0: 7h36, Celina Borges, recolhe minhas lágrimas, Salmo 56. Quem está chegando? Pablo Soares. No Com a Mãe Aparecida deste domingo, dia do Senhor, louvando e agradecendo ao Pai.
1: Salmo responsorial.
2: Salmo 79. A vinha do Senhor é a casa de Israel.
3: A vinha do Senhor é a casa de Israel.
2: Arrancastes do Egito esta videira e expulsastes as nações para plantá-la. Até o mar se estenderam seus sarmentos, até o rio os seus rebentos se espalharam.
3: A vinha do Senhor é a casa de Israel.
2: Por que razão vós destruíste sua seca, para que todos os passantes a vendimem? O javali da mata virgem a devaste, e os animais do descampado nela pastem?
3: A vinha do Senhor é a casa de Israel.
2: Voltai vós para nós, Deus do universo, olhai dos altos céus e observai. Visitai a vossa vinha e protegei-a. Foi a vossa mão direita que a plantou. Protegei-a e ao rebento que firmastes.
3: A vinha do Senhor é a casa de Israel.
2: E nunca mais vos deixaremos, Senhor Deus. Dai-nos vida e louvaremos vosso nome. Convertei-nos, ó Senhor Deus do universo, e sobre nós iluminai a vossa face. Se voltardes para nós, seremos salvos. A vinha do Senhor é a casa de Israel.
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especial nesta oração os aniversariantes de hoje. A Renata, que mora em Portugal, a Giovana de Piracicaba, a Andréia, minha prima aqui de Campinas, o Enio de BH, Belo Horizonte, e também a Giovana e a Bruna, que moram em Portugal. Iniciemos esta oração invocando a Santíssima Trindade. Em nome do Pai, do Filho e do Espírito Santo. Amém. Senhor nosso Deus, nosso Pai, nós cremos em vós, nós esperamos em vós, nós vos amamos, nós vos agradecemos este dia e vos damos graças porque estamos com vida. Oferecemos este dia ao Senhor com todas as nossas alegrias e sofrimentos, com todos os nossos trabalhos e divertimentos. Guardai-nos do pecado e fazei de nós instrumentos de vossa paz e do vosso amor. Ajudai-nos a observar vossos santos mandamentos. Amém. Domingo, dia 4 de outubro, o trecho do Evangelho de hoje é escrito por Mateus, capítulo 21, versículos de 33 a 43. Anúncio do Evangelho de Jesus Cristo segundo Mateus. Naquele tempo, Jesus disse aos sumos sacerdotes e aos anciãos do povo: escutai esta outra parábola. Certo, o proprietário plantou uma vinha, pôs uma cerca em volta, fez nela um lagar para esmagar as uvas e construiu uma torre de guarda. Depois arrendou-a a vinhateiros e viajou para o estrangeiro. Quando chegou o tempo da colheita, o proprietário mandou seus empregados aos vinhateiros para receber seus frutos. Os vinhateiros, porém, agarraram os empregados, espancaram a um, mataram o outro e o terceiro apedrejaram. O proprietário mandou de novo outros empregados em maior número do que os primeiros, mas eles os trataram da mesma forma. Finalmente, o proprietário enviou-lhes o seu filho, pensando: ao meu filho eles vão respeitar. Os vinhateiros, porém, ao verem o filho, disseram entre si: este é o herdeiro. Vinde, vamos matá-lo e tomar posse da sua herança. Então agarraram o filho, jogaram-o para fora da vinha e o mataram. Pois bem, quando o dono da vinha voltar, o que fará com esses vinhateiros? Os sumos sacerdotes e os anciãos do povo responderam: com certeza mandará matar de modo violento esses perversos e arrendará a vinha a outros vinhateiros, que lhe entregarão os frutos no tempo certo. Então Jesus lhes disse: vós nunca lestes nas escrituras: a pedra que os construtores rejeitaram tornou-se a pedra angular. Isso foi feito pelo Senhor e é maravilhoso aos nossos olhos. Por isso eu vos digo: o reino de Deus vos será tirado e será entregue a um povo que produzirá frutos. Palavra da salvação. Com suas parábolas, Jesus nos surpreende com muita frequência. É o caso da parábola de hoje. Nesta parábola está sintetizada a história dos profetas, de Jesus e dos apóstolos, muitos deles rejeitados e condenados. Deixando de lado o aspecto histórico e literal, a parábola questiona também a nós, a mim e a você, pois nos foi confiado o reino de Deus e temos o compromisso de produzir e entregar os frutos ao dono, ou seja, a Deus. Jesus não acusa a vinha, ou seja, o povo, por não produzir frutos, mas seus responsáveis. Fazer parte do povo de Deus nem é privilégio, mas compromisso de produzir frutos de justiça, fraternidade, solidariedade, respeito. Deus cuida com amor e carinho do seu povo e espera dos responsáveis

0: Monte Pude. Peçamos hoje especialmente a bênção de Deus para as famílias. A família é a principal responsável pela formação da consciência humana e cristã de uma pessoa. A família é a célula principal da sociedade e atualmente vemos um grande sofrimento de tantas famílias que passam por dificuldades em seus relacionamentos. Reúna sua família e peçamos juntos a Deus a sua bênção. Oremos. Deus de misericórdia, Criador e Reparador do vosso povo, que fizestes da família humana, constituída pela aliança nupcial, o sacramento de Cristo e da Igreja, derramai a abundância das vossas bênçãos sobre esta família reunida neste momento, para que aqueles que nela vivem unidos pelo amor sejam fervorosos no espírito, assíduos na oração, solícitos uns pelos outros, atentos às necessidades de todos e deem testemunho da fé pela palavra e pelo exemplo. Por nosso Senhor Jesus Cristo. Amém. Que Deus Todo-Poderoso vos livre sempre de toda a adversidade e derrame sobre você as suas bênçãos. O Senhor esteja convosco e está no meio de nós. Pela intercessão do apóstolo São Marcos, desça sobre você, sobre a sua família e intenções, a bênção do Deus Todo-Poderoso, Pai, Filho e Espírito Santo. Amém. O abraço de hoje vai para a Mônia de Barroso, a Jéssica e o Carlos de Jaú, Elide de Piracicaba, a Fernanda de Santana do Parnaíba, o Jorge de Goiânia. Um abraço para a Cidinha de São José dos Campos e para a Leonice de Santa Bárbara do Oeste. Sou o padre Edmilson Moraes, salesiano de Dom Bosco, e moro em Campinas, no estado de São Paulo, no Colégio Liceu Salesiano Nossa Senhora Auxiliadora. Que Deus e Nossa Senhora, sua mãe e nossa, continue caminhando com você hoje. Abraço e até mais.
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a humanidade tem buscado explicar algumas coisas na busca de ter nas mãos tudo, todo poder, todo domínio, de poder realmente trazer nas mãos o domínio, inclusive, da própria vida. E o quanto que é difícil pra gente que tenta controlar tudo, entender que o controle não está nas nossas mãos, mas está nas mãos de Deus, do único Deus. É Ele quem sabe o começo, o fim, Ele que sabe como as coisas vão se dar. E por mais que nós tenhamos conseguido atingir muito conhecimento,

0: 7h58 minutos com a Mãe Aparecida, Rede Aparecida de Rádio. Juntinho de você, meu irmão, minha irmã, você que está rezando conosco. E olha, logo após o intervalo, nós vamos acompanhar mais um episódio do podcast Caminhar Juntos, Comunhão, Participação e Missão. Uma iniciativa do Santuário Nacional em parceria com a Rádio Aparecida e Rede Aparecida de Rádio. Acompanhe e reze conosco logo após o intervalo.
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3: 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Não

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8: Olá, seja muito bem-vindo ao nosso podcast Caminhar Juntos. Aqui você conhece um pouco mais sobre o que é a sinodalidade e como a igreja nos chama a vivenciar isso no nosso cotidiano. Nós já sabemos que a palavra sinodalidade significa caminhar juntos, mas é impossível andar em unidade com alguém por muito tempo em silêncio ou brigando. O diálogo é o combustível que torna essa caminhada possível. Diálogo esse que é o tema do nosso episódio de número 9.
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9: A palavra diálogo aparece quase 30 vezes no documento final do sínodo para a sinodalidade. Já participação é citada mais de 40 vezes. O texto apresenta o diálogo não simplesmente como uma técnica para conversar, mas como um meio para discernir e construir de maneira conjunta. Ele está ligado à escuta, ao discernimento e à missão da igreja.
8: A sinodalidade chama cada um de nós a praticarmos esse diálogo em comunidade, em casa, nas redes sociais e na vida em sociedade. Neste momento em que no Brasil vivemos as eleições gerais, em um país marcado pela polarização, surge aquela pergunta: como dialogar com quem tem uma opinião diferente da minha?
9: Muitos acreditam que para não discutir com quem pensa diferente, basta não participar. Porém, o documento do sínodo nos aponta o contrário. O texto escrito por Papa Francisco afirma que a sinodalidade da igreja se torna profecia social. Inspira novos caminhos também para a política e a economia. Colabora com todos aqueles que acreditam na fraternidade e na paz. Em um intercâmbio de dons com o mundo.

0: Mas como participar da política pensando no bem comum e dialogar com meus irmãos? Neste contexto eleitoral, como escolher um bom candidato? Será que a igreja indica em quem eu devo votar? Qual o meu papel como cristão?
1: A igreja não indica candidato ou partidos. O que deve iluminar cada cristão no discernimento do processo eleitoral é o Evangelho. A doutrina social da igreja nos ajuda a compreender essa questão, como explicou o Bispo Auxiliar de Brasília, secretário-geral da Conferência Nacional dos Bispos do Brasil, Dom Ricardo Reipers, durante podcast promovido pela entidade.
2: Nós não somos partido. Então, a igreja é responsável por evangelizar. A fonte da igreja é o Evangelho, que é a boa nova, Jesus Cristo. Eu sou o caminho, a verdade e a vida. Então, todos os princípios nossos vêm do Evangelho. E mesmo durante toda a história da igreja, e agora nesses últimos séculos, a doutrina social, ela atualiza este evangelho, atualiza a palavra de Deus para temas que diríamos emergentes, né? Que não estão especificados com toda a clareza lá na palavra de Deus. Mas a igreja, na sua experiência de ser fiel ao Cristo, vai atualizando na doutrina esses temas emergentes. Portanto, ela oferece ao eleitor critérios, ela oferece, acima de tudo, a fonte que é o próprio Evangelho, e dali o eleitor deve fazer o seu exame de consciência, deixar-se iluminar por esta palavra, conhecer a doutrina social da igreja que atualiza essa palavra e fazer a sua opção. Jamais podemos entrar na consciência de alguém e dizer você deve votar nesse ou naquele. A igreja oferece critérios, e não é qualquer critério. São os critérios que estão no Evangelho. Primeiro, olhar se os candidatos e os partidos têm a clareza do que é a dignidade da pessoa humana, o respeito pela dignidade, a inviolabilidade da vida desde a concepção até o seu fim natural. Esse é um princípio fundamental do discernimento na escolha dos candidatos. Segundo, a questão do bem comum. Estamos falando em política. A política, ela tem que pensar no todo, não só num grupo, não só num partido, não só no interesse. Então,

0: iniciativa da Conferência Nacional dos Bispos do Brasil, constituído como um serviço à formação política dos cristãos leigos e leigas, o CFEP, Centro Nacional de Fé e Política Dom Helder Câmara, incentiva nas realidades locais as escolas que abordam a temática e ajudam a entender o papel de cada cristão na sociedade e na política.
1: A primeira escola de fé e política que se encontra registrada em arquivos é da Diocese de Ji-Paraná, em Rondônia, que desenvolve suas atividades desde 1991. Atualmente, são mais de 90 escolas, grupos e movimentos ligados ao CFEP, trabalhando com formação política humanista no Brasil.
0: A interação do CFEP com os grupos que desejam estudar o tema e também a doutrina social da Igreja se dá por meio de redes sociais, seminários virtuais e assessorias, sempre que solicitadas. Jardel Neves Lopes é o secretário executivo do CFEP e nos ajuda a entender o papel da instituição.
2: Quando o CFEP nasceu, já fruto inclusive de uma tradição da Igreja, de uma relação da Igreja com a política, principalmente no contexto da redemocratização do Brasil, em que a Igreja foi muito próxima desse processo de elaboração da Constituinte, de participação, etc. Então, resultado dessa continuidade, da necessidade, inclusive, de preparar pessoas.

0: parar de discutir, conversar, dialogar sobre temas que têm a ver com a vida das pessoas, o CEFEP veio com esse objetivo. Então, nós estruturamos com três eixos centrais. Um deles que é a formação política propriamente dita, então nós temos o curso nacional que prepara pessoas para a atuação política e dentre, além desse, temos outras formações específicas para conselheiros de direito, para elaboração de plano plurianual, enfim, momentos importantes da vida do país. E também temos um outro eixo que é uma articulação das escolas locais. Nós temos no Brasil várias escolas que estão em nível de diocese ou de regional da CNBB, que chamam-se Escola de Fé Política, Escola de Fé e Cidadania, ou Escola de Educação Política, Educação e Cidadania. Tem vários nomes diferentes em cada realidade. Então, nós fazemos um pouco esse acompanhamento e esse intercâmbio, né, essa articulação que a gente chama, em prol do intercâmbio de troca de experiências e vivência dessas escolas, também proporcionando espaços e momentos de formação. As escolas têm a mesma função de trabalhar a formação e articulação das pessoas, principalmente dos cristãos, especialmente os leigos e leigas, mas é também para todo o povo de Deus, que estão na base atuando de algum modo no acompanhamento, na defesa de políticas públicas a partir dos vários espaços de participação que a democracia nos permite.
1: Jardel explica que a política é uma dimensão da caridade, por isso precisamos participar dela.
0: Desde o Concílio Vaticano II, a Igreja foi trabalhando esse conceito de que a política é uma dimensão, faz parte de uma das dimensões do tripé da evangelização, que é a dimensão da caridade.
1: Ele fala ainda que o próprio documento do sínodo, recordando a vida e ensinamentos de Jesus, nos aponta o diálogo em prol da vida em comunidade.
0: Ou seja, nosso papel na política não é o papel de quem trabalha pelas grandes potências que são contra os pobres e marginalizados, né? E o documento do sínodo vai dizer isso, que Jesus não manda ninguém embora sem antes parar e sem escutar e sem entrar em diálogo. Está lá no número 51 do documento do sínodo. Jesus não manda ninguém embora sem parar para escutar e sem entrar em diálogo. E ele escutava os pescadores, os pecadores, os leprosos, os doentes, todas as pessoas que, de algum modo, procuravam para dialogar. Jesus estava ali escutando e estabelecendo um diálogo. Em prol de quê? Em prol da vida em comunidade, em prol da vida comum. Ou seja, então, essa escuta, esse diálogo, esse lugar nosso na sociedade, o lugar de Jesus na sociedade, grande parte da missão dele não se deu dentro do templo, nem se deu dentro de casa, se deu nas ruas, se deu nos lugares por onde ele andava e as pessoas que vinham atrás dele. Então, a nossa vida política passa por aí, pelo testemunho que a gente dá da nossa fé lá fora.
1: Na Arquidiocese de Aparecida, iniciando como Escola de Fé e Cidadania e hoje atuando como Escola de Fé e Doutrina Social da Igreja, ajuda os fiéis, em especial os agentes de pastoral, a compreenderem o papel dos cristãos em comunidade, como destacou o assessor responsável pela escola, Padre Nelson Ferreira Lopes.
2: A partir de 2022, Dom Orlando incentivou e ele mesmo participou diretamente desde o início da criação da Escola de Fé e Política, Fé e Doutrina Social da Igreja, né? Por uma forma de estudar esses documentos desde 1891, escrito pelos papas e divulgado e propagado, estudado pela Igreja também. Uma forma de estudar os documentos e agora organizado num compêndio onde está aí toda a palavra dos bispos e do papa sobre a questão econômica, política, cultural, de forma que haja um diálogo de inclusão, de participação, levando em conta as diferenças, o pluralismo cultural, humano, religioso, sem excluir ninguém, né? Mas incluindo todos nesse diálogo, a partir das celebrações, nas comunidades, nas paróquias.

0: como que esse documento, depois concluído aí na sinodalidade, então possa acontecer um grande caminho dialogando, quer dizer, caminhar. A igreja é aquela comunidade que caminha dialogando com todos.
1: Maria Lúcia Oliveira, integrante da escola na arquidiocese, afirmou que a formação foi fundamental para a compreensão da doutrina social da igreja e que foi responsável pelo despertar de um olhar mais caridoso para a sociedade.
2: A escola de fé e doutrina social da igreja me fez ter um olhar mais caridoso para as coisas, para a sociedade, para a política, porque antes eu era um pouco radical. Eu sempre gostei de fazer trabalho voluntário, sabe? Na sociedade, na comunidade, no município, né? Mas com a doutrina social da igreja, ela me ajudou a ter um olhar mais caridoso, a entender melhor as pessoas que estão nas lideranças, né? Então isso me ajudou muito. E eu acho que a gente tem que tentar cada dia pôr em prática a doutrina social da igreja, pra gente ter uma sociedade melhor e uma luta pelo bem comum, né? A doutrina social da igreja é uma luta pelo bem comum, que é o direito de todos, né? Que todos têm como filho de Deus.
1: O sentimento é compartilhado também por Leila Harumi, que participa da escola e sintetiza que a formação auxilia o amadurecimento da fé, o apoio às pastorais sociais, que são auxílio para quem mais precisa.
3: Com formação, nós podemos dar passos mais certeiros e ajudar muito mais as pessoas que precisam da atuação das pastorais, principalmente as pastorais sociais. A escola, ela ajuda a entender o que vivemos com uma fé muito mais madura. Ela também ajuda a separar a caridade imediata, que a caridade imediata, ela é necessária nas urgências, mas é preciso buscar uma dignidade humana. Para mim, a escola representa uma oportunidade de atuar nas pastorais de acordo com a doutrina social da igreja, com planejamento dentro das diretrizes gerais da igreja, para a gente caminhar na sinodalidade.
1: Na Diocese de Campo Limpo, em São Paulo, essa iniciativa ganha uma dimensão a mais. Samanta Freitas, coordenadora diocesana da pastoral na diocese, relatou que a pastoral nasceu em 2019, inspirada pela campanha da fraternidade.
4: A pastoral fé e política nasceu na Diocese do Campo Limpo em 2019, a partir da campanha da fraternidade, que foi Fraternidade Políticas Públicas naquele ano. Né? Grupos que já atuavam com reflexão sobre a participação social e política de leigas e leigos em diversos territórios aqui da nossa região, a gente se organizou formalmente como pastoral fé e política naquele ano. E desde então a gente tem priorizado a atuação com encontros formativos, diálogos, reflexões nas paróquias e comunidades dos nossos territórios, que são 7 municípios, né, na zona sul da Grande São Paulo, em Ipoimirim, Campo Limpo, que são territórios da cidade de São Paulo, e outros municípios vizinhos da região metropolitana aqui na zona sul, com diversos desafios para a conquista de políticas públicas nas várias áreas, né? E há grupos de fé e política em outros municípios do estado de São Paulo. A gente tem uma pastoral fé e política no Regional Sul 1 da CNBB, né? Esses grupos todos tentam reconstruir os diálogos, né, na nossa região sobre a importância da participação social e política das cristãs e cristãos leigos, né? Em especial, a gente retoma 2 documentos importantes: a doutrina social da Igreja Católica e o Catecismo da Igreja Católica, né? Os dois documentos falam muito claramente sobre o compromisso político, né, e a política como serviço.
5: Na Diocese de Mogi das Cruzes, em São Paulo, o destaque fica por conta das escolas de cidadania. Projeto fomentado pela Comissão de Justiça e Paz, enquanto o CEFEP atua diretamente na articulação e assessoria de escolas de fé e política, a Comissão de Justiça e Paz da CNBB funciona como um órgão de estudos e ação na defesa da pessoa humana, promoção da justiça e edificação da paz.
1: Os dois caminham em unidade,

0: buscando uma cooperação institucional e atuação em rede dentro do âmbito da doutrina social da Igreja. O bispo da Diocese de Mogi, Dom Pedro Luiz Stringhini, foi quem trouxe a comissão para o Regional Sul 1 da CNBB e destacou seu papel fundamental dentro dos temas que relacionam a vida social e a política.
1: Nós também temos em Mogi das Cruzes, mas não é só daqui, são as comissões de justiça e paz. Nós temos uma grande comissão de justiça e paz nacional, lá ligada à CNBB, com sede em Brasília, Conferência Nacional dos Bispos do Brasil. Mas depois, por exemplo, na Arquidiocese de São Paulo, desde Dom Paulo Evaristo, uma grande, forte comissão, e até hoje, passando por Dom Cláudio, por Dom Odino, comissão de justiça e paz. No tempo que eu fui presidente do regional, isso há uns 5 anos atrás, nós criamos a Comissão de Justiça e Paz Regional, quer dizer, do Estado de São Paulo, e que está em plena atividade. E a partir daí, cada diocese foi criando sua Comissão de Justiça e Paz. Nós temos aqui na Diocese de Mogi das Cruzes, para olhar as questões, sobretudo, de direitos humanos e da cidadania, mesmo da participação, do diálogo, da paz, da democracia, tudo isso Comissão de Justiça e Paz. E nós temos também, não só aqui em Mogi, mas que nós temos, a Escola da Cidadania.
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0: Entre tantos exemplos de promoção do diálogo entre cristãos e cristãs, a Rádio Aparecida, nos seus 75 anos de história, se destaca pelo seu compromisso de formar os cidadãos no exercício do voto consciente.
3: Através do trabalho jornalístico, a emissora atua historicamente oferecendo informação com credibilidade e opinião com responsabilidade. Diariamente vão ao ar diferentes matérias, abrindo espaço para o debate democrático entre correntes de pensamento, incentivando o cidadão a formar opinião.
0: Em 2026, a emissora realizou o seminário sobre a temática democracia, diálogo e participação, além de outras iniciativas. O editor-chefe de jornalismo da emissora, José Eduardo, destacou os desafios de conscientizar na atualidade.
4: Informar com consciência e credibilidade é uma tarefa desafiadora nos tempos atuais. Isso porque a polarização fez com que muitas pessoas deixassem de buscar a informação para passar a defender apenas aquilo que elas consideram correto. E nós fazemos um trabalho de buscar motivar as pessoas a pensarem, a exercitarem a consciência crítica, analisarem a realidade do país, a realidade da sua cidade, aquilo que a sociedade está vivendo ao seu redor. Nós oferecemos diferentes possibilidades na cobertura eleitoral, como é tradição na Rádio Aparecida, ao longo de 75 anos de história. São seminários, entrevistas, debates, momentos em que o eleitor vai poder ter acesso a diferentes ideias, seja dos candidatos ou de especialistas, que vão também trazer a sua visão para que o ouvinte possa formar a sua própria opinião. O diálogo é fundamental, a gente precisa entender que a sociedade precisa conversar, precisa debater, mas mantendo o respeito. E isso é algo que nós buscamos incentivar com o trabalho do jornalismo, mesmo com os desafios dos tempos atuais, com as redes sociais também trazendo uma série de questões à tona, isso por conta também dessa polarização que acabou se acirrando, mas o jornalismo profissional de qualidade se mantém como um grande aliado da população, e aqui na Rádio Aparecida nós fazemos questão que isso seja mantido, levado muito à risca e que as pessoas possam ter acesso ao conteúdo.

0: forma. O diálogo não significa abrir mão das nossas convicções, mas estar disposto a escutar, a compreender e a buscar com o outro caminhos para o bem comum.
1: Participar também é uma forma de cuidar da sociedade. Na igreja, na família, nas comunidades, nos espaços de decisão e na vida pública, exercendo o voto, cada pessoa pode contribuir para a construção de um

0: uma sociedade mais fraterna.
1: Em um ano eleitoral, essa participação ganha ainda mais importância. É preciso se informar em fontes seguras, conhecer as propostas, e a sinodalidade nos convida a fazer esse caminho em unidade, com escuta, diálogo, discernimento e participação, como destacou o presidente da CNBB, arcebispo de Porto Alegre, cardeal Jaime Spengler.
2: Ao dirigir-se aos eleitores e eleitoras, a CNBB convida, em sua mensagem, cada cidadão e cidadã a assumir sua responsabilidade no processo democrático. Destaca ainda que a esperança cristã se expressa por meio da participação, do diálogo, da defesa da verdade, da proteção da democracia e da promoção da justiça. Convidamos, sim, todos os homens e mulheres de boa vontade a serem promotores da paz social e construtores da fraternidade. Confiamos no Brasil e seu processo eleitoral que vamos atravessar à proteção de Nossa Senhora Aparecida. E pedimos que Deus ilumine cada eleitor, cada eleitora no exercício de sua responsabilidade.

0: convocados pela igreja começam com a oração Ad Sumus Sancti Spiritus, que na tradução do latim para o português quer dizer: estamos diante de ti, Espírito Santo. Tradicionalmente, essa oração é usada em concílios, sínodos e outras reuniões da igreja. Que possamos juntos rezar esta oração, para que juntos, à escuta do Espírito, tornemos a igreja cada vez mais comunitária, participativa, para que acolha a todos.
1: Oremos, irmãos e irmãs. Aqui estamos diante de vós, Espírito Santo. Estamos todos reunidos no vosso nome, do Pai e do Filho. Vinde a nós, assisti-nos, vinde aos nossos corações, ensinai-nos o que devemos fazer, mostrai-nos o caminho a seguir todos juntos. Não permitais que a justiça seja lesada, que a ignorância nos desvie do caminho, nem as simpatias humanas nos tornem parciais, para que sejamos um em vós e nunca nos separemos da verdade. Nós vos pedimos, a vós que sempre e em toda a parte agis em comunhão com o Pai e o Filho pelos séculos dos séculos. Amém.
2: Como nos diz sempre Papa Leão XIV, desde o início de seu ministério, que sejamos construtores de pontes e não criadores de muros. É preciso diálogo para se existir a paz. E assim chegamos ao final de mais um episódio do podcast. Espero que esta conversa ajude você a refletir sobre o seu papel, não somente na igreja, mas também na sociedade. Sigamos juntos construindo uma igreja cada vez mais sinodal. Lembrando que esse e outros episódios, além dos conteúdos relacionados ao sínodo, você encontra em a12.com/sinodalidade. Até mais!

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8: 1:35.
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9: Rede Aparecida de Rádio, juntinho de você, mandando um abraço aqui muito fraterno ao seu João Reis, lá em Brasília, rezando conosco. O Miguel e o Oscar, família Félix, rezando conosco em São José do Rio Preto.

0: Paulo Sérgio, marcando presença, tá lá em Aracaju, porteiro de condomínio, trabalhando e rezando com a gente, rezando por ele, pela família, por todos os nossos irmãos e irmãs porteiros que estejam de plantão, né, Paulo Sérgio? Bom trabalho para você, viu, meu irmão? Que Deus abençoe, que a Mãe Aparecida abençoe a todo esse povo de Deus que estão aí rezando conosco, trabalhando pelas estradas, louvando e agradecendo a Deus. A Elaine em São Paulo também rezando conosco, lá no bairro Jardim Nordeste, capital paulista, pedindo por ela e pela família.
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2: Ouvintes queridos, minha saudação de paz e de bênção a todos vocês. Como devemos viver o que Jesus ensinou? O que devemos viver? Que a Santa Missa me propõe para nós. Faça isso em minha memória. Memória do amor de Jesus. É se você pegar o capítulo 12 todinho de São Paulo aos Romanos, vocês têm um apelo profundo da vivência da fé, da vivência do nosso cristianismo. Tem um tempinho. Eu costumo, quando vou atender confissões do santuário, eu indico muitas vezes como penitência, né? Não é bem uma penitência, mas como é esclarecimento, como uma profundidade naquilo que nós precisamos fazer na sociedade, eu dou como penitência para os nossos penitentes esse capítulo 12 da Carta de São Paulo aos Romanos. Você também podia fazer, não, anote aí, medite. Romanos capítulo 12. O que viver? Como deve ser a vida cristã? Que é alimentada, sobretudo, na Santa Missa. Ele sente-se devedor para com os irmãos. Ele quem? Os que participaram, aquele que participou da Santa Missa, conforme São Paulo diz nesse capítulo 12, o cristão sente-se devedor, compromissado, e tem que esgotar todo o seu esforço para Deus testemunhar. O cristão sente-se devedor para com os irmãos daquilo que recebeu na celebração, tal como sucedeu com os discípulos de Emaús, que depois de terem reconhecido Cristo ressuscitado, no momento em que Cristo, diante deles, lá em Emaús, partiu o pão, fracionou o pão, quebrou o pão e distribuiu, aí os discípulos de Emaús perceberam que o mesmo gesto Jesus tinha feito, quando? Na quinta-feira santa. Jesus partiu o pão em seu corpo, em seu sangue, tomai e comei. Colocados, fez a mesma coisa. Então, os discípulos de Emaús que voltavam para casa, né? Tristões. Não ficamos sozinhos. Cadê o Jesus? Nos deu tanta esperança. E agora? Está morto. Algumas mulheres andaram dizendo que viram o Senhor. Pois é, de repente Jesus parte o pão. É Jesus que está conosco, que caminhou conosco aqui, nos anunciando a palavra de Deus. Pois é. Aí os discípulos de Emaús não viram Jesus e o descobriram partindo do pão ali na sua aldeia. E depois de terem reconhecido Cristo, o que que os discípulos de Emaús fizeram? Vocês estão lembrados? Leia lá em Lucas, capítulo 24, versículo 30 seguinte. O que que eles fizeram? Depois de perceber que era Jesus que estava caminhando com eles, encheu deles de esperança. O que que eles fizeram? Os discípulos de Emaús sentiram a exigência, diz o João Paulo II. Os discípulos de Emaús sentiram a exigência, isso é o comprometimento. Depois de terem encontrado Jesus, de terem andado com Jesus, terem perdido Jesus na morte, e agora Jesus está vivo. Então o que que aconteceu? Eles sentiram a exigência, a necessidade de ir, de voltar para Jerusalém imediatamente e partilhar com os discípulos que estavam reunidos em Jerusalém naquela tarde de domingo, primeiro dia da semana da ressurreição. Eles sentiram

0: necessidade de partilhar, de contar, de repartir com os seus irmãos que estavam lá em Jerusalém a alegria de terem encontrado o Senhor Jesus. Fique na paz do Senhor. Voltaremos no nosso próximo encontro. Tchau.
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2: Existe uma canção do padre Zezinho que diz que no peito levamos a cruz, mas no coração o que disse Jesus. E é maravilhoso ver não só sacerdotes religiosos, mas homens e mulheres de fé carregarem um sacramental, um símbolo cristão de fé em seu peito, como sinal do seu amor e compromisso com Jesus, da sua devoção aos santos, do seu testemunho de amor pela igreja. Mas é preciso tomar cuidado para que não se perca a outra parte da canção que ensina que é preciso levar também no coração o que disse Jesus. Se isso não acontece, o sinal de fé pode se tornar apenas um enfeite. Hoje em dia, por exemplo, há tantos que usam o terço como um adorno, que já não se sabe quem realmente crê ou reza ao menos uma Ave Maria no seu dia. Ao menos usa, pode dizer alguém, e tem lá sua razão. Mas se o hábito não faz um monge, mas com certeza ajuda-o a identificar-se com o Cristo, é louvável e justo que o cristão use um sinal que o identifique. E é maravilhoso que tenha coragem de assumir publicamente sua fé. Porém, é necessário que junto a esse sinal venha o compromisso de levar também junto ao coração as palavras de Jesus, para que ele possa agir em nós e produzir os efeitos de sua graça em nossa vida. É como diz um velho ditado: é fácil e bom andar com Cristo no peito. Difícil

esteja com você, meu irmão e minha irmã. Hoje, dia 4 de outubro, a igreja celebra a memória de um grande santo, muito amado e querido por todos nós, São Francisco de Assis. Francisco nasceu em Assis, no centro da Itália, no ano 1182. Era um jovem orgulhoso, vaidoso e rico, mas com 24 anos renunciou toda a riqueza para desposar a senhora pobreza. Como bom cavaleiro, Francisco foi para a guerra, mas doente, ouviu e obedeceu à voz que pedia seu retorno, e a partir daí uma mudança radical de vida. No início da conversão, viveu como eremita e na solidão, quando recebeu do próprio Cristo a ordem na igrejinha de São Damião: Francisco, reconstrói minha igreja que está em ruínas. Partindo em missão de paz e bem, seguiu com perfeita alegria o Cristo pobre, casto e obediente. E com ele, muitos outros vão juntar-se, iniciando a ordem dos frades menores, os franciscanos, como conhecemos, cujo carisma é viver integralmente o Evangelho nos votos de pobreza, castidade e obediência, viver com Cristo e a partir de Cristo.

0: última etapa de sua vida, recebeu no Monte Alverne os estigmas de Cristo, isso no ano 1224. Já enfraquecido por tanta penitência, Francisco, na igreja de Santa Maria Maior, encontra-se rodeado pelos seus filhos espirituais e, assim, recita ao mundo o Cântico das Criaturas. Altíssimo, onipotente e bom Senhor, teus são o louvor, a glória, a honra e toda a bênção. Só a ti, Altíssimo, são devidos, e homem algum é digno de te mencionar. Morreu deitado nas humildes cinzas, no ano 1226, o seráfico pai São Francisco de Assis, deixando-nos como ensinamento que devemos ser simples, humildes e puros, e viver o Evangelho com alegria e radicalidade. Trilhemos com ele o mesmo caminho de humildade e desapego, o caminho de Cristo, o caminho da perfeita alegria. E com ele rezamos: Senhor, fazei de nós instrumento da vossa paz e do vosso bem. São Francisco de Assis, rogai por nós.
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2: Ouvintes da Rádio Aparecida, do programa Você Também é Chamado. Mais uma vez, somos convidados a refletir no programa de hoje. A vocação é como uma semente. É o tema que vamos refletir. A vocação é como uma semente. Semente plantada no nosso coração, semente que germina, semente que cresce, desenvolve e produz fruto. Assim é a nossa vocação, assim é o chamado de Deus para a nossa vida, de cristãos e cristãs. Independente de qual seja a vocação a que você escolheu ou que vai escolher, ela deve ser plantada com amor, regada com amor, que ela vai crescer, que ela vai nascer, vai crescer e produzirá bons frutos. Então, queridos irmãos e irmãs, toda vocação é como uma planta que exige cuidados e muito carinho. No início é apenas uma semente. Imagine uma semente. E pouco a pouco vai crescendo, né? A gente planta a semente, ela nasce, e pouco a pouco vai crescendo. Mas nesse processo de crescimento é preciso cuidado, é preciso jogar água, é preciso colocar um adubo, uma terra boa, até se tornar uma bela árvore que vai produzir flores e frutos. Imagine a sua vocação. Ela começa desde o início. Ela vai crescendo, crescendo, crescendo e depois produz fruto. Essa semente pequenina, plantada, regada, cuidada com carinho, vai crescer, se transformar numa árvore robusta, grande e produzirá bons frutos. Vocação é resposta. Quem chama é Deus. Quem responde somos cada um de nós. Cuidar bem de uma vocação é zelar pelo jardim de Deus. O discernimento vocacional também é assim. Vai se firmando e crescendo no dia a dia. É um processo. Quando o convite de Deus começa a fazer barulho no coração de alguém, a pessoa começa a se questionar. Será que Deus está me chamando? Será que vou dar conta de responder? O que fazer? Essa fase de dúvidas e questionamentos é normal e importante para que a pessoa perceba a necessidade de se envolver no processo do discernimento vocacional, para que faça opções acertadas e que deem sentido à sua vida. Nesse período, muitos jovens entram em contato conosco, ou conversam com uma pessoa, com um padre, com uma religiosa, um leigo, e aí começa o trabalho do discernimento vocacional, que é o momento de rezar, discernir para que esse jovem, esse adolescente, um adulto, possa descobrir bem a sua vocação. Nós temos a bonita missão de cuidar dessa vocação, acompanhando e orientando os jovens e adolescentes e adultos que desejam responder.

0: responder com alegria e generosidade ao chamado de Deus. Para isso mantemos contatos com jovens de diversas maneiras, né? Ou seja, através da oração, através de uma conversa, enfim, várias formas. Nós como cristãos somos chamados então a ajudar cada um a responder à vocação da melhor forma possível. De que forma? Rezando e orientando uns aos outros, através da oração, da meditação da palavra de Deus, através de bons conselhos e através da acolhida com amor. Mas o jovem também precisa zelar por sua vocação. É preciso paciência, vida de oração e muita fé durante o processo de discernimento para ver a vocação desabrochar, frutificar e produzir frutos. Somos chamados a ter o compromisso de cristão e cristã de rezar sempre pedindo ao Senhor mais operários para o serviço do reino, pois a messe é grande e os operários são poucos. Vamos rezar a oração vocacional, pedindo ao Senhor que envie mais boas e santas vocações para a nossa igreja. Jesus, Mestre Divino, que chamaste os apóstolos a vos seguirem, continuai a passar pelas nossas famílias, pelas nossas escolas. Dai coragem, Senhor, às pessoas convidadas. Dai força para que vos sejam fiéis como apóstolos leigos, como diáconos, padres e bispos, como religiosos e religiosas, como missionários e missionárias, para o bem do povo de Deus e de toda a humanidade. Assim seja. Amém.
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irmão e irmã, façamos catequese. Antes de você ser leigo ou leiga deste ou daquele grupo ou comunidade, você é um leigo católico. A Igreja Católica é muito maior do que o seu grupo, o que também já é uma graça, mas você pertence e até completa a nossa igreja. Sua pertença é muito maior por toda a igreja do que para o seu grupo. O grupo é menor. Então, esta é uma graça de ser leigo, estar acima do seu pequeno grupo. Porque, embora haja pessoas mais católicas do que você, o seu grupo, na verdade você pertence não a o seu grupo, não a um só. Você pertence à igreja, que é muito maior do que o seu grupo. Esta abrangência de per si já é uma graça que vem com o batismo. Seus pais e padrinhos levaram você diante daquela pia para isso, para que você pertencesse ao povo católico. Respeite os outros povos, mas você cresceu e já escolheu seu povo espiritual. Isto é, você é um leigo católico. Você pertence. Cante comigo.

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3: Olá para você que acompanha a nossa programação. Seguimos acompanhando tudo o que acontece neste final de semana de eleições. Helena Salvador, coordenadora de campanhas do Pacto pela Democracia, participa conosco e fala um pouco a respeito da importância de cada voto. Cada voto tem o mesmo peso no nosso sistema democrático.
4: Você sabia que numa eleição o voto de cada pessoa tem o mesmo peso? Não importa se você é rico ou pobre, se mora no centro ou na periferia, se é empresária, estudante, trabalhadora ou aposentada. Cada pessoa tem um voto. E é justamente isso que torna a eleição um momento tão importante. É quando todos nós temos o mesmo poder de participar das decisões que afetam as nossas vidas. O voto é a sua voz para escolher quem vai representar você. Por isso, neste domingo, vote. Seu voto tem o mesmo peso que o de qualquer pessoa. E essa igualdade é uma das forças da democracia.
3: Helena Salvador, coordenadora de campanhas do Pacto pela Democracia, trazendo para a gente essa importante reflexão. Continue ligado na programação, nós seguimos de olho em tudo que acontece nas eleições.
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4: 2:03, bom dia.
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4: Rede Aparecida de Rádio, abraçando os nossos irmãos e irmãs que estão rezando conosco por uma das nossas emissoras que integram a Rede Aparecida de Rádio, lá em Campinas, São Paulo, a Rádio Brasil AM Ondas Tropicais, em Nubá, Minas Gerais, a Rádio Líder FM, a 103.5. Obrigado a você, meu irmão, em Jeroboabo, na Bahia, pela Rádio Vaza Barris FM, em Tubarão, Santa Catarina, a Rádio Tubá FM, a 104.9. São nossas parceiras, compromisso com a evangelização. Obrigado a todos os nossos irmãos e irmãs que nos ouvem por uma das nossas emissoras que tem a parceria com a evangelização na Rede Aparecida de Rádio. Obrigado pelo carinho de todos vocês. Agora 2:04, quem está chegando para rezar conosco é o Padre Vanderlei.
6: Querido irmão, querida irmã, chegamos no mês de outubro e o nosso coração está em festa. No dia 12 de outubro, celebramos a padroeira do Brasil, Nossa Senhora Aparecida. A novena deste ano nos convida a refletir o tema Com Maria em Comunidade, Conhecer e Praticar a Palavra. Neste momento especial do programa Com a Mãe Aparecida, te convido a rezarmos. Ó Rainha incomparável, Nossa Senhora Aparecida, refúgio e consolação dos aflitos, livrai-nos de tudo o que vos possa ofender e ao nosso Santíssimo Redentor, vosso amado Filho, nosso Senhor Jesus Cristo. Rogamos por vossa proteção em todos os caminhos espirituais e temporais, livrando-nos de todas as tentações, para que, trilhando o caminho da virtude, possamos ver, amar e vivenciar vossa eterna glória, a palavra de Deus encarnada em nossas vidas por todos os séculos, e vos contemplar na eternidade do céu. Amém.
4: Lúcio Velho, 2:06, chegando com esse momento especial para todos nós que estamos vivendo a novena em preparação à festa de Nossa Mãe, Rainha e Padroeira do Brasil.
3: Refletindo o tema, o Rosário, oração simples que transforma. Vamos juntos começar o momento com Maria de hoje. O Rosário é uma oração simples, mas profundamente poderosa, que nos aproxima do coração de Deus pelas mãos de Maria. Ao rezarmos cada Ave Maria, somos convidados a contemplar com Nossa Senhora os mistérios da vida de Jesus. Maria, Mãe amorosa e fiel, caminha conosco, acolhe nossas dores, fortalece nossa fé e nos ensina a confiar na vontade de Deus. Em cada conta do Rosário, colocamos nossas famílias, nossas lutas, nossos sonhos e esperanças. É uma oração que acalma o coração.

Jesus tinha sido batizado por João, e este agora o apresenta aos primeiros discípulos. Lemos no versículo 38 do capítulo 1 de São João: e Jesus, voltando-se para trás e vendo que o seguiam dois discípulos de João, disse-lhes: quem buscai? E eles disseram: Rabi, quer dizer mestre. Onde habitas? Jesus disse: vinde e vede. Foram e viram onde ele habitava, e ficaram lá aquele dia. Era quase a hora décima. Jesus, percebendo que os seguiam, para e pousa sobre eles um olhar, e a fim de lhes tirar qualquer embaraço, pergunta: a quem buscai? Por que me segues? Que desejais de mim? Os dois dão uma resposta, ao mesmo tempo evasiva e confiante: mestre, onde é que morais? Aqui, o título de mestre não significa doutor da lei, é um título de polidez. Perguntando: onde morais? Deram a entender que gostariam de conversar com ele mais demoradamente. Foram e viram onde Jesus habitava. O evangelho não apresenta que casa seria essa, nas proximidades do Jordão. Certamente alguma cabana de pastor, pois não era lugar muito habitado. A décima hora corresponde às 16 horas. Ficaram com Jesus aquele dia, certamente conversando até alta noite, felizardos que foram. Ora, André, irmão de Simão Pedro,

0: esses dois que tinham ouvido o que João dissera: eis o Cordeiro de Deus, eis o que tira os pecados do mundo. E que o seguira. Ele encontrou primeiro seu irmão Simão e disse-lhe: encontramos o Messias, que quer dizer o Cristo. E levou a Jesus. Imaginem, foi André quem levou Pedro a Jesus. Pedro foi o terceiro discípulo a conhecer Jesus. E Jesus, fixando os olhos nele, disse: tu és Simão, filho de João. Tu serás chamado Cefas, que quer dizer rochedo. Assim que Jesus conheceu a Pedro, mudou-lhe o nome. Chamava-se Simão, agora se chamará Rocha. André, irmão de Simão Bariônas, o filho de João, são dois que trazem nomes helenizados, nomes gregos. Não eram gregos, mas a língua grega tinha invadido todas aquelas regiões e os nomes não eram helenizados. André é palavra grega e Simão é forma helenizada de Quimion. Ambos eram da Galiléia, região muito helenizada, gente muito vibrante para qualquer pensamento messiânico. Queriam que viesse o Salvador do mundo. Era gente muito zelosa da religião. Até a Galiléia chegava, portanto, a fama do Batista, que tinha discípulos galileus. Encontramos Messias, disse André a Pedro. Só São João Evangelista usa esse termo Messias, que adaptado ao grego se traduz Cristo, ungido. Não se sabe a impressão causada em Pedro por esta notícia de André. Em todo caso, sabemos que acompanhou André até Jesus. Pedro foi lá para ver Jesus. Jesus fixou e mudou-lhe o nome de Simão em Pedro. Mudar o nome era próprio de quem tinha autoridade sobre alguém, como se lê na Bíblia, Gênesis 22, 28, 7, 5. Gênesis 12, 28, Isaías 62, 2. Quem tinha autoridade sobre alguém podia mudar-lhe um nome. O nome imposto a Simão foi Rochedo, Kefa, Kefas, com S nos gregos. É claro que o nome é simbólico. Pedro havia de ter algo que se parecesse com a pedra. Um dia vamos compreender isso quando Jesus lhe disser: tu és pedra e sobre esta pedra edificarei a minha igreja. Foi por isso que Jesus mudou o nome de Pedro. No dia seguinte, Jesus quis ir à Galiléia e encontrou Filipe e disse: segue-me. Filipe era natural da cidade de Betsaida, pátria de André e de Pedro. Era, pois, o quinto dia quando Jesus resolveu ir à Galiléia, seguido pelos três companheiros que já arranjara. Encontrou Filipe. Então, Filipe quer dizer amigo de cavalos, nome grego. Agora vem Natanael. Concordemente, identifica-se Natanael com Bartolomeu, filho de Tomé, que nos catálogos foi sempre colocado ao lado de Filipe. Então, Jesus chamou agora Natanael. Segundo São João, era de Cana, na Galiléia, hoje Kefkena, distante 8 quilômetros de Nazaré. Essa cidadezinha de Cana, à beira do lago de Tiberíades. Foi ali que Jesus, pouco tempo depois, mudou água em vinho. Tem-se a impressão de que Natanael ou Bartolomeu não conhecia Jesus, que era tido como filho de José. São João, que dera origem eterna a Jesus, dizendo que desde a eternidade ele era o Logos. Aqui só menciona a expressão popular, filho de José. Natanael achou difícil que o filho do carpinteiro fosse de fato o Messias, mas seguiu a Filipe, que o convidava para ver o Messias, o filho de José. Foi prudente, mas não refratário. Os fariseus foram refratários à fé. Filipe foi ver. O texto diz: Filipe era natural da cidade de Betsaida, pátria de André e de Pedro. Filipe encontrou Natanael, que estava debaixo da figueira, e disse-lhe: Encontramos aquele de quem escreveram Moisés na lei e os profetas, Jesus de Nazaré, filho de José. E Natanael disse: De Nazaré pode sair qualquer coisa que preste? Vem e vê, disse-lhe Filipe. Jesus viu Natanael, que vinha ter com ele, e falou: Eis um verdadeiro israelita, no qual não há engano. Natanael lhe respondeu: De onde me conheces tu? Jesus replicou-lhe: Antes que Filipe te chamasse, te vi eu quando estavas debaixo da figueira. Natanael respondeu-lhe: Mestre, tu és o Filho de Deus, tu és o Rei de Israel. Jesus respondeu: Por que te disse que te vi debaixo da figueira? Crês? Verás coisas maiores do que estas. Em verdade vos digo: vereis o céu aberto e os anjos de Deus subindo e descendo sobre o Filho do Homem. Diálogo em que se revela o saber, a bondade de Jesus e a boa vontade de Natanael. Um verdadeiro israelita estava ali. Natanael admirava-se de que Jesus o louvasse sem o conhecer, mas apenas o Filho de Deus mostrou seu saber maior. Creu. Filho de Deus e Rei de Israel eram sinônimos de Messias. Natanael ainda não sabia, porém, que Jesus era Deus. Somente creu como os outros, que Jesus era enviado do Pai, mas de modo algum cria ainda na divindade. Não era possível que ele soubesse da divindade de Jesus. Muito imperfeita essa fé no coração dos apóstolos. Mais tarde, Jesus fará amadurecer essa fruta. Devagarzinho, Jesus irá revelando toda a grandeza de sua personalidade. E eles crerão um dia, no sentido mais profundo da palavra, Filho de Deus. Aqui aparece a palavra Filho do Homem. É uma palavra que já se encontra em Daniel. Significa povo de Israel. Ou melhor ainda, o Messias esperado.
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2: O mês do Rosário é uma bela oportunidade para crescermos na fé sob o amparo maternal da Mãe de Jesus e da Igreja. O Terço de Nossa Senhora. Terço correspondia à terça parte do rosário, por isso se chama terço. Chama-se rosário por uma linda razão. Na Bíblia, os salmos são 150. Cada salmo é um louvor a Deus. No rosário, são 150 ave-marias. Cada ave-maria é uma rosa oferecida à Mãe de Jesus e nossa. Com a orientação do Papa João Paulo II, o rosário passou a ter 4 terços. Cada terço tem 5 mistérios e corresponde a uma parte da vida de Jesus, particularmente aqueles momentos em que sua mãe está presente. E ela está presente em toda a sua vida, no seu nascimento, na sua vida pública, na sua morte, na sua ressurreição, quando ele envia o Espírito Santo em Pentecostes. Assim, nós temos os mistérios gozosos, os mistérios luminosos, os dolorosos e os gloriosos. Nos 5 mistérios

luminosos, celebramos a vida e a missão do Senhor. Nos 5 mistérios dolorosos, a sua paixão e morte. Nos gloriosos, a ressurreição de Jesus e a glorificação de sua mãe. Para quem não contempla os mistérios, o texto pode até ficar uma coisa enfadonha, repetida. Mas a oração do Rosário, o terço, não é só a repetição de Pai Nossos e Ave Marias. É a meditação dos mistérios da vida de Jesus. É isso que faz toda a diferença. Em cada dezena, se contempla a meditação de uma passagem da vida de Jesus. E a gente vai pensando naquelas coisas que aconteceram, nos ensinamentos que podemos tirar, e o nosso coração vai ficando cheio de gratidão a Deus e vamos nos sentindo mais perto dele. O terço é um modo de a gente ficar perto de Deus, iluminando a nossa vida com o Evangelho de Jesus. Mas também o terço é um momento maravilhoso de intercessão. Rezamos pelas nossas necessidades, rezamos pelas necessidades da igreja e do mundo. Em cada dezena, apresentamos a Deus, pelas mãos de Maria, os pedidos de oração, os nossos e os de quem se recomenda às nossas orações.

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2: 2:30, horário de Brasília.
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2: Com a Mãe Aparecida, juntinho de você, nossos irmãos e irmãs espalhados por todo o Brasil, rezando conosco nesta madrugada de domingo, 27º domingo do tempo comum. Hoje celebrando São Francisco de Assis. São Francisco de Assis, rogai por todos nós. Obrigado a você que nos acolhe na sua casa, no seu trabalho, na estrada. A você que está rezando conosco pelo nosso WhatsApp, o 3104-1043, louvando e agradecendo ao bom Deus. Logo mais às 4 da manhã, o Santo Terço envia a nós as suas intenções, por quem você está rezando ou vai rezar no Santo Terço pela intenção dessa pessoa. Mande para nós e participe. 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

0: madrugada de domingo, 4 de outubro. Hoje vamos viver o segundo dia da novena em preparação à festa de nossa rainha e padroeira do Brasil, a Senhora Aparecida. E você, meu irmão, rezando conosco, rezando por você e pela sua família. Com Maria, discípula 104. Perfeita, cuidamos da vida de cada um e da casa comum.
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0: Padre Sebastião Reis, missionário redentorista, chegando.
2: Hoje vamos refletir Jesus e a vida em plenitude. Este é o nosso tema. A frase de Jesus, eu vim para que todos tenham vida e a tenham em abundância, mostra e demonstra. Ela é o bem maior que deve ser cultivado.

0: valorizado. A vida está acima de qualquer bem terreno que porventura venha ocupar o seu lugar. Desmerecer ou subestimar a vida humana quanto à sua importância e missão neste mundo é ignorar toda a trajetória do próprio Jesus e a missão de anunciar o reino do Pai, caminho de felicidade. Para mostrar que a vida deve ocupar o primeiro lugar na construção da nossa história, Jesus amou sem medida os pobres, os pecadores, doentes, os excluídos da sociedade de sua época. O amor que Jesus viveu e ensinou para a humanidade de ontem e de hoje é transformador e libertador. É o amor da sintonia do coração humano ao coração de Jesus. Infelizmente, o nosso mundo ainda não compreendeu e nem acolheu os ensinamentos de Jesus como critérios para as nossas atitudes em relação à prática deste amor no meio social. Existem fatos, acontecimentos e situações envolvendo o ser humano que fica difícil entender as consequências de uma violência descontrolada, vitimando pessoas de uma forma cruel e desastrosa. É preciso tomar consciência que a vida é dom de Deus. Ela deve ser cuidada e preservada, desde a sua origem até o seu declínio final. É a chamada sacralidade da vida. Jesus, como pessoa humana, é referencial para todos nós. Ele nos oferece vida plena, contribuindo eficazmente para que realizemos nossos anseios de felicidade. É preciso acreditar na vida sempre.
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0: Reinaldo Manzotti, amado meu. 2:44, com a Mãe Aparecida.
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0: Padre José Allen chegando com a sua mensagem para o dia de hoje.
2: A paz esteja com você. Desde o início e antes de todos os séculos, Deus escolheu e preparou para seu filho unigênito a mãe em quem ele se encarnaria e da qual haveria de nascer. Distinguiu-a entre todas as criaturas e amou com amor de predileção. Por isso, tomando dos tesouros da sua riqueza divina, Deus cumulou Maria admiravelmente, e mais que a todos os anjos e santos, a isentou de todo pecado e a enriqueceu da plenitude da santidade, a tal ponto que após Deus não se pode conceber outra pessoa maior. Portanto, caros irmãos, quando a gente fala de Maria, não é apenas sentimento, emoção. É realmente uma expressão do mistério da vida, da fé. Se olharmos para Maria, vamos aprender como devemos viver. O que é ser gente de verdade? Qual é o verdadeiro sentido da vida? Qual o caminho que nós devemos fazer? Como devemos nos comportar para que nossa vida seja santa e a gente alcance a plenitude da vida na eternidade? Portanto, cada vez que saudarmos Maria, saibamos reconhecer todo o seu amor, toda a sua manifestação de santidade de vida. E saibamos também pedir que sejamos autênticos filhos seus, que aprendamos a ser com essa mãe verdadeiros filhos que vivem na vontade de Deus. Que tudo que Maria viveu no silêncio, na palavra, sobretudo nas atitudes, seja inspiração para todos nós para vivermos uma vida santa.

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0: Padre Lucas Emanuel, missionário redentorista, chegando.
2: Olá, queridos amigos ouvintes da Rede Aparecida de Rádio. Eu sou o Padre Lucas Emanuel, missionário redentorista, e passo por aqui mais uma vez para trazer para você que nos acompanha sempre as notícias missionárias. E nós chegamos no mês de outubro, meus irmãos e irmãs, mês tão bonito onde lembramos essa graça de Deus na vida de todo brasileiro, que é a presença da Mãe Aparecida, né? E a Mãe Aparecida sempre está presente em todas as missões que realizamos. Ela vai à nossa frente, nos apontando o seu Filho Jesus. E assim, unidos com Cristo e com Maria, que nós procuramos desenvolver a nossa missão para crescermos juntos como comunidade, não é? Por isso, neste mês, quero trazer aqui para você, pelo menos neste início do mês, alguns testemunhos. Testemunhos de pessoas que viveram a graça das Santas Missões Redentoristas. Por isso, hoje nós vamos escutar a Lucimara, lá de Flora Rica. Ela vai falar um pouquinho para nós como foi participar das Santas Missões.
3: Sou a Lucimara, coordenadora do setor 14, responsável por uma das partes rurais. Residimos em Flora Rica, interior de São Paulo. Nesses últimos 3 meses, visitamos em nossa cidade as Santas Missões. Foram momentos inesquecíveis entre comunidade, onde oramos, conversamos, conhecemos um pouquinho de cada família. Tivemos o privilégio em ir em Romaria para buscar a imagem peregrina de Nossa Senhora Aparecida no santuário. E nesses últimos 10 dias foram momentos extraordinários que vivemos com a presença da imagem peregrina e com a convivência com os missionários, Padre Ed Carlos, irmão Antônio, Flater Cleiton e irmã Lúcia. Durante esses encontros, ouvimos testemunhos extraordinários. E um deles que me marcou muito foi o de uma família que perdeu um filho já jovem, estava noivo. E uma noite, voltando da casa da noiva, sofreu um acidente de trânsito e não resistiu. Mesmo em profunda dor, o pai nos revelou que nunca perdeu a fé e que naquela hora, tão difícil, tão triste, ele mesmo se apegou a Nossa Senhora, pediu que segurasse a mão dele

0: seguiram em frente. Ele, a sua esposa e mais dois filhos, que hoje formam uma família linda, cheios de fé em Nossa Senhora, em Jesus, enfim. Sou grata primeiramente a Deus, Nossa Senhora, e ao Padre Ângelo, que nos proporcionou esse momento maravilhoso, inesquecível, junto aos missionários, que são verdadeiramente os anjos.
1: Ouvimos a missionária, que bonita a sua experiência, que você continue colaborando, para que a graça dos santos missões aventuras continue gerando muitos frutos entre vocês. Muito obrigado, Deus te abençoe sempre, Lucimara. Venham só, meus irmãos e irmãs, como as santas missões aventuristas mexem com as pessoas, e é isso que nós queremos desejar a você e a sua comunidade, que vocês sintam sempre essa presença tão amiga de Deus que nos visita na graça das santas missões aventuristas. E aí, quer viver a graça das santas missões aí na sua paróquia? Converse com seu pároco e peça para que ele faça contato conosco através do portal agnose.com/missões ou pelo telefone 0-16-997-00-9566 ou ainda através do nosso Instagram @santasmissõesaventuristas, tudo juntinho, viu? Bem, meus irmãos e irmãs, fiquem com Deus e com as bênçãos da Mãe Aparecida. Um grande abraço a todos. Tchau. Viva Santas Missões Aventuristas!
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9: 3 horas, horário de Brasília.
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9: Juntinho de você aí na sua casa, no seu trabalho, na estrada, os irmãos que estão vindo para a casa da mãe, quantos e quantos irmãos nossos nesse momento caminhando para a casa da mãe, em Romaria para a casa da mãe, os irmãos que estão vindo de excursão na sua paróquia, aí da sua cidade, da sua comunidade, que vocês tenham uma viagem abençoada, viu? Já a gente já começa ali pelas 3:30, 4 horas a escutar as buzinas aqui no pátio da Basílica, da Casa da Mãe. Os irmãos que estão vindo com seu carro particular, aquele que está vindo a pé, pagando a sua promessa. Os irmãos que estão pelo caminho da fé, nos ouvindo, rezando conosco, pelo aplicativo Aparecida, pelo a12.com/rádio Aparecida. A você, meu irmão, minha irmã, que está vindo aí de bike, a cavalo, obrigado pela sua companhia. Obrigado a você, meu irmão, minha irmã, que já está aqui na casa da mãe, já está em Aparecida para celebrarmos juntos a festa da rainha e padroeira do Brasil. Muitos irmãos chegaram ontem, já ficam até o final da festa, outros chegam hoje, ficam até o meio da semana, outros chegam mais pro meio ali da novena, pro final, sempre rezando, louvando e agradecendo. Importante que você venha, pelo menos

0: da novena junto conosco, aqui na casa da Mãe Aparecida. A mãe que está com a sua casa sempre preparada, com muito amor, com muito carinho, para receber os filhos, os peregrinos da Mãe Aparecida. Obrigado a você que está fazendo a sua peregrinação e rezando conosco com a Mãe Aparecida. 3:03.
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1: Olá, caro irmão, irmã, ouvintes da Rádio Aparecida, você que é devoto de Nossa Senhora, 27º domingo do tempo comum. O Evangelho nos conduz para dentro da vinha do Senhor. Os vinhateiros ingratos e violentos não pouparam os servos do dono da vinha. Os profetas não pouparam nem mesmo seu próprio filho. O filho, Jesus, foi a pedra rejeitada pelos construtores, mas tornou-se a pedra principal, angular, que sustenta toda a vinha. Ele, fundamento da nossa humanidade, amou até o extremo, até sua morte. E é belo ouvir o que nos diz o evangelista São João. Deus tanto amou o mundo que lhe deu seu Filho único. A vinha do Senhor aí está. Ele continua nos amando e nos oferecendo sua vinha. Há os que dela cuidam com amor, com carinho, mas também há os que rejeitam, desprezam-na. Será que os grandes proprietários de terra continuam a explorar os pobres, os fracos, os necessitados? Assim acontecia na Galiléia rural do século I depois de Cristo. Por isso o povo sabia muito bem que Jesus estava falando da instabilidade social do povo, do sacrifício para o sustento da família. Certamente, conforme nos aponta o Evangelho, os gananciosos não respeitam nem o Filho de Deus. Assim como os cristãos, temos responsabilidades com a vinha, com o reino do Senhor. O batismo nos insere no compromisso com a verdade de Cristo. Temos responsabilidades não apenas pessoal, mas coletiva, com a comunidade, com a família. Precisamos cuidar de nossas decisões. Fecharmos as necessidades dos irmãos é fecharmos-nos ao próprio Deus e estarmos dispostos a eliminar o próprio Filho de Deus da vida. Somos chamados a cuidar da vinha para que produza frutos bons e abundantes. O Senhor nos confia essa responsabilidade, mas até que ponto, de fato, acolhemos a vinha em nossa vida? Se não amadurecermos para a conversão como um fruto bom amadurece e nos dá bom gosto, certamente o Senhor dará a vinha para outros vinhateiros. Deus espera nossa resposta coerente e fiel. A você, meu irmão, caro ouvinte aqui da Rádio Aparecida, devoto de Nossa Senhora, por intercessão da Mãe e Padroeira do Brasil, Deus vos abençoe.
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1: Olá, meus amigos da Rádio Aparecida e do Portal A12. Eu sou o irmão Marco Lucas e é uma alegria estar com vocês em mais um quadro Você e o Livro. Outubro chegou trazendo aquele clima todo especial do Dia das Crianças e da festa da padroeira Nossa Senhora Aparecida. Na semana passada, eu trouxe todos os preparativos da festa da padroeira, por isso nosso quadro de hoje irá ajudar você a celebrar o Dia das Crianças. Quando pensamos em presentear os pequenos, nada melhor do que escolher algo que divirta, eduque e acompanhe a criança por toda a vida, não é mesmo? 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Enquanto estimulam a coordenação motora, eles já aprendem sobre a nossa fé de forma divertida. A segunda dica são as Bíblias infantis. Elas são um presente perfeito para proporcionar o primeiro contato da criança com a palavra de Deus. Com uma linguagem simples e ilustrações cativantes, as Bíblias infantis contam as histórias do amor de Jesus de um jeito que os pequenos entendem e se encantam. 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
3: 3:33, bom dia.
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3: Com a Mãe Aparecida, Rede Aparecida de Rádio, abraçando a você, nosso irmão, nossa irmã querida, irmãos em Cristo que rezam conosco todas as madrugadas, rezando com a gente, pedindo por ele e pela família, o Tarcísio Novaes, ele que está em Alfenas, Minas Gerais, louvando e agradecendo a Deus por tudo. O seu nome está aqui sempre, viu, Tarcísio? Para rezarmos por você, pela sua família, viu, meu irmão? A Verinha Itabaiana no Sergipe, rezando por ela, pela família, louvando e agradecendo a Deus por tudo. Rezando conosco também a Nilva Militão em Juiz de Fora, por ela, pelos irmãos do Santo Terço, já às 4 da manhã. O Mauri Camargo também, Cruzilha, rezando conosco, Mauri rezando por ele, pela família. A Vanusa rezando conosco, louvando e agradecendo a Deus por tudo. Paulo Brito em São Sebastião do Passé, rezando por ele, pela família, e também rezando pelo Zé de Vânia, em Boa Vista de Paratinga, Bahia. Todos os dias rezando por você, pelos nossos irmãos, viu, Paulo Brito? Louvando e agradecendo. E ele reza também por todos os deficientes visuais. O Rubão, lá em Itapurã, no Mato Grosso do Sul, rezando por ele, pela dona Marileide, por todos da família. A Simone e o Júlio, em Juiz de Fora, rezando conosco, louvando e agradecendo a todos pelos milagres e livramentos que recebemos a cada dia e não percebemos. Agradecer por mais um dia na presença de Deus e o cuidado da mãezinha Aparecida. Hoje um dia muito especial para todos nós. Que Deus nos direcione e ilumine a todos nós, louvando e agradecendo. Ela coloca aqui, só peço uma coisa, mãezinha, passa na frente e cuide de nós. Amém. Amém, Simone. Simone e o Júlio, lá em Juiz de Fora, rezando conosco, louvando e agradecendo.
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1: José Antônio chegando.
2: Jesus lhe respondeu: ninguém que põe a mão no arado e olha para trás serve para o reino de Deus. Lucas 9:62. Quando dirigimos um carro, uma moto ou um caminhão, a gente olha para frente. Temos um retrovisor nestes veículos para algumas ações como ultrapassagens ou conversões para a esquerda ou direita. Mas o nosso foco está à frente, pois somos ensinados a dirigir defensivamente, cuidando sempre do que os outros vão fazer para não sermos pegos de surpresa. A vida é muito parecida nestes detalhes. Nosso foco deve estar sempre no futuro, não esquecendo, é claro, de viver com intensidade o presente. Digo isso porque muitas vezes nos preocupamos tanto com o que vem lá adiante que esquecemos de viver o aqui e o agora. Jesus põe à prova as pessoas que o estavam seguindo. Muitos querem seguir o Mestre, mas não sabem exatamente qual a dimensão desta decisão. Significa largar tudo e mudar completamente de vida. Esquecer riquezas, bens que são colocados acima de uma vida de fé e oração. Colocar a mão no arado significa dedicar tempo para semear, para falar do Evangelho, para proclamar a boa nova da salvação. Quando a semeadura é bem feita, chegará a hora da colheita. Os frutos são dos mais diversos, como fé, espírito reto, amor, gratidão. São frutos do Espírito que direcionam a nossa vida para a maior de todas as esperanças, um lugar nos céus. Seguir o caminho e olhar para trás não combinam. Ao tomarmos essa decisão, o nosso olhar estará focado para a vida presente e para um futuro que não termina nessa vida, mas na eternidade. É muito mais do que imaginávamos receber. Hoje, todos atarefados, ao pararmos para fazer essa reflexão, podemos ter a certeza de que Deus cumpre as suas promessas. Se nossa decisão for de seguir Jesus, temos a certeza de que o Pai nos toca.

0: toma pela mão e muitas vezes, nas horas de sufoco e desesperança, leva-nos em seus braços. Pai amado, encontramos o caminho. Sabemos que ele é sem volta, mas que a paisagem será bela. Amém.
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1: É nosso velho chegando, participando novamente conosco.
2: Nossa Senhora das Dores.

0: A festa de Nossa Senhora das Dores é uma celebração católica que honra a Virgem Maria em seu papel de Mater Dolorosa, lembrando as sete dores que ela sofreu ao longo de sua vida, sobretudo durante a paixão de Cristo. A representação de Nossa Senhora das Dores, com espadas cravadas em seu peito, simboliza as experiências de Maria ao testemunhar o sofrimento e a crucificação de seu filho. Essa imagem transmite a intensa dor que ela sentiu, como se uma espada atravessasse seu coração, ao vê-lo suportando terríveis tormentos por nossa causa. A devoção a Nossa Senhora das Dores é uma tradição cristã que remonta ao século XIII. A devoção a Nossa Senhora das Dores é uma tradição cristã que remonta ao século XIII, quando o povo cristão já se lembrava eternamente das dores da Mãe de Deus. A Ordem dos Servos de Maria, fundada em 1233, teve um papel crucial na divulgação do culto a Nossa Senhora das Dores. Inclusive, obteve a autorização para celebrar a missa votiva das Sete Dores de Maria em 1668. No final do século XV, essa devoção já era quase universal entre os fiéis cristãos. Nossa Senhora das Dores é para nós um refúgio nos momentos mais difíceis. Na hora final, Jesus nos presenteou com sua Mãe Dolorosa, para que pudéssemos com ela aprender a amar como ela ama. Aquela que mais esteve unida às dores de Jesus, ensina-nos a enfrentar os momentos de angústia com sabedoria e transformá-los em oração. Além disso, as dores de Maria revelam que por trás das circunstâncias dolorosas pode haver um propósito divino. Meditar as dores de Maria, além de ser consolo para os nossos sofrimentos, é um pedido da própria Virgem e uma devoção agradável a Deus. O próprio Jesus Cristo revelou a Santa Verônica de Binasco que ele mais que agrada em ver meditar os sofrimentos de Maria, que contemplados os seus próprios. Mas ao enfrentarmos dores em nossas vidas, recorramos a Nossa Senhora das Dores, confiantes de que ela nos consolará e intercederá por nós. Sua presença materna nos lembra de que nunca estamos sozinhos em nossos sofrimentos e que há esperança mesmo nas horas mais sombrias. Afinal, temos um Deus que venceu a morte. Nossa Senhora das Dores, rogai por nós.
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2: Bom dia, meu amigo, minha amiga. Uma mulher estava morrendo. De repente, teve a sensação de ser levada até o céu e ser colocada diante de Deus. Quem é você? Disse-lhe uma voz. Sou a mulher do prefeito, respondeu ela. Não lhe perguntei com quem era casada, e sim quem você é. Sou mãe de 4 filhos. Não lhe perguntei de quem você é mãe, e sim quem você é. Sou professora. Não lhe perguntei qual é a sua profissão, e sim quem você é. E assim por diante. Não importa o que respondesse, parecia não dar uma resposta satisfatória à pergunta. Quem é você? Sou cristã. Não perguntei qual é a sua religião, e sim quem você é. Sou aquela que ia à igreja todos os dias e sempre ajudava os pobres e necessitados. Não lhe perguntei o que fazia, e sim quem você é. Evidentemente, foi reprovada no exame, pois foi mandada de volta à terra. Quando sarou, resolveu descobrir quem era, e isso mudou tudo. E você, meu amigo, minha amiga, é capaz de dizer quem é você sem se valer de todos os títulos e rótulos que vem ganhando ao longo dessa vida? A base de toda maturidade está em conhecer a si mesmo. Quanto maior for nosso autoconhecimento, mais verdadeiras serão as nossas relações com os outros, e especialmente a nossa relação com Deus.

0: Quando sabemos o que vai por dentro do nosso coração, não corremos o risco de viver para corresponder às expectativas dos outros, nem de fazer com que a vida dos outros seja corresponder às nossas expectativas. Também não corremos o risco de nos relacionar com um Deus que é feito à imagem e semelhança dos nossos desejos e medos. Buscar o autoconhecimento é um processo longo que dura a vida inteira, mas é o único caminho que nos leva à verdadeira liberdade. Um grande abraço e até o nosso próximo encontro.
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1: 4 horas, horário de Brasília.
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1: Com a Mãe Aparecida, Rede Aparecida de Rádio. Momento de rezarmos o Santo Terço. Momento de agradecermos ao nosso Pai Misericordioso, agradecermos ao nosso Redentor por tudo que temos, por tudo que somos. Agradecermos por mais este dia que o Senhor nos concede. Que nós possamos ter um dia de bênçãos e graças em nossa vida. Que nós possamos ter no dia de hoje um dia de alegria. Domingo, dia do Senhor, que seja um dia de bênçãos e graças na minha vida, na sua vida, na vida de todos nós. Estamos vivendo o 27º domingo do tempo comum e vivendo também hoje, no dia de hoje, o segundo dia da novena em preparação à festa de Nossa Senhora Aparecida, rainha e padroeira do Brasil. E o tema deste segundo dia da novena, novena que teve início no dia de ontem, dia 3, o tema de hoje: com Maria, discípula perfeita, cuidamos da vida de cada um e da casa comum. E hoje a Santa Mãe Igreja celebra, faz memória a São Francisco de Assis, a quem nós pedimos a intercessão no dia de hoje. São Francisco de Assis, rogai por todos nós. Iniciemos o nosso Santo Terço invocando a Santíssima Trindade.

Senhor Jesus, nós vos oferecemos este terço que vamos rezar, meditando nos mistérios da vossa redenção. Concedei-nos por intercessão da Virgem Maria, Mãe de Deus e Nossa Mãe, as virtudes que nos são necessárias para bem rezá-lo e a graça de ganharmos as indulgências desta santa devoção. Oferecemos particularmente em desagravo dos pecados cometidos contra o Santíssimo Coração de Jesus e o Imaculado Coração de Maria. Pela paz do mundo, pela conversão dos pecadores e pelas almas do purgatório.

pelas intenções do Santo Padre, o Papa Leão, pelo aumento e santificação do clero, pela santificação das famílias, pelas missões, pelas vocações, pelos doentes e por todo o povo brasileiro. Professemos a nossa fé. Creio em Deus Pai Todo-Poderoso, Criador do céu e da terra, e em Jesus Cristo, seu único Filho, nosso Senhor, que foi concebido pelo poder do Espírito Santo, nasceu da Virgem Maria, padeceu sob Pôncio Pilatos, foi crucificado, morto e sepultado, desceu à mansão dos mortos, ressuscitou ao terceiro dia, subiu aos céus, está sentado à direita de Deus Pai Todo-Poderoso, donde há de vir a julgar os vivos e mortos. Creio no Espírito Santo, na Santa Igreja Católica, na comunhão dos santos, na remissão dos pecados, na ressurreição da carne, na vida eterna. Amém. Irmãos e irmãs em Cristo, rezemos com amor, confiança, a oração que o próprio Jesus nos ensinou. Pai nosso que estais nos céus, santificado seja o vosso nome, venha a nós o vosso reino, seja feita a vossa vontade, assim na terra como no céu.

0: Ave Maria, cheia de graça, o Senhor é convosco. Bendita sois vós entre as mulheres, e bendito é o fruto do vosso ventre, Jesus.
1: Santa Maria, Mãe de Deus, rogai por nós, pecadores, agora e na hora de nossa morte. Amém.
0: Ave Maria, cheia de graça, o Senhor é convosco. Bendita sois vós entre as mulheres, e bendito é o fruto do vosso ventre, Jesus.
1: Santa Maria, Mãe de Deus, rogai por nós, pecadores, agora e na hora de nossa morte. Amém.
0: Ave Maria, cheia de graça, o Senhor é convosco. Bendita sois vós entre as mulheres, e bendito é o fruto do vosso ventre, Jesus.
1: Santa Maria, Mãe de Deus, rogai por nós, pecadores, agora e na hora de nossa morte. Amém.
0: Glória ao Pai, ao Filho e ao Espírito Santo, como era no princípio, agora e sempre. Amém. Ó meu bom e amado Jesus, perdoai-nos, livrai-nos do fogo do inferno, levai as almas todas para o céu e socorrei principalmente aquelas que mais precisarem da vossa infinita misericórdia. E nós acolhemos a você, nossos irmãos e irmãs em Cristo que rezam conosco, louvando e agradecendo a Deus por tudo em nossa vida, na vida de nossos familiares, na vida de nossos amigos, conhecidos, na vida de todos aqueles que precisam de nossas orações e pedem também nossas orações. Louvando e agradecendo ao bom Deus por tudo que temos, por tudo que somos. Quem reza conosco, o Paulo Corretor em Lagoa Santa, Minas Gerais, rezando pelo Brasil, pelo Papa e pela família. O Zico, em Jales, interior de São Paulo, nos ouvindo pela Rádio Assunção FM, nossa parceira, rezando por ele, pela família, por todos que precisam também de nossas orações. O nosso irmão Israel Lopes reza por ele e pela família, louvando e agradecendo a Deus por tudo. O Vicente em Mococa, interior de São Paulo, rezando conosco, ele que reza pela esposa dele, a dona Sirlene, também pelas filhas a Mariana e a Carolina, rezando pelos netos e genros, rezando pelo Brasil e pelo mundo, louvando e agradecendo a Deus por tudo que temos, por tudo que somos. Pedindo sempre a proteção e as bênçãos da Mãe Aparecida por nossos irmãos e irmãs, louvando e agradecendo sempre ao nosso bom Deus. A Fátima em Cruzeiro reza conosco também, pedindo por ela, pela família, louvando e agradecendo ao bom Deus por tudo hoje, louvando e agradecendo pela vida e saúde dela, pela alma do esposo Edson Aparecido, pelas filhas, pelas netas e também pelo bom

rezando com a gente, agradecendo a Deus por tudo. A nossa querida irmã, a Thelma, lá de Itabuna, na Bahia, rezando por ela e pela família, pela vida e saúde da mãezinha dela e de todos aqueles que precisam de nossas orações, pedindo sempre a proteção e as bênçãos de nossa mãe querida, a Senhora Aparecida, louvando e agradecendo por tudo, pedindo sempre a nossa proteção e a proteção de todos. Contemplemos o nosso primeiro mistério.

nosso que estais nos céus, santificado seja o vosso nome, venha a nós o vosso reino, seja feita a vossa vontade, assim na terra como no céu. O pão nosso de cada dia dai-nos hoje, perdoai-nos as nossas ofensas, assim como nós perdoamos a quem nos tem ofendido, e não nos deixeis cair em tentação, mas livrai-nos de todo mal. Amém. Ave Maria, cheia de graça, o Senhor é convosco. Bendita sois vós entre as mulheres, e bendito é o fruto do vosso ventre, Jesus. Santa Maria, Mãe de Deus, rogai por nós, pecadores, agora e na hora de nossa morte. Amém. Ave Maria, cheia de graça, o Senhor é convosco. Bendita sois vós entre as mulheres, e bendito é o fruto do vosso ventre, Jesus. Santa Maria, Mãe de Deus, rogai por nós, pecadores, agora e na hora de nossa morte. Amém. Ave Maria, cheia de graça, o Senhor é convosco. Bendita sois vós entre as mulheres, e bendito é o fruto do vosso ventre, Jesus. Santa Maria, Mãe de Deus, rogai por nós, pecadores, agora e na hora de nossa morte. Amém. Ave Maria, cheia de graça, o Senhor é convosco. Bendita sois vós entre as mulheres, e bendito é o fruto do vosso ventre, Jesus. Santa Maria, Mãe de Deus, rogai por nós, pecadores, agora e na hora de nossa morte. Amém. Ave Maria, cheia de graça, o Senhor é convosco. Bendita sois vós entre as mulheres, e bendito é o fruto do vosso ventre, Jesus. Santa Maria, Mãe de Deus, rogai por nós, pecadores, agora e na hora de nossa morte. Amém. Ave Maria, cheia de graça, o Senhor é convosco. Bendita sois vós entre as mulheres, e bendito é o fruto do vosso ventre, Jesus. Santa Maria, Mãe de Deus, rogai por nós, pecadores, agora e na hora de nossa morte. Amém. Ave Maria, cheia de graça, o Senhor é convosco. Bendita sois vós entre as mulheres, e bendito é o fruto do vosso ventre, Jesus. Santa Maria, Mãe de Deus, rogai por nós, pecadores, agora e na hora de nossa morte. Amém. Ave Maria, cheia de graça, o Senhor é convosco. Bendita sois vós entre as mulheres, e bendito é o fruto do vosso ventre, Jesus. Santa Maria, Mãe de Deus, rogai por nós, pecadores, agora e na hora de nossa morte. Amém. Ave Maria, cheia de graça, o Senhor é convosco. Bendita sois vós entre as mulheres, e bendito é o fruto do vosso ventre, Jesus. Santa Maria, Mãe de Deus, rogai por nós, pecadores, agora e na hora de nossa morte. Amém. Ave Maria, cheia de graça, o Senhor é convosco. Bendita sois vós entre as mulheres, e bendito é o fruto do vosso ventre, Jesus. Santa Maria, Mãe de Deus, rogai por nós, pecadores, agora e na hora de nossa morte. Amém. Ave Maria, cheia de graça, o Senhor é convosco. Bendita sois vós entre as mulheres, e bendito é o fruto do vosso ventre, Jesus. Santa Maria, Mãe de Deus, rogai por nós, pecadores, agora e na hora de nossa morte. Amém. Glória ao Pai, ao Filho e ao Espírito Santo, como era no princípio, agora e sempre. Amém. Ó meu bom e amado Jesus, perdoai-nos, livrai-nos do fogo do inferno, levai as almas todas para o céu e socorrei principalmente

saúde aquelas que mais precisarem da vossa infinita misericórdia. E nós acolhemos a você, nossos irmãos e irmãs em Cristo, sempre pedindo a intercessão de São José. São José, rogai por todos nós, valei-me, São José. São Francisco de Assis, rogai por nós. Nossa Senhora Aparecida, Mãe Rainha e Padroeira do Brasil, rogai por nós que recorremos a vós.

0: jovem Tremembé rezando com a gente, mais uma madrugada com a mãe Aparecida, rezando por ele, pelos filhos, por todos da Rádio Aparecida, pelos nossos ouvintes, pela família da Gorete de Baipendi, do Pedro Cursino, em Lagoinha. A Mari Cuidadora em Araucária, no Paraná, rezando por ela, pelo filho, o Leonardo, por todos aqueles que estejam neste momento rezando conosco. E ela reza hoje pelo doutor, pela dona Sigrid. Ela está acamada com 96 anos. Ela mora em Curitiba, no Paraná. Está rezando conosco, pedindo por ela, pela vida e saúde dela, que o Senhor tenha misericórdia, né, minha irmã Mari, a Mari Cuidadora. Rezando com a gente também, pedindo as bênçãos da mãe Aparecida, louvando e agradecendo o nosso querido José Cláudio Ribeiro, pedindo por ele, pela vida e saúde dele, da doença também, né? Pedindo livramento, rezando também pela esposa, a dona Lucimari, rezando por todos os nossos irmãos e irmãs, pedindo as bênçãos da mãe Aparecida. A Maria Márcia, irmã Iguaçu, reza conosco por ela e pela família. Reza com a gente também a Marta de Valinhos, louvando e agradecendo a Deus por tudo na vida dela e na vida de todos nós. O Paulo Roberto, em Juiz de Fora, rezando por ele e pela família, louvando e agradecendo sempre. A nossa irmã Anúzia, em Aracaju, rezando por ela, pelo Marcos Tanferi, primo dela, pela vida e saúde dele também. E quem reza conosco é o nosso irmão Jauri, lá em Matinhos. Jauri, bom dia, meu irmão.
1: Bom dia, Eduardo José.
0: Tudo bem? Graças a Deus, meu irmão, graças a Deus. E hoje nós rezamos por quem, Jauri?
1: Eu venho aqui muito emocionado para rezar com você novamente ao vivo, com todos os irmãos do Santo Terço, às 4 horas. Quero agradecer a Deus pelo mês de setembro, que foi maravilhoso, onde eu consegui, no meu tempo certo, de cirurgia nos meus dois olhos, tanto esquerdo como direito, da catarata. Agora estou só em recuperação, agora dia 5 vai fazer 30 dias no primeiro. Tenho que cumprir rigorosamente as orientações, porque não tem dor, não tem nada, mas tem uma cirurgia que está sensível, que a coisa pode dar glaucoma ou pressão nos olhos, tudo assim.
0: Sim.
1: Eu levo direto o chão da orelha da dona Leila aqui em casa, que eu não quero que afeta, mas tem que fazer essa depois do certo. 3 colírios todo dia, de duas noite, e assim por diante. Pego com eles aqui de casa, a Leila e a Cláudia, que moram em Quartense, minha família. Pego com todos os familiares aqui dourados. Pego com você, Eduardo, cuida da gente com muito carinho, com essas palavras iniciais que você faz o texto, que é um alívio, um bálsamo no nosso coração, aumentar a minha fé e ajudar a todos os irmãos que estão passando por dificuldades, que a gente sabe, e a mamãe nossa pai que sabe, passando por cima de cada irmão. E na pessoa da dona Marita, dona Maria de Brotas, o Luiz Valdir, seu Adalito Lendorado, todos os irmãos que ouvem pela Rádio Coração, Rádio Santana, mas por cada um deles. E é muita gente mesmo. Todo dia para as 29, tento gravar aqui, do sul, do norte, do nordeste. A região do mundo inteiro está ouvindo pela de comunicação da Aparecida.
0: Amém.
1: E aqui é gratidão, Eduardo. Só gratidão mesmo. E vamos rezar.
0: Vamos rezar e agradecer a Deus por tudo na sua vida, na vida da sua família. E que você continue aí seguindo todas as orientações, você e todos os nossos irmãos que estão se recuperando,

0: as orientações médicas, né, tomando as precauções devidas para que não tenha problema nenhum. Pai nosso.
1: Você tem uma ideia, desculpa, Jó, você tem uma ideia, parece que eu estou agora dentro de um ginásio com os refletores ligados. Ficou assim um clarão, uma limpeza. Estou vendo assim longe, tá? Ficou muito boa a minha visão.
0: Graças a Deus.
1: Graças a Deus.
0: Pai nosso que estás nos céus, santificado seja o vosso nome, venha a nós o vosso reino, seja feita a vossa vontade, assim na terra como no céu.
1: O pão nosso de cada dia nos dai hoje, perdoai as nossas ofensas, assim como nós perdoamos a quem nos tem ofendido, e não nos deixeis cair em tentação, mas livrai-nos do mal. Amém.
0: Ave Maria, cheia de graça, o Senhor é convosco. Bendita sois vós entre as mulheres, e bendito é o fruto do vosso ventre, Jesus.
1: Santa Maria, Mãe de Deus, rogai por nós, pecadores, agora e na hora de nossa morte. Amém.
0: Ave Maria, cheia de graça, o Senhor é convosco. Bendita sois vós entre as mulheres, e bendito é o fruto do vosso ventre, Jesus.
1: Santa Maria, Mãe de Deus, rogai por nós, pecadores, agora e na hora de nossa morte. Amém.
0: Ave Maria, cheia de graça, o Senhor é convosco. Bendita sois vós entre as mulheres, e bendito é o fruto do vosso ventre, Jesus.
1: Santa Maria, Mãe de Deus, rogai por nós, pecadores, agora e na hora de nossa morte. Amém.
0: Ave Maria, cheia de graça, o Senhor é convosco. Bendita sois vós entre as mulheres, e bendito é o fruto do vosso ventre, Jesus.
1: Santa Maria, Mãe de Deus, rogai por nós, pecadores, agora e na hora de nossa morte. Amém.
0: Ave Maria, cheia de graça, o Senhor é convosco. Bendita sois vós entre as mulheres, e bendito é o fruto do vosso ventre, Jesus.
1: Santa Maria, Mãe de Deus, rogai por nós, pecadores, agora e na hora de nossa morte. Amém.
0: Ave Maria, cheia de graça, o Senhor é convosco. Bendita sois vós entre as mulheres, e bendito é o fruto do vosso ventre, Jesus.
1: Santa Maria, Mãe de Deus, rogai por nós, pecadores, agora e na hora de nossa morte. Amém.
0: Ave Maria, cheia de graça, o Senhor é convosco. Bendita sois vós entre as mulheres, e bendito é o fruto do vosso ventre, Jesus.
1: Pelo Padre Sebastião, pelo aniversário da semana, lá de Campo Mourão, seu marido, Dona Amélia, Santa Maria, Mãe de Deus, rogai por nós, pecadores, agora e na hora de nossa morte. Amém.
0: Ave Maria, cheia de graça, o Senhor é convosco. Bendita sois vós entre as mulheres, e bendito é o fruto do vosso ventre, Jesus.
1: Santa Maria, Mãe de Deus, rogai por nós, pecadores, agora e na hora de nossa morte. Amém.
0: Ave Maria, cheia de graça, o Senhor é convosco. Bendita sois vós entre as mulheres, e bendito é o fruto do vosso ventre, Jesus.
1: Santa Maria, Mãe de Deus, rogai por nós, pecadores, agora e na hora de nossa morte. Amém.
0: Ave Maria, cheia de graça, o Senhor é convosco. Bendita sois vós entre as mulheres, e bendito é o fruto do vosso ventre, Jesus.
1: Eu sou Adailton e o Baiano Lagrados, todos que ouvem pela Rádio Coração. Santa Maria, Mãe de Deus, rogai por nós, pecadores, agora e na hora de nossa morte. Amém.
0: Glória ao Pai, ao Filho e ao Espírito Santo.
1: Assim como era no princípio, agora e sempre. Amém. Ó meu bom Jesus, perdoai-nos e livrai-nos do fogo do inferno. Levai as almas todas para o céu e socorrei principalmente as que mais precisarem da vossa infinita misericórdia.
0: Nossa Senhora.
1: Ó Maria, sem ferida, sem pecado, rogai por nós que recorremos a vós.
0: São José.
1: Rogai por nós, valei-me, São José.
0: São
1: Nossa Senhora do Retiro, Padre do Paraná.
0: Rogai por todos nós. São Francisco de Assis.
1: Rogai por nós.
0: Senhora Aparecida, Mãe Rainha e Padroeira do Brasil.
1: Rogai por nós que recorremos a vós, ó Mãe querida.
0: Jauri, meu irmão querido, obrigado por ter rezado conosco. Um dia do Senhor, um domingo abençoado a você, a toda a família. Fique com Deus, meu irmão.
1: Amém, Eduardo. Muito obrigado pela oportunidade. Esteja sempre bem-vindo.

0: você e por você, onde quer que estejas. O Lilian em Pedregulho, rezando por ele, pelos filhos, pela irmã dele, a Lourdes, e os filhos dela, rezando pelo Tiago e o Mateus, que são os filhos do Leleu, nosso querido irmão em Pedregulho, interior de São Paulo. Reza conosco também seu Jorge Teruel, em Votorantim, São Paulo, louvando e agradecendo conosco Dona Mariana em Valinhos, pedindo por ela e pela família, louvando e agradecendo a Deus por tudo. Os nossos irmãos em Indaial, Santa Catarina, a Márcia, o Sérgio, o Lucas, seu Paulo e Dona Lúcia, rezando todos conosco, louvando e agradecendo. Quem reza com a gente também é o Ronaldo de Castro, pedindo por ele e pela família. O Anderson em Franca, São Paulo, rezando por ele e pela família, louvando e agradecendo a Deus. O Paulo Roberto Oliveira em Santa Rita de Jacutinga. O Douglas Bueno reza conosco, pedindo as bênçãos da Mãe Aparecida lá em Ourinhos, por ele e por todos os nossos irmãos e irmãs. O Robinho em Araçaí, Minas Gerais, também rezando com a gente. A Maria Aparecida em Maringá, no Paraná, louvando e agradecendo ao nosso bom Pai por tudo que temos, por tudo que somos. Reza conosco também o nosso irmão Osvaldo, pedindo por ele e pela família. E quem reza conosco é a Núzia, lá de Aracaju, rezando conosco pela Rádio Cultura. Bom dia, minha irmã.
1: Bom dia, Eduardo.
0: Tudo bem?
1: A paz,
0: Senhor. A paz esteja com você também, minha irmã. Tudo certinho, graças a Deus?
1: Graças a Deus, e muito feliz por você ter me chamado para rezar esse mistério de terça.
0: Amém, minha irmã. E hoje nós rezamos por quem?
1: Rezamos por sua família, por você, pelo seu trabalho. Rezo pela minha família, meus filhos Alexandre, Renata, Carol, meu neto João Alexandre, meus irmãos, meu companheiro. Rezo por todos os devotos da Mãe Aparecida, em especial Dona Marita, entendeu? Maria de Brotas, Adalgisa da Barra dos Coqueiros, por Dona Valdice de Itabaiana, por Mônica do Dom Luciano e por todos que precisam de oração. E pela saúde do meu primo, Marcos Tanferi, que está internado lá em Feira de Santana. Que Deus possa olhar por ele e por todos que precisam.
0: Amém. E vamos rezar também por todos os nossos irmãos e irmãs em Cristo que se unem a nós pela Rádio Cultura de Aracaju, nossa grande parceira, rezando conosco, todos. Pai nosso.
1: Todos da Casa da Mãe, do grupo da Casa da Mãe,
0: também,
1: por todos eles. E pelo dia de hoje, de São Francisco de Assis, e que Deus ilumine a todos aqueles que vão cumprir o seu dever eleitoral. Que Deus ilumine, que Deus abençoe. Amém.
0: Pai nosso que estais nos céus, santificado seja o vosso nome, venha a nós o vosso reino, seja feita a vossa vontade, assim na terra como no céu.
1: O pão nosso de cada dia nos dai hoje, perdoai-nos as nossas ofensas, assim como nós perdoamos a quem nos tem ofendido, e não nos deixeis cair em tentação, mas livrai-nos do mal. Amém.
0: Ave Maria, cheia de graça, o Senhor é convosco. Bendita sois vós entre as mulheres, e bendito é o fruto do vosso ventre, Jesus.
1: Santa Maria, Mãe de Deus, rogai por nós, pecadores, agora e na hora de nossa morte. Amém.
0: Ave Maria, cheia de graça, o Senhor é convosco. Bendita sois vós entre as mulheres, e bendito é o fruto do vosso ventre, Jesus.
1: Santa Maria, Mãe de Deus, rogai por nós, pecadores, agora e na hora de nossa morte. Amém.
0: Ave Maria, cheia de graça, o Senhor é convosco. Bendita sois vós entre as mulheres, e bendito é o fruto do vosso ventre, Jesus.
1: Santa Maria, Mãe de Deus, rogai por nós, pecadores, agora e na hora de nossa morte. Amém.
0: Ave Maria, cheia de graça, o Senhor é convosco. Bendita sois vós entre as mulheres, e bendito é o fruto do vosso ventre, Jesus.
1: Santa Maria, Mãe de Deus, rogai por nós, pecadores, agora e na hora de nossa morte. Amém.
0: Ave Maria, cheia de graça, o Senhor é convosco. Bendita sois vós entre as mulheres, e bendito é o fruto do vosso ventre, Jesus.
1: Santa Maria, Mãe de Deus, rogai por nós, pecadores, agora e na hora de nossa morte. Amém. Eduardo, nessa Ave Maria, eu quero colocar pela minha saúde física e mental, pelo que eu venho passando.
0: Ave Maria, cheia de graça, o Senhor é convosco. Bendita sois vós entre as mulheres, e bendito é o fruto do vosso ventre, Jesus.
1: Santa Maria, Mãe de Deus, rogai por nós, pecadores, agora e na hora de nossa morte. Amém.
0: Ave Maria, cheia de graça, o Senhor é convosco. Bendita sois vós entre as mulheres, e bendito é o fruto do vosso ventre, Jesus.
1: Santa Maria, Mãe de Deus, rogai por nós, pecadores, agora e na hora de nossa morte. Amém.
0: Ave Maria, cheia de graça, o Senhor é convosco. Bendita sois vós entre as mulheres, e bendito é o fruto do vosso ventre, Jesus.
1: Santa Maria, Mãe de Deus, rogai por nós, pecadores, agora e na hora de nossa morte. Amém.
0: Ave Maria, cheia de graça, o Senhor é convosco. Bendita sois vós entre as mulheres, e bendito é o fruto do vosso ventre, Jesus.
1: Santa Maria, Mãe de Deus, rogai por nós, pecadores, agora e na hora de nossa morte. Amém.
0: Ave Maria, cheia de graça, o Senhor é convosco. Bendita sois vós entre as mulheres, e bendito é o fruto do vosso ventre, Jesus.
1: Santa Maria, Mãe de Deus, rogai por nós, pecadores, agora e na hora de nossa morte. Amém.
0: Glória ao Pai, ao Filho e ao Espírito Santo.
1: Como era no princípio, agora e sempre. Amém.
0: Ó meu bom e amado Jesus,
1: perdoai-nos, livrai-nos do fogo do inferno, levai todas as almas para os céus e socorrei principalmente as que mais precisarem da vossa infinita misericórdia. Amém.
0: Nossa Senhora do Perpétuo Socorro,
1: rogai por nós e socorrei-nos.
0: São
1: Francisco de Assis,
0: rogai por nós. Senhora Aparecida, Mãe, Rainha e Padroeira do Brasil,
1: rogai por nós. Ó Mãe Aparecida, nossa querida padroeira.
0: Você ia falar um santo?
1: São José,
0: rogai por nós. Valei-me, São José.
1: Muito obrigado, Eduardo. Muito obrigado por você ter ligado. Foi providencial. Foi Deus que mandou você ligar.
0: Amém.
1: Eu estava aqui no pé do rádio, como a gente diz aqui em Aracaju.
0: Sim,
1: e foi muita felicidade você ligar para mim e eu poder atender. Poder atender a Deus e a Virgem Maria.
0: Amém.
1: Rezar esse mistério de tempo.
0: Amém. Eu costumo dizer que a mãe sempre chega na hora certa.
1: Na hora certa, na hora certa.
0: Tá bom,
1: só tenho a agradecer a Deus e a Virgem Maria, Nossa Senhora Aparecida. Chegou na hora certa. Eu estava aqui e pensativa, mas pensativa e esperançosa. E a mãe chegou para dizer assim: eu estou aqui.
0: Exatamente.
1: Graças a Deus.
0: Exatamente. Ela veio só confirmar: eu estou aqui, minha filha. Fique calma. Fique com Deus, minha irmã. Salve Maria.
1: Salve Maria. Um bom dia para todos vocês.
0: Amém.
1: Deus abençoe, Eduardo.
0: Amém. A você também, minha irmã. A todos nós. Sim.

0: você, onde quer que estejas nesse momento, louvando e agradecendo ao bom Deus. O nosso irmão querido Francisco Anselmo, lá em Aracaju, rezando conosco, pedindo por ele, pela família, pela dona Nete, que é a mãezinha dele, rezando pela Maísa Gabriela, que é a filha, pelo Gabriel, filho, pelo João Gabriel e o José Felipe, que são os netos, e também rezando por todos os nossos amigos do Santo Terço. Francisco, que está lá, rezando conosco, está na lida, trabalhando, está lá mexendo a massa. Não, essa hora já os pãezinhos já estão assando e ele só cuidando para daqui a pouquinho o povo querido lá de Aracaju já ir pegar o pãozinho para tomar o café e para a missa, né, meu amigo Francisco Anselmo? Que Deus abençoe o seu dia de trabalho, que Deus abençoe a sua vida, a sua família. Rezando conosco também em Aracaju, a Mônica, rezando juntos em oração. Um abraço a você também, minha irmã. Rezando conosco pela Rádio Cultura, lá em Aracaju. A Auricele Vasconcelos, em Portugal, rezando por ela e por todos da família dela, louvando e agradecendo a Deus por tudo. Ela reza também por uma graça especial que ela traz no coração. E ela pede: rezem por mim. Estamos rezando, viu, minha irmã? Rezando conosco, louvando e agradecendo também a Simone Cláudia de Serrinha, Dom Viçoso, rezando por ela, que nós tenhamos um domingo abençoado, calmo, cheio do Espírito Santo. Amém, minha irmã, assim seja. Rezando, louvando e agradecendo o Tomé em Quirinópolis, Goiás, rezando por ele e pela família. Rezando com a gente também, pedindo as bênçãos da Mãe Aparecida, os nossos irmãos queridos, o Luiz, que está em Portugal, rezando por ele, pela mãezinha dele, a Dona Ivete, também pela esposa, a Dona Selma, rezando por todos aqueles que precisam de nossas orações. O Jair em Cristiano Ottoni, Minas Gerais. E quem reza conosco é a nossa irmãzinha querida, Dona Sirlene, ela que está lá em Mococa, São Paulo, rezando conosco, esposa do Vicente, rezando com a gente. Dona Sirlene, bom dia, minha irmã.
1: Bom dia.
0: Tudo bem, graças a Deus?
1: Graças a Deus, tudo bem.
0: Que maravilha. E hoje nós rezamos por quem, Dona Sirlene?
1: Eu quero rezar e agradecer a Deus, principalmente pela cura que Deus fez na vida do meu esposo Vicente, que teve 2 câncer. E ele ficou curado.
0: Amém. Que maravilha. Que notícia boa que a senhora nos dá.
1: Então, rezar pelas minhas filhas, a Mariana e a Carolina. E pelos meus netos, pedindo a Deus saúde e proteção para eles.
0: Amém. Vamos rezar pela vida do nosso querido Vicente, pela família dele lá em São Sebastião do Paraíso, pela senhora, pela sua saúde, pela sua vida também, por estar cuidando de toda essa família linda e abençoada aí em Mococa. Vamos rezar e agradecer sempre por tudo. Isso. Em nossa vida.
1: Somente agradecer a Deus tantas bênçãos que ele tem feito na nossa vida.
0: Exatamente. Pai nosso que estás nos céus, santificado seja o vosso nome, venha a nós o vosso reino, seja feita a vossa vontade, assim na terra como no céu.
1: O pão nosso de cada dia nos dai hoje, perdoai as nossas ofensas, assim como nós perdoamos a quem nos tem ofendido, não nos deixeis cair em tentação, mas livrai-nos do mal, amém.
0: Ave Maria, cheia de graça, o Senhor é convosco, bendita sois vós entre as mulheres, e bendito é o fruto do vosso ventre, Jesus.
1: Santa Maria, Mãe de Deus, rogai por nós, pecadores, agora e na hora da nossa morte. Amém.
0: Ave Maria, cheia de graça, o Senhor é convosco. Bendita sois vós entre as mulheres, e bendito é o fruto do vosso ventre, Jesus.
1: Santa Maria, Mãe de Deus, rogai por nós, os pecadores, agora e na hora da nossa morte. Amém.
0: Ave Maria, cheia de graça, o Senhor é convosco. Bendita sois vós entre as mulheres, e bendito é o fruto do vosso ventre, Jesus.
1: Santa Maria, Mãe de Deus, rogai por nós, os pecadores, agora e na hora da nossa morte. Amém.
0: Ave Maria, cheia de graça, o Senhor é convosco. Bendita sois vós entre as mulheres, e bendito é o fruto do vosso ventre, Jesus.
1: Santa Maria, Mãe de Deus, rogai por nós, os pecadores, agora e na hora da nossa morte. Amém.
0: Ave Maria, cheia de graça, o Senhor é convosco. Bendita sois vós entre as mulheres, e bendito é o fruto do vosso ventre, Jesus.
1: Santa Maria.

0: Maria, Mãe de Deus, rogai por nós, os pecadores, agora e na hora da nossa morte. Amém.
1: Ave Maria, cheia de graça, o Senhor é convosco. Bendita sois vós entre as mulheres, e bendito é o fruto do vosso ventre, Jesus.
0: Santa Maria, Mãe de Deus, rogai por nós, os pecadores, agora e na hora da nossa morte. Amém.
1: Ave Maria, cheia de graça, o Senhor é convosco. Bendita sois vós entre as mulheres, e bendito é o fruto do vosso ventre, Jesus.
0: Santa Maria, Mãe de Deus, rogai por nós, os pecadores, agora e na hora da nossa morte. Amém.
1: Ave Maria, cheia de graça, o Senhor é convosco. Bendita sois vós entre as mulheres, e bendito é o fruto do vosso ventre, Jesus.
0: Santa Maria, Mãe de Deus, rogai por nós, os pecadores, agora e na hora da nossa morte. Amém.
1: Ave Maria, cheia de graça, o Senhor é convosco. Bendita sois vós entre as mulheres, e bendito é o fruto do vosso ventre, Jesus.
0: Santa Maria, Mãe de Deus, rogai por nós, os pecadores, agora e na hora da nossa morte. Amém.
1: Ave Maria, cheia de graça, o Senhor é convosco. Bendita sois vós entre as mulheres, e bendito é o fruto do vosso ventre, Jesus.
0: Santa Maria, Mãe de Deus, rogai por nós, os pecadores, agora e na hora da nossa morte. Amém.
1: Glória ao Pai, ao Filho e ao Espírito Santo.
0: Como era no princípio, agora e sempre. Amém.
1: Ó meu bom e amado Jesus, perdoai-nos, livrai-nos
0: do fogo do inferno, levai as almas todas para o céu e socorrei principalmente as que mais precisarem da vossa misericórdia.
1: Dona Sirlene, qual é a paróquia de vocês aí em Mococa?
0: A nossa paróquia, nós somos ministros na igreja Nossa Senhora do Rosário.
1: Nossa Senhora do Rosário.
0: Isso.
1: Rogai.
0: Nosso padre é o padre Amadeu.
1: Amém. Nossa Senhora do Rosário, rogai por nós.
0: Nossa Senhora Aparecida,
1: rogai por nós. Que recorremos a vós.
0: São
1: Francisco de Assis, que celebramos hoje,
0: rogai por nós.
1: Dona Sirlene, eu vi que o Vicente está aí do ladinho da senhora rezando também. Que Deus abençoe vocês, o domingo de vocês, o domingo, dia do Senhor. Domingo sem missa, semana sem graça. Fiquem com
0: Muito
1: Deus.
0: Obrigada.
1: Salve Maria.
0: Fiquei muito feliz pela participação. Salve Maria.
1: Amém.
0: Amém. Muito

sintonizando conosco, nosso irmão Paulo Sapateiro em Nova Russas, lá no Ceará. O Pedro Damião em Guimarães, Minas Gerais, rezando por ele e pela família. A Gorete em Baipendi. O Neto em Santa Inês, no Maranhão, rezando conosco também. O Juanilton Rodrigues em Senhor do Bonfim. O Jonas em Salesópolis, São Paulo. O nosso irmão Marcelo Orloski rezando com a gente em Ponta Grossa, no Paraná. Toda a família rezando por ele, pela família, por todos. A Vera Lúcia em Aracaju, Sergipe, por ela e pela família. O Elias Edmar Peters. O Fernando Coutinho em Vila Velha, no Espírito Santo. Adriano Gebar em Bauru. Nosso querido padre Sebastião, lá na Fazenda Esperança de Campo Mourão, no Paraná, rezando pela paz no Brasil, pelas eleições, louvando e agradecendo e esperando ansioso a viagem. Quinta-feira ele virá aqui para a casa da Mãe Aparecida. Que o Senhor tenha uma viagem abençoada, nosso querido padre Sebastião, lá da Fazenda Esperança em Campo Mourão, no Paraná. O Fabiano em Piraguaçu rezando com a gente, ele fala lá de Itajubá, rezando por ele, pelo pai, pela mãezinha dele, pela esposa, pela filha Vitória, pelas irmãs a Gisele e a Mirella também, pelos afilhados, sobrinhos, por todos da família. A Antônia Maria de Jesus rezando conosco, dona Benedita Lopes em Oeiras, no Piauí, a Mariara em Aracaju, louvando e agradecendo. O Assis Reis, lá em Curvelo, Minas Gerais. O Rafael Cunha, em Itabaiana, no Sergipe, rezando conosco também. O Cláudio está em

0: Itapeva, São Paulo, rezando por ele e pela família. A nossa irmã Eliana, Eliana Marinelli, de Campinas, São Paulo, rezando conosco. O Wallace, em Cachoeiro de Itapemirim, louvando e agradecendo a Deus por tudo. Nosso irmão José Everaldo, também rezando com a gente. Maria de Brotas, pedindo por ela e pela família, louvando e agradecendo a Deus. A Conceição Tavares, em Aracaju, lá no Sergipe, rezando por ela e por toda a família. Na alegria, no amor, na paz, na esperança, sempre com as bênçãos do Senhor Jesus, a proteção de nossa mãezinha querida, a Senhora Aparecida. E quem reza conosco este nosso quinto mistério é a Maria Márcia, lá em Manhuaçu, Minas Gerais, rezando por ela, pela família, louvando e agradecendo a Deus também por tudo na vida dela. Maria Márcia, bom dia, minha irmã.
1: Bom dia, Eduardo.
0: Tudo bem, graças a Deus.
1: Graças a Deus, Eduardo, tudo bem, e com você?
0: Tudo certinho. Minha linda, hoje nós rezamos por quem?
1: Hoje vamos rezar por todos nós, Eduardo, todos nós que fazemos parte dessa família, desse texto, um momento maravilhoso na nossa vida, um momento que eu amo demais, da conta. Então não vou citar nomes não, mas vamos rezar por todos, todos, todos, pelo nosso Brasil, por todos, todos, né, Eduardo?
0: Amém. Vamos rezar e agradecer sempre, sempre, sempre. Pai nosso que estais nos céus, santificado seja o vosso nome, venha a nós o vosso reino, seja feita a vossa vontade, assim na terra como no céu.
1: O pão nosso de cada dia nos dai hoje, perdoai as nossas ofensas, assim como nós perdoamos a quem nos tem ofendido. Não nos deixeis cair em tentação, mas livrai-nos do mal. Amém.
0: Ave Maria, cheia de graça, o Senhor é convosco. Bendita sois vós entre as mulheres, e bendito é o fruto do vosso ventre, Jesus.
1: Santa Maria, Mãe de Deus, rogai por nós, pecadores, agora e na hora da nossa morte. Amém.
0: Ave Maria, cheia de graça, o Senhor é convosco. Bendita sois vós entre as mulheres, e bendito é o fruto do vosso ventre, Jesus.
1: Santa Maria, Mãe de Deus, rogai por nós, pecadores, agora e na hora da nossa morte. Amém.
0: Ave Maria, cheia de graça, o Senhor é convosco. Bendita sois vós entre as mulheres, e bendito é o fruto do vosso ventre, Jesus.
1: Santa Maria, Mãe de Deus, rogai por nós, pecadores, agora e na hora de nossa morte. Amém.
0: Ave Maria, cheia de graça, o Senhor é convosco. Bendita sois vós entre as mulheres, e bendito é o fruto do vosso ventre, Jesus.
1: Santa Maria, Mãe de Deus, rogai por nós, pecadores, agora e na hora de nossa morte. Amém.
0: Ave Maria, cheia de graça, o Senhor é convosco. Bendita sois vós entre as mulheres, e bendito é o fruto do vosso ventre, Jesus.
1: Santa Maria, Mãe de Deus, rogai por nós, pecadores, agora e na hora de nossa morte. Amém.
0: Ave Maria, cheia de graça, o Senhor é convosco. Bendita sois vós entre as mulheres, e bendito é o fruto do vosso ventre, Jesus.
1: Santa Maria, Mãe de Deus, rogai por nós, pecadores, agora e na hora de nossa morte. Amém.
0: Ave Maria, cheia de graça, o Senhor é convosco. Bendita sois vós entre as mulheres, e bendito é o fruto do vosso ventre, Jesus.
1: Eduardo, eu quero pedir desculpa, meus irmãos do Santo Texto. Estou pensando que o tempo está corrido, mas agora hoje eu podia ter falado o nome, mas eu acabei me enrolando aqui, esqueci. Mas que Deus abençoe todos eles e todos nós. Santa Maria, Mãe de Deus, rogai por nós, pecadores, agora e na hora de nossa morte. Amém.
0: Ave Maria, cheia de graça, o Senhor é convosco. Bendita sois vós entre as mulheres, e bendito é o fruto do vosso ventre, Jesus.
1: Santa Maria, Mãe de Deus, rogai por nós, pecadores, agora e na hora de nossa morte. Amém.
0: Ave Maria, cheia de graça, o Senhor é convosco. Bendita sois vós entre as mulheres, e bendito é o fruto do vosso ventre, Jesus.
1: Santa Maria, Mãe de Deus, rogai por nós, pecadores, agora e na hora de nossa morte. Amém.
0: Ave Maria, cheia de graça, o Senhor é convosco. Bendita sois vós entre as mulheres, e bendito é o fruto do vosso ventre, Jesus.
1: Santa Maria, Mãe de Deus, rogai por nós, pecadores, agora e na hora da nossa morte. Amém.
0: Glória ao Pai, ao Filho e ao Espírito Santo.

0: como era no princípio, agora e sempre. Amém.
1: Ó meu bom e amado Jesus,
0: perdoai-nos, livrai-nos do fogo do inferno, levai as almas todas para o céu, socorrei principalmente que mais precisarem da vossa infinita misericórdia.
1: Nossa Senhora do Rosário,
0: rogai por nós.
1: Nossa Senhora do Perpétuo Socorro,
0: rogai por nós. Nossa Senhora Desatadora dos Nós,
1: rogai por nós.
0: São
1: Francisco de Assis,
0: rogai por nós.
1: Senhora Aparecida, Mãe, Rainha e Padroeira do Brasil,
0: ô minha mãe querida, rogai por todos nós, abençoe todos nós, continue intercedendo a seu filho Jesus por cada um de nós, por cada um irmão do povo, nosso povo brasileiro.
1: Amém. Maria Márcia, um domingo abençoado a você e a toda a família. Fique com Deus, minha irmã. Salve Maria.
0: Salve Maria, Eduardo. Fique com Deus também. Muito obrigado e um bom domingo para você também, viu?
1: A todos nós. Com a Mãe Aparecida, Rede Aparecida de Rádio. E chegou o momento de nós agradecermos a nossa mãezinha. Esta mãe que nos ampara, essa mãe que nos acolhe. Infinitas graças vos damos, soberana rainha, pelos benefícios que todos os dias recebemos de vossas mãos maternais. Dignai-vos agora e para sempre tomar-nos debaixo de vosso poderoso amparo. E para mais vos alegrar, vos saudamos com uma salve rainha. Salve rainha, mãe de misericórdia, vida, doçura e esperança nossa salve. A vós bradamos os degredados filhos de Eva, a vós suspiramos gemendo e chorando neste vale de lágrimas. Eia, pois, advogada nossa, esses vossos olhos misericordiosos a nós volvem, e depois deste desterro mostrai-nos Jesus, bendito fruto do vosso ventre. Ó clemente, ó piedosa, ó doce, sempre Virgem Maria, rogai por nós, Santa Mãe de Deus, para que sejamos dignos das promessas de Cristo. Assim seja. Amém. E chegou o momento de nós nos consagrarmos. E hoje, de maneira muito especial, consagramos o nosso Brasil, a nossa mãezinha querida, a Senhora Aparecida. Que a Mãe Aparecida interceda por cada um de nós, por cada um de nós, por cada povo brasileiro, por todos. Que a Mãe Aparecida esteja sempre presente, nos livrando de todo o mal, de todo o perigo, de tudo aquilo que não pertence a ela, nem ao Filho, o Senhor Jesus, Salvador e Redentor. Ó Maria Santíssima, pelos méritos de nosso Senhor Jesus Cristo, em vossa querida imagem de Aparecida, espalhais inúmeros benefícios sobre todo o Brasil. Eu, embora indigno de pertencer ao número de vossos filhos e filhas, mas cheio do desejo de participar dos benefícios de vossa misericórdia, prostrado a vossos pés, consagro-vos o meu entendimento, para que sempre pense no amor que mereceis. Consagro-vos a minha língua, para que sempre vos louve e propague a vossa devoção. Consagro-vos o meu coração, para que depois de Deus vos ame sobre todas as coisas. Recebei-me, ó Rainha incomparável, vós que o Cristo crucificado deu-nos por mãe, no ditoso número de vossos filhos e filhas. Acolhei-me debaixo de vossa proteção. Socorrei-me em todas as minhas necessidades espirituais e temporais, sobretudo na hora de minha morte. Abençoai-me, ó celestial cooperadora, e com vossa poderosa intercessão, fortalecei-me em minha fraqueza, a fim de que, servindo-vos fielmente nesta vida, possa louvar-vos, amar-vos e dar-vos graças no céu por toda a eternidade. Assim seja. Obrigado a você, meu irmão. Obrigado a você, minha irmã. Nós estivemos unidos e sempre estaremos. Em nome do Pai, do Filho e do Espírito Santo. Amém. Fiquem todos com as bênçãos do Senhor Jesus, a proteção e as bênçãos de nossa mãe, a Senhora Aparecida. Fiquem na paz. Fiquem em paz. E até a próxima madrugada, se Deus quiser.
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2: 5 horas.
3: Bom dia, caro ouvinte. Em nome do Pai, do Filho e do Espírito Santo. Amém. Eu vos adoro, meu Deus, e vos amo de todo o coração. Dou-vos graças por me terdes criado, feito cristão e conservado nesta noite. Humildemente vos agradeço todos os benefícios que me concedestes. Estou pronto para ajudar-vos na construção de uma humanidade mais feliz, na construção do vosso reino de amor e de paz. As pessoas estão me esperando. Ofereço-vos todas as ações desse dia. Fazei que sejam todas segundo a vossa santa vontade, para a vossa maior glória. E seja sempre comigo a vossa graça e com toda a minha família. Defendei-me do pecado e de todo o mal. Senhor Deus, Rei do céu e da terra, dirigi, santificai e governai neste dia os nossos corações e os nossos corpos, sentidos, palavras e ações, a fim de que mereçamos ser salvos e libertos, aqui e na terra. Por nosso Senhor Jesus Cristo, vosso Filho, na unidade do Espírito Santo. Amém. Que este dia seja um dia abençoado para cada um de vocês, caro ouvinte. Abençoe-vos o Deus Todo-Poderoso, Pai, Filho e Espírito Santo. Amém.

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0: 5 e 4.
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0: papai. Eu estou vendo. Eu estou vendo. Como é bom voltar a ver.
1: Sim, minha filha. Graças a Nossa Senhora, você está vendo novamente. Oh, minha Mãe Santíssima, eu vos agradeço por este milagre. Minha filha, beije. Beije a santa, por favor.
0: Oh, papai, mas ela é preta. Eu pensava que ela fosse diferente.
1: Não!

0: Não diga isso, minha filha.
1: Não pode ser. Eu estou cega. Eu estou cega outra vez. Eu não devia ter abusado. Perdoe-me, minha.

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1: 5:15.
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1: 5:18.

0: 5:27.
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0: 5:29.

Há muitos anos passados, no mundo existia uma jovem encantadora. O seu nome era Luzia. Um moço apaixonado casar com ela queria. Explicando, foi dizendo: que lindos olhos tem. Eu queria seu amor e seus olhos também. Mas Luzia respondeu: estes olhos são seus, mas casar não me convém.

0: 5:44.
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0: 5:47.

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2: 6 e 1.

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1: 6:12.
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1: 6:43. 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
1: 6:56.
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1: 6:57.
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1: 77.
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0: 7 e 8.
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4: 7:30.

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2: Alô, Brasil! Está no ar o programa Viva a Vida da Pastoral da Criança.
3: Olá, amigos e amigas do Viva a Vida. Obrigado pelo carinho da audiência.
2: E hoje vamos conversar sobre a campanha Outubro Rosa.
3: Neste mês, o Brasil se mobiliza para informar e conscientizar a população sobre a prevenção e combate ao câncer de mama e ao câncer do colo de útero.
2: Saiba mais sobre a campanha Outubro Rosa acompanhando o programa Viva a Vida de hoje.

0: Muito se tem falado sobre o câncer de mama nos últimos anos. Porém, precisamos falar mais sobre esse assunto, especialmente em relação à prevenção, hábitos saudáveis, bem-estar e qualidade de vida e também de superação.
1: Para conversar sobre esse tema, nós convidamos a doutora Ana Leia Clementino, médica pediatra. Ela atua também como líder da Pastoral da Criança em Londrina, Paraná.
0: Doutora Ana Leia, o câncer de mama costuma causar sintomas logo no início ou pode se desenvolver silenciosamente?
2: Na maioria das vezes, o câncer de mama começa de forma silenciosa. Por isso, muitas mulheres não sentem dor nem apresentam sintomas nas fases iniciais. É justamente aí que está a importância dos exames preventivos. Quando eles aparecem, os sinais mais comuns são nódulo endurecido na mama ou na axila, alterações no formato ou no tamanho da mama, retração da pele ou do mamilo, vermelhidão persistente, aspecto de casca de laranja na pele e saída espontânea de secreção pelo mamilo, especialmente se essa secreção for sanguinolenta. É importante lembrar que a dor sozinha raramente é o primeiro sinal de câncer. Também vale conhecer o próprio corpo, né? Perceber uma mudança diferente do habitual já é motivo para procurar um profissional de saúde. Quanto mais cedo a doença é identificada, maiores são as chances de tratamento, com menos agressividade e maiores as chances de cura, que pode ultrapassar 90% nos casos diagnosticados precocemente.
1: Muitas pessoas acreditam que o câncer de mama acontece apenas por herança genética. Doutora Ana Leia, e isso é verdade?
2: Não, isso não é verdade. Isso é um dos maiores mitos. A maioria dos casos de câncer de mama não é hereditária. Só cerca de 5 a 10% estão relacionados a alterações genéticas herdadas, como, por exemplo, as mutações nos genes BRCA1 e BRCA2. Os demais casos resultam da combinação entre envelhecimento, fatores hormonais e estilo de vida. A gente sabe hoje que manter um peso saudável, praticar atividade física regularmente, evitar bebidas alcoólicas, não fumar e priorizar uma alimentação equilibrada ajudam a reduzir o risco. A amamentação também exerce um efeito protetor para a mãe, principalmente quando acontece por períodos mais prolongados, mas a gente precisa lembrar que mulheres que têm histórico familiar importante devem conversar com seu médico, pois elas podem sim precisar iniciar o acompanhamento mais cedo.
0: Hoje sabemos que quando o câncer de mama é descoberto cedo, tem altas chances de cura. Doutora Ana Leia, quais exames são utilizados para fazer esse diagnóstico e quando cada um desses exames é indicado?
2: Bom, o primeiro passo é sempre a avaliação clínica feita por um profissional de saúde. Aí, se houver alguma alteração ou essa mulher tiver dentro

0: da faixa etária indicada para iniciar a sua triagem, podem ser solicitados os exames de imagem. A mamografia continua sendo o principal exame para detectar lesões pequenas, muitas vezes antes mesmo delas serem palpáveis. Em mulheres mais jovens ou em situações específicas, o ultrassom complementa a investigação, principalmente porque as mamas costumam ser mais densas. Em alguns casos, também pode ser indicada a ressonância magnética. Mas é importante lembrar que nenhum exame sozinho confirma o câncer. Quando existe uma suspeita, o diagnóstico definitivo é feito por meio de uma biópsia, que retira um pequeno fragmento do tecido para análise em laboratório. Hoje, com diagnóstico precoce e tratamento adequado, as chances de cura são muito altas, reforçando a importância de não adiar a procura por atendimento.
1: O Ministério da Saúde ampliou recentemente o acesso à mamografia a mulheres a partir dos 40 anos. Doutora Ana Leia, o que mudou e por que essa medida é importante?
0: Bom, essa é uma notícia muito importante para a saúde da mulher. O Ministério da Saúde realmente ampliou a oferta de mamografia, buscando aumentar o diagnóstico precoce e reduzir a mortalidade por câncer de mama, já que 40% dos diagnósticos de câncer são feitos em mulheres com menos de 50 anos. Mas mesmo assim, é importante destacar que as recomendações podem variar conforme o histórico individual e a disponibilidade dos serviços de saúde. Então, nenhuma recomendação substitui a avaliação individual feita pelo profissional de saúde. O mais importante é que nenhuma mulher espere sentir algo para procurar orientação, já que detectar o câncer ainda pequeno aumenta muito as possibilidades de cura e pode evitar tratamentos bem mais complexos.
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3: Doutora Ana Leia, o câncer de colo do útero é um dos poucos tipos de câncer que podem ser praticamente eliminados com prevenção. Como isso é possível?
0: O câncer de colo de útero é um excelente exemplo de que prevenir funciona. Hoje a gente sabe que praticamente todos os casos são relacionados à infecção persistente pelo HPV, que é um vírus muito comum. Felizmente, a gente tem duas estratégias extremamente eficazes. A primeira delas é a vacinação contra o HPV, que é oferecida gratuitamente pelo SUS para meninas e meninos na idade recomendada de 9 a 14 anos ou antes do início da vida sexual, quando a vacina apresenta sua maior eficácia. E a segunda estratégia é realizar os exames preventivos, como o Papanicolau, e cada vez mais o teste molecular para HPV, que consegue identificar alterações antes que elas se transformem em câncer. Então, isso significa que nós podemos tratar as lesões precocemente e impedir o aparecimento da doença.
1: Uma paciente em tratamento de câncer, ou mesmo após a cura, pode voltar a ter uma vida normal?
0: Na maioria dos casos, sim. Hoje, os tratamentos evoluíram muito e permitem que muitas mulheres mantenham uma boa qualidade de vida durante e depois do tratamento. Dependendo da fase da doença e do tipo de tratamento, pode haver, sim, períodos de maior cansaço ou necessidade de afastamento das atividades, mas muitas pacientes continuam trabalhando, convivendo com a família e realizando as suas atividades do dia a dia com os ajustes necessários. Depois da conclusão do tratamento, grande parte delas retoma sua rotina, embora continue fazendo acompanhamento médico periódico. E também é importante cuidar da saúde emocional, da alimentação, da atividade física e do controle de outras doenças. Por isso, receber o diagnóstico de câncer não significa deixar de viver. Quanto mais precoce for o diagnóstico, maiores costumam ser as chances de cura, de retorno a uma vida ativa e produtiva.
3: Como a família pode ajudar essa paciente? E como mulheres que estão longe da família podem ser amparadas?
0: O apoio da família é muito importante e pequenos gestos fazem toda a diferença. Ajudar nas consultas, acompanhar o tratamento, colaborar nas tarefas do dia a dia, ouvir sem julgamento e respeitar o tempo dessa paciente já são atitudes muito valiosas. Também é importante evitar excesso de informações sem fundamento ou opiniões que possam aumentar a ansiedade e a insegurança dessa mulher. Para as mulheres que moram sozinhas ou estão longe da família, a rede de apoio pode ser formada por amigos, vizinhos, colegas de trabalho, comunidades religiosas, grupos de pacientes e pelos próprios serviços de saúde, que muitas vezes contam com psicólogos, assistentes sociais e equipes multiprofissionais.
1: Doutora Ana Leia, hoje no Brasil as mulheres estão com os exames preventivos de câncer de mama e do colo de útero em dia?
0: Essa é uma pergunta muito importante, mas infelizmente não. A gente ainda está longe da cobertura ideal. No caso do câncer

0: câncer de colo de útero, muitas mulheres deixam de fazer o exame preventivo na frequência recomendada, principalmente por dificuldade de acesso, falta de tempo, vergonha, ou por acreditarem que, como não tem sintomas, tá tudo bem. Com a mamografia acontece algo muito semelhante. Muitas mulheres na faixa etária indicada nunca realizaram o exame ou fazem com intervalos maiores do que o recomendado. Como consequência, a gente ainda vê um número importante de casos sendo diagnosticados em fases avançadas, quando o tratamento costuma ser bem mais complexo. A boa notícia é que tanto o câncer de mama quanto o câncer do colo do útero oferece uma oportunidade muito real de diagnóstico precoce. Por isso, a campanha Outubro Rosa é um excelente momento para cada mulher verificar os seus exames, verificar se estão em dia, se não estiverem, procurar a sua unidade de saúde ou conversar com seu médico. Viva a vida!
1: Está aqui também a coordenadora nacional da Pastoral da Criança, Maria Inês Monteiro de Freitas. Maria Inês, qual é a sua mensagem para a campanha de prevenção do câncer de mama e do câncer do colo do útero?
2: O câncer de mama e o câncer do colo do útero estão entre as principais causas de adoecimento e morte entre as mulheres, mas ambos têm grandes chances de cura quando diagnosticados precocemente. A prevenção e o cuidado com a saúde feminina passam pela informação, pelo acesso aos serviços de saúde e pela atenção ao próprio corpo. Os líderes da Pastoral da Criança orientam as mulheres que cuidar de si é um gesto de amor com a própria vida. Os líderes são apoio, força e uma presença amiga de esperança. Unir prevenção, diagnóstico precoce e um caminho de cuidado ajuda muitas mulheres a permanecerem saudáveis e com qualidade de vida. Um forte abraço.
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4: Vamos conversar também com a Viviane Medeiro, coordenadora regional da Pastoral da Criança da Diocese de Campo Maior, Estado do Piauí.
1: Viviane, que orientações vocês dão sobre a importância da prevenção do câncer de mama e do colo de útero?
5: Nós da Pastoral da Criança orientamos que é muito importante fazer os exames preventivos do câncer de mama e do colo do útero, porque quando são descobertos no início, aumenta muito a chance de cura. É preciso também manter um estilo de vida mais saudável, com atividades físicas, uma alimentação saudável, evitar o fumo e o álcool,

0: E chegou o momento de ouvirmos a mensagem amiga de Dom Frei Severino Klassen, arcebispo de Maringá, Paraná e presidente da Pastoral da Criança.
1: Amigos e amigas do Viva Vida, falar sobre câncer de mama e câncer do colo do útero é também falar sobre autocuidado e proteção à própria saúde. Sabemos que todo cuidado e chegar antes, na hora certa, a cura também é certa. É preciso promover vida e dignidade. Em momentos de cuidado e vigilância, a fé também sustenta o coração. Confia no Senhor de todo o teu coração. Assim, ciência e fé caminham juntas no cuidado integral da mulher. Que Deus abençoe, Deus cura, Deus cuida.

0: esta bonita mensagem, nós vamos ficando por aqui com o programa de hoje.
1: Líder, divulgue o programa Viva a Vida em sua comunidade.
0: É isso aí. Tchau, gente, e até o próximo Viva a Vida.
1: Tchau, pessoal, e até lá.
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4: 7:45

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0: 7:47.
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1: 7:54.
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2: Hoje vai ser.
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3: 8 horas.

Disse o Senhor: onde duas ou mais pessoas estiverem reunidas em meu nome, eu estarei no meio delas. Celebre conosco.

0: Irmãos e irmãs presentes aqui na Catedral São Miguel, bom dia.
1: Bom dia.
0: E bom dia também a você que participa pela Rádio Vida Nova FM. Sejam bem-vindos. Missa do 27º Domingo do Tempo Comum. A Igreja, minha amada do Senhor, está sempre de braços abertos para acolher a todas as pessoas. Reunidos em oração, somos animados a cuidar desta vinha, para que produza frutos de paz e de justiça. Esse cuidado se estende também à vida no planeta. É o que nos lembra os 800 anos de falecimento de São Francisco de Assis, cuja memória fazemos hoje. Celebremos em comunhão com a campanha missionária, que neste ano tem como tema Um em Cristo, Unidos na Missão, e como lema Para que o Mundo Creia. Intenções, pelo nosso Papa Leão, pelo nosso Bispo Dom Otacílio, pelo aniversário natalício de Vantuil de Souza Martins, Lindéia Santos, pelos nossos irmãos e irmãs que morreram na esperança da ressurreição. Lembramos também das intenções que se encontram dentro de nossos corações e das que serão levadas até o altar. Cantemos.

0: nome do Pai, e do Filho, e do Espírito Santo.
1: Amém.
2: Amém.
0: O Deus da esperança, que nos cumula de toda alegria e paz em nossa fé, pela ação do Espírito Santo, esteja convosco.
3: Bendito seja Deus que nos reuniu no amor de Cristo.
0: Amados irmãos e irmãs, em Cristo, bom dia.
3: Bom dia.
0: Saudação a você também que participa pela Rádio Vida Nova, pelos meios de comunicação social. Que bom domingo, dia do Senhor, vamos celebrar a Eucaristia e de modo muito especial rezar pela nossa nação, pelo nosso Brasil, nesse dia histórico, dia tão importante. Que o Espírito Santo ilumine os eleitores, eleitoras que somos. E também rezemos pelo Padre José Aparecido. Graças a Deus tenho recebido boas notícias e ele está muito bem, conversando,

e falando bem como sempre. Logo, logo, se Deus quiser, ele volta para a paróquia. Amém? A pergunta não é o que ele tem, a pergunta é se você está rezando por ele. Isto é o que importa. Deus seja louvado. Confiantes na misericórdia de Deus, cantando, pedimos perdão.

0: Deus Todo-Poderoso, tenha compaixão de nós, perdoe nossos pecados e nos conduza à vida eterna.
1: Amém.
0: Glorifiquemos a Deus.

0: vosso imenso amor de Pai, nos concedeis mais do que merecemos e pedimos. Infundi em nós vossa misericórdia para perdoar o que nos pesa na consciência e para nos dar mais do que a oração ousa pedir. Por nosso Senhor Jesus Cristo, vosso Filho, que é Deus e convosco vive e reina na unidade do Espírito Santo por todos os séculos dos séculos.
1: Amém. Amém.

0: Leitura do livro do profeta Isaías. Vou cantar para o meu amado o cântico da vinha de um amigo meu. Um amigo meu possuía uma vinha infértil em Costa. Cercou-a, limpou-a de pedras, plantou videiras escolhidas, edificou uma torre no meio e construiu um lagar. Esperava que ela produzisse uvas boas, mas produziu uvas selvagens. Agora, habitantes de Jerusalém e cidadãos de Judá, julgai a minha situação e a de minha vinha. O que poderia eu ter feito a mais por minha vinha e não fiz? Eu contava com uvas de verdade, mas por que produziu elas uvas selvagens? Pois agora vou mostrar-vos o que farei com a minha vinha. Vou desmanchar a cerca e ela será devastada. Vou derrubar o muro e ela será pisoteada. Vou deixá-la inculta e selvagem. Ela não será podada nem lavrada. Espinhos e sarças tomarão conta dela. Não deixarei as nuvens derramar a chuva sobre ela. Pois bem, a vinha do Senhor dos Exércitos é a casa de Israel, e o povo de Judá sua dileta plantação. Eu esperava deles frutos de justiça, e eis injustiça. Esperava obras de bondade, e eis iniquidade. Palavra do Senhor.
1: Graças a Deus.

0: Leitura da carta de São Paulo aos Filipenses. Irmãos, não vos inquieteis com coisa alguma, mas apresentai as vossas necessidades a Deus em orações e súplicas, acompanhadas de ação de graças. E a paz de Deus, que ultrapassa todo entendimento, guardará os vossos corações e pensamentos em Cristo Jesus. Quanto ao mais, irmãos, ocupai-vos de tudo que é verdadeiro, respeitável, justo, puro, amável, honroso, tudo que é virtude, ou de qualquer modo mereça louvor. Praticai o que aprendestes e recebestes de mim, ou que de mim vistes e ouvistes. Assim o Deus da paz estará convosco. Palavra do Senhor.
1: Graças a Deus.

0: Senhor esteja convosco.
1: Ele está no meio de nós.
0: Proclamação do Evangelho de Jesus Cristo segundo Mateus.
1: Glória a vós, Senhor.
0: Naquele tempo, Jesus disse aos sumos sacerdotes e aos anciãos do povo: escutai esta outra parábola. Certo proprietário plantou uma vinha, pôs uma cerca em volta, fez nela um lagar para esmagar as uvas e construiu uma torre de guarda. Depois arrendou-a. A vinha

cordeiros e viajou para o estrangeiro. Quando chegou o tempo da colheita, o proprietário mandou seus empregados aos vinhateiros para receber seus frutos. Os vinhateiros, porém, agarraram os empregados, espancaram a um, mataram a outro e ao terceiro apedrejaram. O proprietário mandou de novo outros empregados em maior número do que os primeiros, mas eles os trataram da mesma forma. Finalmente, o proprietário enviou-lhes o seu filho, pensando: ao meu filho eles vão respeitar. Os vinhateiros, porém, ao verem o filho, disseram entre si: este é o herdeiro, vinde, vamos matá-lo e tomar posse da sua herança. Então agarraram o filho, jogaram para fora da vinha e o mataram. Pois bem, quando o dono da vinha voltar, o que fará com esses vinhateiros? Os sumos sacerdotes e anciãos do povo responderam: com certeza mandará matar de modo violento estes perversos e arrendará a vinha a outros vinhateiros, que lhe entregarão os frutos no tempo certo. Então Jesus lhes disse: vós nunca lestes nas escrituras: a pedra que os construtores rejeitaram tornou-se a pedra angular? Isto foi feito pelo Senhor e é maravilhoso aos nossos olhos. Por isso eu vos digo: o reino de Deus vos será tirado e será entregue a um povo que produzirá frutos. Palavra

Queridos irmãos e irmãs aqui na Catedral, você que está participando pela Rádio Vida Nova, meio de comunicação social, estamos celebrando o 27º domingo do tempo comum e assim o ano vai chegando ao seu final, né? Sempre iluminados este ano pelo Evangelho de São Mateus. E hoje nós ouvimos, creio que uma das parábolas mais fortes de Jesus. Muito forte. Jesus falando do reino, da vinha, se dirige aos sumos sacerdotes e aos anciãos do povo para contar esta parábola que todos nós prontamente entendemos pela clareza. Esse proprietário da vinha é o próprio Deus. A vinha somos nós. Os vinhateiros homicidas, como é conhecida a parábola, são os que mataram os profetas antes de Jesus. Os vinhateiros homicidas são aqueles que mataram o primeiro grupo de três, depois um grupo maior, e o próprio filho do proprietário, o herdeiro, que é o próprio Jesus. A parábola nos remete, portanto, a isso. O dono da vinha é o Pai, Deus. O filho, o herdeiro, é Jesus. A vinha somos nós, pertencentes a Deus. E podemos tomar, e devemos tomar cuidado para que não sejamos vinhateiros homicidas. Um grande alerta que a parábola nos faz. Amados irmãos e irmãs, tem algumas coisas nesta parábola que merecem destaques.

Interessante, quando Jesus contou a parábola, quero primeiro essa imagem do pai. Se coloca no lugar desse pai. Ele é o dono da vinha, arrendou. Aí vai lá pegar os frutos, matam, espancam os enviados. Depois manda um grupo maior. E são tratados da mesma forma, agarrados, mortos, apedrejados. No lugar desse pai, você enviaria seu filho? Com certeza que não. Com certeza que não. Você vai dizer, se mataram meus enviados, que não farão com meu filho? Parece absurda a parábola. Como parece absurdo o amor de Deus por nós. É o que Deus fez. Enviou seu filho. A videira, como ele diz em João, eu sou a videira, vós sois os ramos. Deus não poupou o seu próprio filho por amor de nós. Deus não poupou o seu filho por amor de nós. Aqui eu vou para João 3:16. Deus amou tanto o mundo que deu o seu filho único, para que todo que nele crê não morra, mas tenha a vida eterna. Deus não reteve para si seu filho, enviou o seu filho, mas foi rejeitado, foi morto, exatamente pelas autoridades aqui da parábola, envolvidos, sumos sacerdotes e anciãos do povo. Mas tudo que esse Deus Pai queria é salvar o mundo. E a última expressão e a máxima expressão, a máxima declaração de amor de Deus por mim e por você é Jesus. Não há forma maior desse Pai declarar amor por nós. Deus nos enviou o seu filho e o seu destino, a cruz. Interessante isso. E ainda na parábola eu falei essa imagem do pai. Talvez você nunca tivesse parado para pensar, que pai estranho, né? Claro que o pai não queria a morte do filho, claro que Deus não queria a morte de Jesus, mas nós o rejeitamos, nós o matamos. Mas Deus o ressuscitou, porque o amor fala sempre mais alto, o amor tem sempre a última palavra. Gosto muito dessa frase, o amor fala mais alto e o amor tem sempre a última palavra. Não pode vencer o mal, o ódio, a violência. O amor tem que vencer. O amor tem que vencer. E vence. Francisco hoje dizia, o amor não é amado pelas ruas. Tudo que Deus sabe fazer é me amar. E às vezes tudo que eu tenho que aprender é amá-lo. Ainda somos analfabetos no amor a Deus. Deus é a expressão máxima de amor. E nós somos eternos aprendizes. E tem alunos muito ruins neste mundo que não aprenderam a amar. E quem não aprende a amar não sabe o que é viver e nunca será feliz. Pois sem o amor não há vida, sem o amor não há felicidade. Aqui eu recordo as palavras de Teresa de Calcutá num discurso belíssimo, que não me ocorre completo. Mas sem amor, poder é tirania. Sem o amor, a vida é vazio. Sem amor, a vida é rotina. É um suceder de dias sem graça, sem beleza, sem cor, sem luz, sem brilho, sem sentido, sem conteúdo. Nada sem o amor. Nenhuma vocação prospera, nenhuma família prospera se ali faltar o amor. Às vezes pode faltar um pouquinho de arroz e feijão. Isso aparece com o tempo. Mas amor não se produz artificialmente. É expressão divina das relações. Quero chamar a atenção de outro ponto dessa parábola. Presta bem atenção. O que fizeram com o filho? Agarraram e jogaram para fora da vinha e o mataram. Exatamente o que fizeram com Jesus. Ele teve que carregar a cruz rumo ao Calvário, a Gólgota, fora da cidade. Jesus foi eliminado fora da cidade, fora ali da vinha.

para fora da vinha, expulso da vinha. A vinha era dele, era do pai, do seu pai, portanto era sua, mas ele foi expulso. Infelizmente, Jesus muitas vezes é expulso de nossas convivências, de nossos lares e até da nossa própria vida. Não jogue para fora Jesus, não o expulse de sua vida. Abra seu coração para Jesus, tenha tempo para Deus. Muitas pessoas colocam Jesus de lado, Deus de lado, a missa para depois, a oração para depois. Está jogando Jesus para fora da vinha. Guarde bem esse tesouro que Deus nos concedeu, o Espírito Santo em nosso coração. Jesus aceitou ser trocado, expulso para fora da vinha, para nos introduzir na própria vinha. Ele derramou seu sangue para que eu fosse agora membro da sua vinha, porque os anciãos responderam à sua pergunta, né? O que o patrão fará com os vinhateiros que mataram os profetas e mataram Jesus? Vai arrancar a vinha e vai dar a outros que produzirão frutos no tempo certo. E aqui é a nossa responsabilidade. O dia que você foi batizado foi o dia mais lindo da sua vida e da minha vida, 31 de dezembro de 1960. Ali, naquele dia, meus pais me introduziram na vinha de Jesus. Por isso o dia do batizado é dia de festa. É você introduzir o teu filho, o teu afilhado na vinha de Deus, no corpo dessa igreja, da qual Jesus é a pedra principal, a pedra rejeitada, que se tornou pedra angular. Amados irmãos e irmãs, como a primeira leitura falou, Deus sempre espera o melhor de nós, frutos saborosos, frutos deliciosos. No entanto, muitas vezes Deus se decepcionou com seu povo e pode se decepcionar conosco se não produzimos os frutos esperados. Como fala no final da leitura, eu esperava frutos de justiça e eis injustiça, esperava obras de bondade e eis iniquidade. Devemos sempre produzir frutos saborosos que Deus espera de nós. E qual é o caminho? A segunda leitura. Se você quiser produzir frutos saborosos e não amargos de infelicidade, só há um caminho: a confiança em Deus. A segunda leitura, como eu digo, é de Paulo. É uma das leituras que eu mais gosto, né? Carta de Paulo aos Filipenses é simplesmente indescritível. Eu sou suspeito de falar porque é de Filipenses que me veio a inspiração do lema episcopal. Para mim, o viver é Cristo. Filipenses 1:21. Mas hoje a gente está no capítulo 4. Que maravilhosa essa leitura. Como ela é oportuna. Porque trabalhar na vinha, para ser de Deus, para valer, não se é de qualquer jeito. Quem vive na vinha, quem pertence à vinha, não pode se tornar vinhateiro homicida. Tem que produzir frutos. E Deus vai nos pedir no final da vida: quero os frutos que você produziu. Impossível não citar mais uma vez o meu querido padre Tito, que com 94 anos eu cuidava dele, pároco emérita. Ele sempre dizia: imagina, um presbítero, um padre, rezou tantas missas, batizou tanta gente, leu, pregou, foi ameaçado de morte na guerra e assim por diante, devoção ao terço, um amor à Nossa Senhora do Sion. Pode ser Nossa Aparecida, não tem problema, o nome não importa, importa é a devoção. Ele dizia uma frase que eu nunca esqueci: tenho medo de morrer e me apresentar diante de Deus com as mãos vazias. Todo dia que termina, você tem que se perguntar, quando eu falo você, sou eu também, você tem que se perguntar: o que eu fiz de bom hoje?
Que frutos? Se Deus me chamasse agora, o que, que eu ia apresentar? Você estaria de mãos vazias? Você anda fazendo coisa boa? Você anda fazendo coisa boa? Essa pergunta é importante. Você não pode terminar um dia com as mãos vazias. Você não pode se sentir um inútil. Ninguém está na vida por acaso. Que seja uma visita a um doente, levar a comunhão àquele enfermo, uma pessoa que você ouviu, que você conseguiu desacelerar, eu escrevi sobre isso recentemente, que você deu um tempo para alguém, porque hoje a gente não tem tempo para ninguém, não é? Aquele tempo que você deu, aquela lágrima que você enxugou, aquele velório que você foi. Mas vem sempre aquela frase: não tenho tempo. Não tenho tempo. Cuidado. A mão vazia é expressão de coração vazio. E coração vazio é uma vida vazia, uma vida sem graça. É muito ruim não produzir frutos que Deus espera. E Ele vai nos pedir contas no final da vida. Aliás, São João da Cruz dizia: no entardecer da vida seremos julgados pelo amor. No final da vida, ele vai perguntar: cadê as suas obras de amor? Mãos vazias não entram no céu. Quem falou isso? Eu mesmo. Mãos vazias não entram no céu. Olha que domingo maravilhoso. Dia de eleição, da gente escolher pessoas que vão cuidar do Brasil. E aí a responsabilidade nossa é imensa. Por isso a oração, o discernimento e responsabilidade, eu digo, oração, discernimento e responsabilidade ao votar. Não vote por obrigação nem por acaso. Tem que ser fruto de oração, discernimento e respeitar a liberdade de expressão do outro é fundamental. Por isso que a igreja não tem partido, mas ela tem que orientar a responsabilidade cidadã, porque se a igreja se não o fizer, ela não educa seus filhos. E a palavra, como eu disse, para produzir frutos, vem de Filipenses: confiar em Deus. Não vos inquieteis com coisa alguma. E aí tem três palavrinhas lindas e maravilhosas: oração. Aí você tem que se colocar diante de Deus. Oração, súplica e ação de graças. São duas, mas é uma só, né? Gratidão, ação de graças, Eucaristia. Não é possível vencer provações, inquietações, sozinho. Tem gente que quer resolver tudo sem Deus. Derrota. Se o senhor quiser resolver tudo sem Deus, o senhor é um derrotado. O senhor é um perdido, tenho pena de ti. Por isso Paulo falou: a oração, a súplica e a gratidão, porque tem gente que só pede, né? Tem que agradecer. E agradecer também às vezes as quedas, porque elas nos ensinam. As quedas também nos ensinam. Eu acho esse versículo maravilhoso, versículo 6, né? Do capítulo 4. E a paz vai guardar nosso coração. Conheço pessoas que em grandes tribulações não perde a serenidade. E tem gente que por tão pouco fica insuportável. Eu tenho que aprender muito essa palavra de Deus: não vos inquieteis com nada. Mas bispo, eu estou passando isso, estou passando aquilo. Não te inquietes. Santa Teresa: nada te perturbe, nada te inquietes, só Deus basta. Os santos hoje estão comigo, né? Graças a Deus. Por falar nisso, eu não vou continuar a leitura, porque você poderá depois continuar linda e maravilhosa, produzir coisas boas, o que é justo, puro, amável, honroso, virtuoso. A gente tem que tornar a história própria uma história luminosa. Não seja cristão apagado, devagar ou andando para trás.
você tem que ser virtuoso, virtuosa.

Para encerrar a homilia, que eu ainda não falei nada, a gente fala, a palavra de Deus é isso. A gente não esgota nunca, né? Mas você já tem muitas reflexões, né, para fazer nesse domingo. Eu vou trazer ao seu coração um leigo Orígenes, século III, e o catecismo da igreja, um grande amigo nosso, o apóstolo Paulo. Creio que muitos aqui se apaixonaram por Paulo a partir de nossas pregações, senão está perdendo tempo. Paulo, o apóstolo. Se era, ficou mais. E se não era, por favor, não perca tempo. O apóstolo Paulo. Às vezes as pessoas falam, ah, bispo, eu queria ler a Bíblia, começar de Gênesis e Apocalipse, não vai muito longe. E também não adianta fazer isso. Mas as cartas paulinas têm que ser conteúdo da nossa oração. O ECC tem que rezar a carta de Paulo, Efésios, assim por diante, EJC. Orígenes enumerou 9 frutos do Espírito. Ele escreveu assim: quem vos ensinou a escapar da cólera vindoura? Produzi frutos que a conversão pede. Produzi frutos que a conversão pede. Porque sem conversão, meu irmão, minha irmã, você não vai fazer nada de bom. Orígenes, não é um bispo que está falando, não. É um leigo. Também a vós que vos aproximais para receber o batismo, vos é dito, produzi frutos que a conversão pede. Quereis saber quais são os frutos que a conversão pede? E ele enumera: amor, alegria, paz, compreensão, afabilidade, essa palavra é tão bonita, afável, né? Bondade, fidelidade, brandura, temperança e outras qualidades do mesmo tipo. Se você quiser ouvir depois, a homilia fica gravada, tá? E tá lá no meu blog. Lindo esses frutos, saborosos. Agora, Paulo, sim, continue Orígenes. Se possuíssemos todas estas virtudes, teríamos produzidos os frutos que a conversão pede. Portanto, nunca o bem que a gente faz é o bastante. Tem sempre mais, mais, mais. Agora, Paulo aos Gálatas. É o parágrafo 1832 do Catecismo da Igreja Católica. Os frutos do Espírito são perfeições que o Espírito Santo forma em nós, como primícias da glória eterna. E a tradição da Igreja enumera 12. E aí, a oração de casa da semana, Gálatas 5:22-23. É fácil, ó. Gálatas 5. Abre a mão, abre o coração. Gálatas 5:22-23. Tem gente que fala, eu não decorei que o bispo falou Gálatas 5. O resto você procura lá. Decorou o capítulo, já está valendo, né? Já é um salto qualitativo. Gálatas 5. E quais são? O Orígenes já havia dito alguns: caridade, alegria, paz, paciência, bondade, longanimidade, serenidade, benignidade, mansidão, fidelidade, modéstia, continência, castidade. Claro que eu não vou poder pregar sobre os frutos do Espírito, mas eu posso te provocar. Se a tua vida está vazia, conversão. Tem que produzir coisa boa. Papai e mamãe tem que falar, filhinho, filhinha, como é que estão os frutos da sua vida? Eu não te coloquei no mundo para produzir coisa que não presta. Como seu filho, você vai falar isso. E nós temos que produzir coisas boas. O mundo pode ser melhor se você e eu, a partir de mim, começar a cuidar da vinha e não entregar a vinha à mão de quem não merece.
Que o Espírito Santo te ilumine.

0: Hoje é um dia sagrado para nós. E que a padroeira do Brasil nos acompanhe, nos abençoe. Peçamos que Nossa Senhora continue nos orientando no caminhar da fé. Sem Maria, a vida também não tem sentido. Que ela nos proteja. Nossa Senhora Aparecida,
1: rogai por nós.
0: Como é bom saber que a Mãezinha do Céu está olhando para nós e nos cobrindo com seu manto sagrado. Por isso vamos ficar de pé e renovar a nossa fé. E esse credo lindo e maravilhoso. Creio em um só Deus,
1: Pai Todo-Poderoso, Criador do céu e da terra, de todas as coisas visíveis e invisíveis. Creio em um só Senhor, Jesus Cristo, Filho unigênito de Deus, nascido do Pai antes de todos os séculos, Deus de Deus, luz da luz, Deus verdadeiro de Deus verdadeiro, gerado, não criado, consubstancial ao Pai. Por Ele todas as coisas foram feitas, e por nós, homens, e para nossa salvação, desceu dos céus e se encarnou pelo Espírito Santo no seio da Virgem Maria e se fez homem. Também por nós foi crucificado sob Pôncio Pilatos, padeceu e foi sepultado, ressuscitou ao terceiro dia, conforme as Escrituras,
2: e subiu aos céus,
1: onde está sentado à direita do Pai, e de novo há de vir em sua glória, para julgar os vivos e os mortos, e o seu reino não terá fim. Creio no Espírito Santo, Senhor, que dá a vida e procede do Pai e do Filho, e com o Pai e o Filho é adorado e glorificado, Ele que falou pelos profetas. Creio na Igreja Una, Santa, Católica e Apostólica.
2: Professo um só batismo para a remissão dos pecados. E espera a ressurreição dos mortos e a vida do mundo que há de vir. Amém.
0: Irmãos e irmãs, a Deus que nos convida a ser missionários de sua vinha, na família e na comunidade, rezemos com a confiança de filhos e filhas, dizendo:
1: aqui estamos, Senhor, enviai-nos.
3: Para que a Igreja seja perseverante em sua missão de anunciar o Evangelho da justiça, do amor e da paz a toda a humanidade, rezemos.
1: Aqui estamos, Senhor, enviai-nos.
3: Para que os homens e mulheres que hoje recebem o voto de confiança para o exercício de cargos públicos sejam leais à missão assumida, pondo-se a serviço da sociedade, rezemos.
1: Aqui estamos, Senhor, enviai-nos.
3: Para que os cristãos sejam fortalecidos e se sintam encorajados a ser defensores da terra, nossa casa comum, e de tudo que é verdadeiro, respeitável, justo, puro, amável e honroso, rezemos.
1: Aqui estamos, Senhor, enviai-nos.
3: Para que nossa comunidade seja vinha que produz bons frutos de concretas esperanças e de vida para as pessoas mais fragilizadas da sociedade, rezemos.
1: Aqui estamos, Senhor, enviai-nos.
0: Vamos concluir com a oração do Papa Leão para este mês missionário, belíssima oração. Os homens comigo, os demais com a máxima.
2: Pai Santo, concedei-nos ser um em Cristo, enraizados no seu amor, que une e renova.
3: Fazei que todos os membros da Igreja

0: sejam unidos na missão, dóceis ao Espírito Santo, corajosos no testemunho do Evangelho, anunciando e encarnando todos os dias o vosso amor fiel por cada criatura.
1: Abençoai os missionários e as missionárias. Sustentai-os no seu esforço, guardai-os na esperança.
0: Maria, Rainha das Missões, acompanhai a nossa obra evangelizadora em todos os campos da terra. Tornai-nos instrumentos de paz e fazei que o mundo inteiro reconheça em Cristo a luz que salva. Amém.
2: Apresentemos a Deus nossas oferendas.

Orai, irmãos e irmãs, para que essa família reunida em nome de Cristo possa oferecer um sacrifício que seja aceito por Deus Pai Todo-Poderoso.

0: Santa Igreja.
1: Acolhei, Senhor, nós os pedimos o sacrifício que instituístes, e pelos sagrados mistérios que celebramos em vossa honra, dignai-vos completar a santificação daqueles que salvastes, por Cristo nosso Senhor.
0: Amém.
1: O Senhor esteja convosco.
0: Ele está no meio de nós.
1: Corações ao alto.
0: O nosso coração está em Deus.
1: Demos graças ao Senhor nosso Deus.
0: É nosso dever e nossa salvação.
1: Na verdade, é digno e justo, é nosso dever e salvação. Dá-vos graças sempre, em todo lugar. Senhor, Pai Santo, Deus Eterno e Todo-Poderoso, pois pelo sangue do vosso Filho, pela força do Espírito, quisestes congregar de novo os filhos dispersos pelo pecado, para que a Igreja, povo reunido na unidade da Trindade, seja reconhecida como corpo de Cristo e templo do Espírito Santo, para o louvor da vossa imensa sabedoria. Por isso, unido aos coros dos anjos, nós os louvamos e cantamos, alegres, a uma só voz.

Verdade, vós sois santo, ó Deus do universo, e tudo o que criastes proclama o vosso louvor, porque por Jesus Cristo, vosso Filho e Senhor nosso, pela força do Espírito Santo, dais vida e santidade a todas as coisas, e não cessais de ouvir para vós um povo que vos ofereça em toda parte, do nascer ao pôr do sol, um sacrifício perfeito. Por isso, ó Pai, nós vos suplicamos, santificai pelo Espírito Santo as oferendas que vos apresentamos para serem consagradas, a fim de que se torne o corpo e o sangue de vosso Filho, nosso Senhor Jesus Cristo, que nos mandou celebrar estes mistérios.

Na noite em que ia ser entregue, Jesus tomou o pão, pronunciou a bênção de ação de graças, partiu e deu a seus discípulos, dizendo: tomai todos e comei, isto é o meu corpo, que será entregue por vós.

Do mesmo modo, no fim da ceia, ele tomou o cálice em suas mãos, pronunciou a bênção de ação de graças e o deu a seus discípulos, dizendo: tomai todos e bebei. Este é o cálice do meu sangue, o sangue da nova e eterna aliança, que será derramado por vós, por todos, para a remissão dos pecados. Fazei isto em memória de mim.

0: agora, ó Pai, o memorial da paixão redentora do vosso Filho, da sua gloriosa ressurreição e ascensão ao céu. E enquanto esperamos a sua nova vinda, nós os oferecemos em ação de graças esse sacrifício vivo e santo.
1: Aceitai, ó Senhor, a nossa oferta.
0: Olhai com bondade a oblação da vossa Igreja e reconhecei nela o sacrifício que nos reconciliou convosco. Concedei que, alimentando-nos com o corpo e sangue do vosso Filho, repletos do Espírito Santo, nos tornemos em Cristo um só corpo e um só Espírito.
1: O Espírito nos una num só corpo.
0: Que o mesmo Espírito faça de nós uma eterna oferenda, para alcançarmos a herança com os vossos eleitos. A Santíssima Virgem Maria, Mãe de Deus. São José, seu castíssimo esposo, vossos santos apóstolos, gloriosos mártires, São Miguel Arcanjo, padroeiro de nossa diocese, todos os santos, também São Francisco de Assis, que não cessam de interceder por nós na vossa presença.
1: Fazei de nós uma perfeita oferenda.
0: Nós vos suplicamos, Senhor, que esse sacrifício da nossa reconciliação estenda paz e salvação ao mundo inteiro. Confirmai na fé e na caridade a vossa Igreja, e caminhando este mundo com o vosso servo Papa Leão, este indigno servo Otacílio, com os bispos do mundo inteiro, os presbíteros, diáconos, de modo especial, hoje rezamos pelo padre José Aparecido, outros ministros, o povo, por vós redimido, atendei propício às preces desta família, que unisse em vossa presença, reconduzi a vós, Pai de Misericórdia, todos os vossos filhos e filhas dispersos pelo mundo inteiro.
1: Lembrai-vos, ó Pai, da vossa Igreja.
0: Acolhei com bondade no vosso reino os nossos irmãos e irmãs que partiram desta vida, todos os que morreram na vossa amizade. Neste momento quero lembrar a ministra da Eucaristia, né? A leitora, o nome dela? Creuza. Que Deus dê a ela o descanso, a paz, a luz e a vida eterna. Todos os que morreram na vossa amizade, parentes, amigos nossos, unidos a eles, esperamos também nós, saciados eternamente na vossa glória.

Cristo, Senhor nosso, por Ele dais ao mundo todo o bem e toda a graça. Por Cristo, com Cristo e em Cristo, a vós, Deus Pai Todo-Poderoso, na unidade do Espírito Santo, toda honra e toda glória, por todos os séculos dos séculos.

0: Como é bom trabalhar na vinha do Senhor. Vamos repetir?
1: Como é bom trabalhar na vinha do Senhor.
0: Por isso, obedientes à palavra do Salvador, formados por seu divino ensinamento, ousamos dizer: Pai
1: nosso que estais no céu, santificado seja o vosso nome, venha a nós o vosso reino, seja feita a vossa vontade, assim na terra como no céu. O pão nosso de cada dia nos dai hoje, perdoai as nossas ofensas, assim como nós perdoamos a quem nos tem ofendido. E não nos deixeis cair em tentação, mas livrai-nos do mal.
0: Livrai-nos de todos os males, ó Pai, dai-nos hoje a vossa paz, ajudados pela vossa misericórdia, sejamos sempre livres do pecado, protegidos de todos os perigos, enquanto aguardamos a feliz esperança e a vinda do nosso Salvador Jesus Cristo.
2: Vosso é o reino, o poder e a glória para sempre.
0: Quem desejar, coloca a mão no coração. É ali que os frutos são produzidos, bons frutos. Não fica guardando coisa ruim no coração, que rouba a sua paz e a saúde. Senhor Jesus Cristo, dissestes aos vossos apóstolos: eu vos deixo a paz, eu vos dou a minha paz. Não olheis nossos pecados, mas a fé que anima a vossa igreja. Dá-lhe segundo o vosso desejo a paz e a unidade. Vós que sois Deus, com o Pai e o Espírito Santo.
2: Amém.
0: A paz do Senhor esteja sempre convosco.
1: O amor de Cristo nos uniu.
0: Como membros da vinha do Senhor, ramos da videira, saudai-vos em Cristo Jesus.

0: O Senhor é bondoso para quem nele confia, para a alma que o procura. Eis o Cordeiro de Deus que tira o pecado do mundo.
1: Senhor, eu não sou digno que entreis em minha morada, mas dizei uma palavra e serei salvo.

0: Oremos. Concedei-nos, Deus Todo-Poderoso, que inebriados, saciados pelo sacramento que recebemos, sejamos transformados naquele que comungamos, por Cristo nosso Senhor.
1: Amém.
2: Amém.
1: Podemos nos assentar. Avisos paroquiais. Terça-feira, missa na matriz às 19 horas. Quarta-feira, missa no bairro Nossa Senhora Aparecida às 19 horas. Quinta-feira, missa na comunidade Fazenda São Pedro às 19 horas. Sexta-feira, missa no bairro Santa Teresa e missa na Vila Vicentina às 19 horas. Temos também um comunicado do EJC. No próximo domingo, dia 11 de outubro, ao final da missa das 19 horas na Igreja Catedral, estarão sendo realizadas inscrições para o segundo EJC São Miguel e

0: almas, que acontecerá nos dias 22, 23 e 24 de janeiro. O encontro é destinado a jovens entre 18 e 29 anos que não tenham filhos, que não sejam casados e que não vivam maritalmente e que residam na cidade de Guanhães. Para realizar as inscrições, é obrigatório apresentar cópia do comprovante de residência, documento de identificação com foto, uma foto 3x4 que será anexada à ficha de inscrição. As vagas são limitadas e para saber mais informações, vocês devem acompanhar o Instagram do EJC São Miguel e Almas. Queremos também agradecer ao Dom Tarcílio pela presidência dessa missa e que nós possamos aprender com esse evangelho. Ao chegar diante de Deus, não chegarmos de mãos vazias. E também nessa liturgia nós rezamos pelo senhor Dom Tarcílio, pelo nosso Papa Leão e também pelos aniversariantes Vantuil de Souza Martins e Lindéia Santos. E também rezamos nessa liturgia pela recuperação do nosso querido Padre José Aparecido dos Santos. E temos hoje também uma criança que será apresentada para a nossa comunidade. Queira apresentar os pais com a criança.
1: Acorda aí. Vamos acordar. Hoje é dia de eleição, vamos acordar. Fica do lado ali.
2: Qual o nome da criança?
3: Guilherme.
2: Então, Guilherme é sinal de esperança para a nossa nação, que vive um dia especial de eleição. Que Nossa Senhora Aparecida abençoe. E como eu lembrei, terça-feira, Miguel, ou melhor, vou começar de novo. Batalha, Miguel. Cura, Rafael. Missão, Gabriel. Batalha, cura, missão. Como é que ele chama, né?
3: Gui,
2: você ficou todo cheio, né, Guilherme? Não, um Guilherme é bom, dois é demais, né? Melhor ainda. Então, Guilherme, quem sabe mais uma vocação. Já tem o padre Guilherme, tem o seminarista Guilherme e tem o bebê Guilherme levando um tapa aqui, ó. Tá bom? Deus abençoe. Eu queria acordar ele. Bom, rezar Ave Maria pela nação, pelos tudo isso que o Guilherme disse. Ave Maria,
4: cheia de graça, o Senhor é convosco. Bendita sois vós entre as mulheres, e bendito é o fruto do vosso ventre, Jesus. Santa Maria, Mãe de Deus,
5: rogai por nós, pecadores, agora e na hora da nossa morte. Amém.
2: É o primeiro que eu vejo dormindo com os braços abertos. Ele está pedindo um abraço seu, mas não pode ficar abraçando não, porque é criança, né? Fica indefeso. Uma salva de palmas. Vocês são muito ruins. Vocês acordaram o Guilherme. Eu tentei, não consegui. Vocês acordaram. Mais uma salva de palmas. E tem uma boa notícia, hoje o pastel quem vai pagar são os pais. Tá. Fácil falar, né? Que o leite tá caro, né? Mas cada um paga o seu e vamos correr lá para eleição. O bispo também vota aqui na Odilon. E que Deus abençoe. É um dia muito especial para nós. Serenidade, sabedoria, se transcorra esse dia. Ficou bonito, né? Com serenidade e sabedoria, transcorra.

0: este dia. Mas eu não vou dar a bênção se eu não escutar você falar qual que é a leitura da semana. Você sabe até o versículo, então você que vai pagar o pastel. Gálatas 22. A maior alegria de um pregador é o que vocês fizeram agora. É muito ruim pregar para as paredes. Eu preguei para o rebanho, para essa vinha maravilhosa da nossa diocese. A doação de sangue em Governador Valadares, na Unimed, sempre quando alguém é internado, eles pedem a doação. Se você puder, entre em contato na secretaria, precisamos de doação de sangue, tem os critérios para doar, não é qualquer um, mas se você puder, faça essa obra de amor. Lembre bem, não vá dormir com a mão vazia. Depois procure a secretaria e obtenha informações. Procure sempre doar sangue se você puder, se você não tiver impedimentos médicos, orientações médicas. O Senhor esteja convosco.
1: Ele está no meio de nós.
0: Deus vos abençoe e vos guarde.
1: Amém.
0: Ele vos mostre a sua face e se compadeça de vós.
1: Amém.
0: Volva para vós o seu olhar e vos dê a sua paz.
1: Amém.
0: E a bênção de Deus Todo-Poderoso, Pai e Filho e Espírito Santo, desça sobre vós e permaneça para sempre.
1: Amém.
0: Um excelente domingo, uma excelente semana e de paz, que o céu vos acompanhe.
1: Graças a Deus.

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1: Hoje vai ser.
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0: 9:43.
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0: 9:47.
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1: 9:50.

0: 10:01.
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4: 10 e 7. 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
5: O acesso à internet e a estrutura tecnológica das escolas públicas avançaram no país. Segundo o Anuário Brasileiro de Educação Básica de 2026, 67,9% das escolas públicas brasileiras estão no nível máximo de conectividade, que considera a velocidade adequada e rede Wi-Fi. O anuário é elaborado pelo Todos pela Educação com a Fundação Santillana e Editora Moderna, a partir de dados oficiais. O indicador considera energia elétrica, velocidade da conexão e distribuição do sinal por Wi-Fi. Os dados do anuário também mostram que a realidade nacional ainda é desigual. 21,3% das escolas públicas brasileiras estão fora dos níveis considerados adequados de conectividade, o que inclui unidades com velocidade insuficiente ou sem rede Wi-Fi adequada. Agência Rádio Web de Curitiba.

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2: Alô, Brasil! Está no ar o programa Viva a Vida da Pastoral da Criança.
3: Olá, amigos e amigas do Viva a Vida. Obrigado pelo carinho da audiência.
2: E hoje vamos conversar sobre a campanha Outubro Rosa.
3: Neste mês, o Brasil se mobiliza para informar e conscientizar a população sobre a prevenção e combate ao câncer de mama e ao câncer do colo de útero.
2: Saiba mais sobre a campanha Outubro Rosa acompanhando o programa Viva a Vida de hoje.

0: Muito se tem falado sobre o câncer de mama nos últimos anos. Porém, precisamos falar mais sobre esse assunto, especialmente em relação à prevenção, hábitos saudáveis, bem-estar e qualidade de vida e também de superação.
1: Para

0: nascido na mama ou na axila, alterações no formato ou no tamanho da mama, retração da pele ou do mamilo, vermelhidão persistente, aspecto de casca de laranja na pele e saída espontânea de secreção pelo mamilo, especialmente se essa secreção for sanguinolenta. É importante lembrar que a dor sozinha raramente é o primeiro sinal de câncer. Também vale conhecer o próprio corpo, né? Perceber uma mudança diferente do habitual já é motivo para procurar um profissional de saúde. Quanto mais cedo a doença é identificada, maiores são as chances de tratamento, com menos agressividade e maiores as chances de cura, que pode ultrapassar 90% nos casos diagnosticados precocemente.
1: Muitas pessoas acreditam que o câncer de mama acontece apenas por herança genética. Doutora Ana Leia, e isso é verdade?
0: Não, isso não é verdade. Isso é um dos maiores mitos. A maioria dos casos de câncer de mama não é hereditária. Só cerca de 5 a 10% estão relacionados a alterações genéticas herdadas, como, por exemplo, as mutações nos genes BRCA1 e BRCA2. Os demais casos resultam da combinação entre envelhecimento, fatores hormonais e estilo de vida. A gente sabe hoje que manter um peso saudável, praticar atividade física regularmente, evitar bebidas alcoólicas, não fumar e priorizar uma alimentação equilibrada ajudam a reduzir o risco. A amamentação também exerce um efeito protetor para a mãe, principalmente quando acontece por períodos mais prolongados, mas a gente precisa lembrar que mulheres que têm histórico familiar importante devem conversar com seu médico, pois elas podem sim precisar iniciar o acompanhamento mais cedo.
2: Hoje sabemos que quando o câncer de mama é descoberto cedo, tem altas chances de cura. Doutora Ana Leia, quais exames são utilizados para fazer esse diagnóstico e quando cada um desses exames é indicado?
0: Bom, o primeiro passo é sempre a avaliação clínica feita por um profissional de saúde. Aí, se houver alguma alteração ou essa mulher estiver dentro da faixa etária indicada para iniciar a sua triagem, podem ser solicitados os exames de imagem. A mamografia continua sendo o principal exame para detectar lesões pequenas, muitas vezes antes mesmo delas serem palpáveis. Em mulheres mais jovens ou em situações específicas, o ultrassom complementa a investigação, principalmente porque as mamas costumam ser mais densas. Em alguns casos, também pode ser indicada a ressonância magnética. Mas é importante lembrar que nenhum exame sozinho confirma o câncer. Quando existe uma suspeita, o diagnóstico definitivo é feito por meio de uma biópsia, que retira um pequeno fragmento do tecido para análise em laboratório. Hoje, com diagnóstico precoce e tratamento adequado, as chances de cura são muito altas, reforçando a importância de não adiar a procura por atendimento.
1: O Ministério da Saúde ampliou recentemente o acesso à mamografia a mulheres a partir dos 40 anos. Doutora Ana Leia, o que mudou e por que essa medida é importante?
0: Bom, essa é uma notícia muito importante para a saúde da mulher. O Ministério da Saúde realmente ampliou a oferta de mamografia, buscando aumentar o diagnóstico precoce e reduzir a mortalidade por câncer de mama, já que 40% dos diagnósticos de câncer são feitos em mulheres com menos de 50 anos. Mas mesmo assim, é importante destacar que as recomendações podem variar conforme o histórico individual e a disponibilidade dos serviços de saúde. Então, nenhuma recomendação substitui a avaliação individual feita pelo profissional de saúde. O mais importante é que nenhuma mulher espere sentir algo para procurar orientação, já que detectar o câncer ainda pequeno aumenta muito as possibilidades de cura e pode evitar tratamentos bem mais complexos.
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2: Doutora Ana Leia, o câncer de colo do útero é um dos poucos tipos de câncer que podem ser praticamente eliminados com prevenção. Como isso é possível?
0: O câncer de colo de útero é um excelente exemplo de que prevenir funciona. Hoje a gente sabe que praticamente todos os casos são relacionados à infecção persistente pelo HPV, que é um vírus muito comum. Felizmente, a gente tem duas estratégias extremamente eficazes. A primeira delas é a vacinação contra o HPV, que é oferecida gratuitamente pelo SUS para meninas e meninos na idade recomendada de 9 a 14 anos ou antes do início da vida sexual, quando a vacina apresenta sua maior eficácia. E a segunda estratégia é realizar os exames preventivos, como o Papa Nicolau, e cada vez mais o teste molecular para HPV, que consegue identificar alterações antes que elas se transformem em câncer. Então, isso significa que nós podemos tratar as lesões precocemente e impedir o aparecimento da doença.
1: Uma paciente em tratamento de câncer,

0: mesmo após a cura, pode voltar a ter uma vida normal?
1: Na maioria dos casos, sim. Hoje, os tratamentos evoluíram muito e permitem que muitas mulheres mantenham uma boa qualidade de vida durante e depois do tratamento. Dependendo da fase da doença e do tipo de tratamento, pode haver, sim, períodos de maior cansaço ou necessidade de afastamento das atividades, mas muitas pacientes continuam trabalhando, convivendo com a família e realizando as suas atividades do dia a dia com os ajustes necessários. Depois da conclusão do tratamento, grande parte delas retoma sua rotina, embora continue fazendo acompanhamento médico periódico. E também é importante cuidar da saúde emocional, da alimentação, da atividade física e do controle de outras doenças. Por isso, receber o diagnóstico de câncer não significa deixar de viver. Quanto mais precoce for o diagnóstico, maiores costumam ser as chances de cura, de retorno a uma vida ativa e produtiva.
2: Como a família pode ajudar essa paciente? E como mulheres que estão longe da família podem ser amparadas?
1: O apoio da família é muito importante e pequenos gestos fazem toda a diferença. Ajudar nas consultas, acompanhar o tratamento, colaborar nas tarefas do dia a dia, ouvir sem julgamento e respeitar o tempo dessa paciente já são atitudes muito valiosas. Também é importante evitar excesso de informações sem fundamento ou opiniões que possam aumentar a ansiedade e a insegurança dessa mulher. Para as mulheres que moram sozinhas ou estão longe da família, a rede de apoio pode ser formada por amigos, vizinhos, colegas de trabalho, comunidades religiosas, grupos de pacientes e pelos próprios serviços de saúde, que muitas vezes contam com psicólogos, assistentes sociais e equipes multiprofissionais.
0: Doutora Ana Leia, hoje no Brasil as mulheres estão com os exames preventivos de câncer de mama e do colo de útero em dia?
1: Essa é uma pergunta muito importante, mas infelizmente não. A gente ainda está longe da cobertura ideal. No caso do câncer de colo de útero, muitas mulheres deixam de fazer o exame preventivo na frequência recomendada, principalmente por dificuldade de acesso, falta de tempo, vergonha, ou por acreditarem que, como não tem sintomas, tá tudo bem. Com a mamografia acontece algo muito semelhante. Muitas mulheres na faixa etária indicada nunca realizaram o exame ou fazem com intervalos maiores do que o recomendado. Como consequência, a gente ainda vê um número importante de casos sendo diagnosticados em fases avançadas, quando o tratamento costuma ser bem mais complexo. A boa notícia é que tanto o câncer de mama quanto o câncer do colo do útero oferece uma oportunidade muito real de diagnóstico precoce. Por isso, a campanha Outubro Rosa é um excelente momento para cada mulher verificar os seus exames, verificar se estão em dia, se não estiverem, procurar a sua unidade de saúde ou conversar com seu médico. Viva a vida!
2: Está aqui também a coordenadora nacional da Pastoral da Criança, Maria Inês Monteiro de Freitas. Maria Inês, qual é a sua mensagem para a campanha de prevenção do câncer de mama e do câncer do colo do útero?
3: O câncer de mama e o câncer do colo do útero estão entre as principais causas de adoecimento e morte entre as mulheres, mas ambos têm grandes chances de cura quando diagnosticados precocemente. A prevenção e o cuidado com a saúde feminina passam pela informação, pelo acesso aos serviços de saúde e pela atenção ao próprio corpo. Os líderes da Pastoral da Criança orientam as mulheres que cuidar de si é um gesto de amor com a própria vida. Os líderes são apoio, força e uma presença amiga de esperança. Unir prevenção, diagnóstico precoce e um caminho de cuidado ajuda muitas mulheres a permanecerem saudáveis e com qualidade de vida. Um forte abraço.
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0: Vamos conversar também com a Viviane Medeiro, coordenadora regional da Pastoral da Criança da Diocese de Campo Maior, Estado do Piauí.
2: Viviane, que orientações vocês dão sobre a importância da prevenção do câncer de mama e do colo de útero?
5: Nós da Pastoral da Criança orientamos que é muito importante fazer os exames preventivos do câncer de mama e do colo do útero, porque quando são descobertos no início, aumenta muito a chance de cura. É preciso também manter um estilo de vida mais saudável, com atividades físicas, uma alimentação saudável, evitar o fumo e o álcool.

0: e chegou o momento de ouvirmos a mensagem amiga de Dom Frei Severino Klassen, arcebispo de Maringá, Paraná e presidente da Pastoral da Criança.
1: Amigos e amigas do Viva Vida, falar sobre câncer de mama e câncer do colo do útero é também falar sobre autocuidado e proteção à própria saúde. Sabemos que todo cuidado e chegar antes, na hora certa, a cura também é certa. É preciso promover vida e dignidade. Em momentos de cuidado e vigilância, a fé também sustenta o coração. Confia no Senhor de todo o teu coração. Assim, ciência e fé caminham juntas no cuidado integral da mulher. Que Deus abençoe, Deus cura, Deus cuida.

0: esta bonita mensagem, nós vamos ficando por aqui com o programa de hoje.
1: Líder, divulgue o programa Viva a Vida em sua comunidade.
0: É isso aí, tchau gente e até o próximo Viva a Vida.
1: Tchau pessoal e até lá.
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4: 10:24. 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
3: 10:28.

0: 10:31.
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0: 10:34.

0: 10:46.
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0: 10:58.
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4: O irmão de uma mulher já falecida conseguiu obter na justiça o direito de modificar a certidão de óbito dela. O objetivo foi retirar a referência a uma união estável que ela teria mantido em vida. No processo, o homem argumentou que a irmã sempre foi solteira, mantendo apenas relacionamentos breves. O suposto companheiro, também já falecido, foi casado por duas vezes, nunca afirmou ter qualquer vínculo com a irmã do autor da ação e era interditado à época, tendo como curadora a esposa. Segundo o irmão, a certidão de óbito cita união estável inexistente. Assim, a correção eliminaria informação falsa, que além de afetar a imagem e o estado familiar da falecida, poderia gerar efeitos jurídicos, sucessórios e patrimoniais indevidos. O juízo julgou a ação improcedente e o homem recorreu. Na apelação civil, o parente questionou o fato de a sentença ter negado o pedido, restringindo a possibilidade de retificação a dados como filiação, naturalidade e data de nascimento. O Tribunal de Justiça de Minas Gerais modificou a decisão da comarca de Belo Horizonte e autorizou a modificação da certidão. Os magistrados entenderam que a informação sobre o estado civil ou a existência de uma união estável não é de natureza transitória, como a profissão ou o endereço, mas compõe a qualificação civil da pessoa com repercussões na esfera dos direitos familiares e sucessórios. Do Tribunal de Justiça de Minas Gerais, repórter Lígia de Matos.

0: 11 horas.
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No início dos anos 90, em Belo Horizonte, bandas de todos os tipos do rock nacional tocavam em todos os lugares, festas universitárias, galpões alternativos, inferninhos sagrados. É deste caldeirão que surge o Jota Quest, batizado inicialmente de Jay Quest. Somente em 1998, o nome Jota Quest foi oficializado. Os primeiros ensaios contavam com Paulinho Fonseca na bateria, PJ no baixo e Marco Túlio Lara na guitarra. Depois chegou Márcio Buzelin no teclado e, por último, Rogério Flauzino no vocal. A banda se moldou numa mistura sonora peculiar, acrescentando black music ao rock e ao pop. Esse tempero tornou-se, então, um grande diferencial de sua música, e mergulhados nesse ambiente quente da capital mineira, ao longo dos anos de 1994 e 1995, o grupo constrói repertório e sonoridade próprias e, no segundo semestre de 95, registram suas canções em seu primeiro álbum independente. Em janeiro de 1996, após assinar contrato com a Sony Music, os mineiros embarcam para São Paulo para a gravação de seu primeiro CD por uma grande gravadora. A partir daí, pela primeira vez, a banda rodaria o país de ponta a ponta, promovendo seu primeiro álbum. A vocação para a estrada era evidente e a popularidade aumentava a cada dia. Na moral, só na moral. Nas apresentações

0: Ações ao vivo, o grupo sempre se mostrou contagiante e vigoroso. Essas características passaram a ser uma busca para os álbuns seguintes. Fundir tudo isso não seria tarefa fácil, mas os resultados positivos, a mistura sonora e a identidade marcante apontavam para o que viria a ser uma longa e grata carreira vitoriosa.
1: Fácil, extremamente fácil.
0: A soma de suas diferenças dá ao grupo Jota Quest uma estética única. O prazer pelo palco e a afinidade entre seus integrantes marcam essa trajetória que, ao que tudo indica, promete capítulos imperdíveis. Vida longa ao Jota Quest, nosso especial 91 com seus maiores sucessos, começa a partir de agora.

0: domingo é com Jota Quest, banda formada na década de 1990, que desconhece o fracasso. Alguns dos maiores sucessos do grupo foram lançados logo nos primeiros anos de carreira e tornaram-se responsáveis por dar início a um hall de músicas que entraram para o imaginário brasileiro. E, 30 anos depois, o quinteto, que mantém a formação original até hoje, não desiste de emplacar novos hits. Vamos a mais sucessos do Jota Quest aqui no Especial 91.
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Você está curtindo esse especial 91 hoje com a banda JQuest, banda que venceu o Grammy Latino nas categorias Melhor Álbum Pop Contemporâneo Brasileiro em 2011 e Melhor Álbum de Rock Brasileiro em 2013. Venceu ainda o MTV Video Music Brasil como videoclipe de pop em 2006. Levou o prêmio Multishow como melhor DVD em 2004 e como melhor música em 2016. Venceu também em 2003 o Meus Prêmios Nick, versão brasileira do Nickelodeon Kids Choice Awards, o maior prêmio infantil da TV mundial, além de ter sido eleita a melhor banda na premiação Melhores do Ano nas categorias Música de Novela em 2003, Melhor Grupo em 2004 e Melhor Banda em 2007. Participe conosco também do nosso especial 91. Envie uma mensagem para o nosso Instagram, @vidanavefm91, ou para o nosso WhatsApp, 3421-2056, e sugira quem você quer ouvir aqui no nosso especial.

dizer que o Jota Quest faz parte da trilha sonora da vida de muita gente é pouco. Quem cresceu acompanhando a trajetória dos mineiros sabe que eles têm o dom de traduzir o cotidiano em batidas contagiantes e letras que grudam na mente, transformando qualquer momento comum em algo inesquecível. As músicas do Jota Quest nos fazem lembrar de épocas em que a gente parecia estar sempre na busca incessante por encontrar alguém que compartilhasse os mesmos sonhos ou, pelo menos, a mesma playlist. E lá estava o Jota Quest, com aquele pop rock solar, dando o tom dos nossos dias. Ouvir as músicas da banda é um convite imediato para esquecer os problemas e se refugiar dentro de um abraço coletivo, aquela sensação de acolhimento que só a música boa proporciona. A carreira deles parece ter sido, desde o início, um caminho fácil para o coração do público, mas a gente sabe que por trás de tanto sucesso tem muita estrada, muito suor e muita história. Eles souberam atravessar décadas mudando o clima como o vento que sopra novos ares sem nunca perder a essência. É sempre assim. Basta tocar um acorde de piano ou uma linha de baixo mais funkeada para a gente se sentir em casa. Eles conseguiram o feito raro de se manterem relevantes, fiéis à identidade pop, mas sempre abertos ao novo. E no fim das contas, a gente percebe que não precisa de muito para ser feliz, basta viver o agora. Como eles mesmos nos ensinaram, para curtir a vida, às vezes tudo o que a gente precisa é de um momento, só hoje, e uma música para celebrar. Vamos ao último bloco com as melhores do Jota Quest, aqui no Especial 91. Hoje...

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1: Meio-dia e sete.
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1: Meio-dia e 8.
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3: Um site falso que imita o Tribunal Superior Eleitoral está cobrando R$47,90 por uma suposta regularização do título de eleitor. A página usa dados pessoais reais, como nome completo e nome da mãe, para tentar convencer a vítima de que a cobrança é verdadeira. O alerta é da empresa de segurança digital E7. Jonathan Ramos detalha como os golpistas estão agindo.
4: O site falso diz para todo mundo que existe essa pendência para regularizar o documento. E para convencer a vítima, os criminosos por trás desse golpe utilizam gatilhos emocionais como medo. A página faz uma ameaça dizendo que o eleitor terá suspensão do direito ao voto e até problemas para receber benefícios do governo caso a suposta dívida não seja paga. Então a ideia é fazer o eleitor pagar rápido sem parar para conferir se aquele processo é verdadeiro.
3: A orientação é consultar a situação eleitoral somente pelos canais oficiais da Justiça Eleitoral, como o site do TSE e o aplicativo e-Título. O endereço oficial termina em tse.jus.br.
4: O site falso termina em ponto online, que já mostra um indício que se trata de um golpe. Se você quiser consultar a sua situação eleitoral, não clique em links recebidos por mensagem nem em anúncios.
3: Quem já caiu no golpe e fez o pagamento deve procurar o banco imediatamente e solicitar um mecanismo especial de devolução do Pix, além de registrar um boletim de ocorrência. Agência Rádio Web, produção e reportagem, Felipe Medeiros.

0: Meio-dia e 10.
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0: meio-dia e 16.
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0: Meio-dia e 18.

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1: Meio-dia e 31. 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
2: Meio-dia e 32.

0: Meio-dia e 45.
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1: Meio-dia e 48.

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2: 1 e 2. 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
3: Mensagens sobre pontos, milhas e recompensas podem ser usadas por criminosos para aplicar golpes. A estratégia é criar uma situação que pareça vantajosa ou urgente e levar o consumidor para fora dos canais oficiais dos programas de fidelidade. Quem explica como identificar esse tipo de tentativa é Ana Lida Guedes Tavares, superintendente de prevenção a fraudes do Itaú Unibanco.
4: A principal dica é sempre desconfiar da urgência. Diz que muitas dessas mensagens, elas dizem que seus pontos vão esperar ou que existe uma promoção imperdível por tempo limitado. A gente tem que pensar que o golpista, ele sempre quer que a pessoa aja rápido, assim, sempre ará para verificar se a informação é verdadeira ou falsa. Então, acho que um outro sinal de alerta também é quando pedem dados pessoais, informações de cartão, de senha, código de autenticação para liberar algum benefício. Programas de fidelidade, eles não pedem esse tipo de informação por mensagem, por ligação. Então, esse é um ponto que a gente precisa ficar sempre super atento.
3: O golpe pode resultar no roubo de dados pessoais, informações de cartão, senha.

0: senhas e códigos de autenticação. Em alguns casos, o link enviado na mensagem também pode levar à instalação de programas maliciosos no dispositivo.
1: A recomendação é sempre acessar o programa de fidelidade pelos canais oficiais, assim, ou pelo aplicativo da empresa, ou pelo site, e nunca por links recebidos em mensagens ou e-mail. E acho que antes de clicar, é sempre válido verificar o remetente, desconfiar desses pedidos de urgência, dos pedidos que pedem senha de código de autenticação. Essas informações, elas são pessoais, elas nunca devem ser compartilhadas.
0: A orientação é consultar o programa de fidelidade diretamente pelo aplicativo ou site oficial da empresa. Em caso de dúvida sobre uma mensagem recebida, o consumidor deve procurar a instituição pelos canais oficiais e confirmar se a comunicação é verdadeira. Agência Rádio Web. Produção e reportagem, João Vitor dos Santos.

0: 1:04.
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0: 1:17.
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6: 1:21.

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1: Oh, minha mãe. 1:34.

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2: 1:45.

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1: Alô, galera! Tem novidade boa pra você! Já está no YouTube o canal Marrinho Martins, trazendo muita música e emoção. E os destaques é as canções Vem Me Dar Um Beijo, é trilha sonora que promete conquistar seu coração.

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1: 1:57. 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
2: O desperdício de alimentos ainda contrasta com a realidade de milhões de brasileiros que enfrentam dificuldades para ter comida suficiente na mesa. O IBGE aponta que aproximadamente 55 milhões de pessoas no país vivem algum grau de insegurança alimentar. Ao mesmo tempo, toneladas de alimentos são perdidas ao longo da produção, do transporte, da comercialização e também dentro de casa. Para chamar atenção para esse problema, a campanha Faz a Xepa quer resgatar uma expressão bem conhecida das feiras brasileiras e dar a ela um novo significado. Como explica a líder do programa Brasil Sem Desperdício da ONG WWF Brasil, Luísa Soares.
3: A campanha convida a sociedade a levar essa mesma lógica para outros ambientes e contextos. Vamos mobilizar consumidores, empresas, colaboradores, influenciadores, organizações da sociedade civil e representantes do poder público para mostrar soluções concretas que evitem que alimentos próprios para consumo sejam descartados por questões estéticas, excesso de oferta, problemas logísticos ou proximidade da

0: validade.
1: O desperdício acontece em diferentes pontos da cadeia alimentar e por isso também exige ações de empresas, governos, universidades e organizações da sociedade civil.
0: Estamos falando de um problema de grande escala, porque estima-se que cerca de 30% de tudo que o mundo produz se perde antes de chegar na nossa mesa. E aqui no Brasil, cada família descarta, em média, quase 129 quilos de alimentos por ano. Isso acontece ao mesmo tempo em que milhões de pessoas ainda convivem com dificuldades para acessar uma alimentação adequada. As consequências, então, são econômicas, ambientais e sociais. Quando um alimento é produzido e não é consumido, desperdiçamos também toda a água, energia, solo, insumos e trabalho utilizados em toda a sua produção.
1: Agência Rádio Web, produção e reportagem, Ivison Gomes.

0: 2 horas.
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2: 2:16.

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1: 2 horas e 30 minutos.

0: 2:43.
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1: 2:47.

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1: 3 e 2.
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1: 3 e 3.
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8: As chuvas intensas de fevereiro de 2026 provocaram um desastre de grandes proporções na Zona da Mata de Minas Gerais. 65 pessoas morreram e milhares ficaram desabrigadas. Agora, uma ferramenta de inteligência artificial vai ajudar os promotores de justiça nas ações de prevenção e resposta aos desastres ambientais. Ela foi apresentada durante um seminário promovido pelo Ministério Público de Minas Gerais em Belo Horizonte. De acordo com o Vicente Melo, presidente da empresa responsável pela ferramenta, a tecnologia é primordial para evitar as tragédias.
9: Ela utiliza uma série de bases de dados públicas, planos de emergência, planos das defesas civis. Ela cruza isso com o que são os impactos de diferentes tipos de eventos. Chuvas intensas causam deslizamentos, alagamentos, a escorregamento de encostas tem outros impactos. Dessa maneira, a ferramenta, a partir de um determinado evento, ela indicará para o promotor quais são os potenciais impactos daquele evento e quais podem ser as eventuais medidas para que o promotor possa analisar a necessidade de tomar.

0: malas ou não.
1: Com as informações, o Ministério Público pode agir antes de ocorrer um desastre, fiscalizando situações de risco e buscando medidas de segurança judiciais ou extrajudiciais. Em Minas Gerais, tudo isso ganhou mais importância depois de tragédias como o rompimento das barragens de Mariana e Brumadinho, que mataram quase 300 pessoas e devastaram o meio ambiente. Foi criada uma lei que proibiu novas barragens a montante, o mesmo modelo da que rompeu em Brumadinho. Além disso, o Ministério Público acompanha de perto a extinção dessas barragens. Até agora, 24 já foram descaracterizadas. Faltam outras 29 em todo o estado. O promotor Luciano Badini, coordenador da área de defesa do meio ambiente, destaca o papel do Ministério Público.
2: Essencialmente de prevenir. Prevenir o desastre ambiental, prevenir que nós tenhamos vítimas. Acho que o nosso papel essencialmente é preventivo, mas é de dar uma resposta rápida quando esses eventos extremos ocorrerem.
1: O Ministério Público de Minas Gerais criou a Força Tarefa Enchentes 2026 para coordenar e fiscalizar a atuação da instituição nas cidades atingidas por desastres climáticos. Desde então, o MPMG acompanha as consequências das chuvas, articulações com outros órgãos, contribui para a reparação dos danos e busca prevenir novos desastres. Do Ministério Público de Minas Gerais, para a Agência Rádio Web, Marco

3 e 6. 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

0: 3:38. 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
1: 3:47.
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1: 3:49.
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5: O tempo de uma viagem pode ser uma boa oportunidade para colocar a leitura em dia, mandar mensagens ou simplesmente aproveitar alguns minutos no celular. Só que para muita gente, esse momento pode acabar interrompido pelo enjoo. Os olhos ficam concentrados em uma tela parada, enquanto o corpo acompanha o movimento do veículo, que acelera, freia, entra em curva. Agora, uma solução que usa referências visuais para ajudar a tornar essa experiência mais confortável pode estar integrada ao próprio celular. É o que explica Renato Citrini, gerente sênior de produto de Mobile Experience da Samsung Brasil.
6: A Samsung trouxe um recurso chamado assistente de movimento. Ele vai colocar formas geométricas nas bordas da tela do celular e vai fazer com que elas acompanhem o movimento ali do veículo que você está. Então, elas criam uma referência visual de deslocamento e diminuem a diferença.

0: entre o que os olhos estão vendo e o que o corpo está sentindo durante a viagem. O assistente de movimento, ele é integrado ao que a gente chama de One UI 9, que é o nosso novo sistema operacional dos dispositivos Samsung Galaxy.
1: Além do assistente de movimento, o sistema traz mais novidades.
0: A One UI 9, ela é a interface da Samsung baseada no Android 17, que traz novos recursos de inteligência artificial, traz melhorias para deixar o uso do Galaxy mais simples no dia a dia. Essa interface, o One UI 9, ela chegou nos dobráveis Galaxy Z Fold 8, Z Fold 8 Ultra e Z Flip 8. Também já foi lançada desde, né, do início no Galaxy S26 FE, e a partir dessa semana ela começou a ser disponibilizada para a família Galaxy S26. Ah, e a linha Galaxy Tab S12, que foi anunciada globalmente pela Samsung nessa semana, também vai chegar ao Brasil com essa nova interface, o One UI 9.
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0: 3:51.
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1: 4 e 2. 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
3: 4 e 9.

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4: 4:25.

0: 4:37.
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0: 4:39.

0: 4:52.
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0: Alô, galera! Tem novidade boa pra você! Já está no YouTube o canal Marrinho Martins, trazendo muita música e emoção. E os destaques é as canções Vem Me Dar Um Beijo, é trilha sonora que promete conquistar seu coração.

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3: 4:55.
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4: Brasil precisa de 1 trilhão e 200 bilhões de reais.

0: reais para universalizar o saneamento. Estudo do Itaú BBA e da InterB Consultoria aponta que os investimentos podem gerar impactos econômicos e benefícios sociais imediatos. Manuela Carmona, superintendente comercial de infraestrutura do Itaú BBA, é quem explica.
1: O acesso à água tratada e ao esgotamento sanitário reduz doenças, internações e abstenções no trabalho, melhora o aprendizado e fortalece a formação de capital humano, com reflexos positivos sobre a produtividade e o desenvolvimento do país. Do ponto de vista econômico, os investimentos ampliam o estoque de capital, impulsionam a competitividade. É uma agenda cuja transformação pode ser observada de maneira concreta na qualidade de vida das pessoas e na capacidade de crescimento da economia.
0: Entre 2026 e 2030, estão contratados ou anunciados 201 bilhões e meio de reais. Os investimentos previstos representam em média 40,3 bilhões por ano, enquanto seriam necessários 95,2 bilhões de reais anuais para que a universalização seja alcançada até 2033. Essa diferença abre espaço para novos investidores, como destaca Manuela Carmona.
1: O setor combina atributos muito valorizados pelos investidores: demanda resiliente, contratos de longo prazo, previsibilidade de receitas e um ambiente regulatório que evoluiu significativamente após o marco legal de 2020. O principal objetivo do estudo do Itaú BBA foi aprofundar o conhecimento sobre o setor de saneamento, mapear oportunidades e ampliar a visibilidade de uma agenda estratégica para o desenvolvimento do país. Neste contexto, o Itaú BBA atua como um articulador entre projetos e capital, conectando empresas, investidores e outras fontes de financiamento.
0: O estudo do Itaú BBA e da InterB Consultoria estima ainda que a universalização pode elevar o PIB potencial brasileiro. Agência Rádio Web, produção e reportagem, Valquíria Rios.

0: 5 e 9.
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1: 5:12.

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1: 5:25.
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4: 5:27.

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1: 5:40. 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
1: 5:42.

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1: 5:58.
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3: O Brasil conseguiu reduzir as mortes no trânsito relacionadas ao consumo de álcool nos últimos anos. Um levantamento do Centro de Informações sobre Saúde e Álcool, o CISA, aponta que a taxa de mortes atribuíveis ao álcool no trânsito caiu 19,5% entre 2010 e 2024. A análise foi feita com dados do DataSUS e do IBGE. Em 2010, eram 7,7 mortes para cada 100 mil habitantes. O índice chegou ao menor nível em 2019, com 5,4 mortes. A doutora em Sociologia e coordenadora do CISA, Marina Tibes, atribui essa diminuição a uma série de fatores.
4: Sem dúvida, o principal responsável pela queda foi a lei seca, sobretudo depois de 2012, quando ela passou a ter tolerância zero para o uso de álcool no volante e aceitar outras provas além do bafômetro. Também não por acaso, 2012 foi o pico da série e a partir daí é que as mortes começaram a cair. Sem dúvida também contribuem a fiscalização mais frequente, os aplicativos de transporte que dão uma alternativa a quem bebe se desenvolveram muito ao longo desses anos. A gente também tem que ressaltar a melhora do atendimento de urgência.
3: Depois de 2019, o índice voltou a subir, alcançando 6,2 mortes por 100 mil habitantes em 2024. No total, foram mais de 13 mil mortes naquele ano. Os homens aparecem como as principais vítimas.
4: Eles são a maior proporção de motoristas de caminhão, motoristas de táxi, motoristas de motos e também são os que mais tendem a fazer o comportamento de beber e dirigir. E beber também de forma abusiva. Então, tudo isso também está mais ligado ao sexo masculino. Também tem o aspecto de adotar mais comportamentos de riscos, de se arriscar mais e mostrar que consegue aguentar a bebida. Isso ainda é sinal de virilidade na nossa cultura.
3: A socióloga aponta que a redução das mortes também depende de fiscalização constante, atendimento de emergência e ações de prevenção, principalmente voltadas aos grupos mais atingidos. Agência Rádio Web, produção e reportagem, IV.

0: 6:13.
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3: 6:18.

0: 6:29.
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0: 6:31.

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1: 6:43.

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essa seja a sua canção. Que essa seja a canção da sua casa. A canção de Cristo, a canção da vitória. A vitória virá do coração de Jesus pro coração de todos nós.

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0: 6:58.
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1: 7 horas.

disse o Senhor: onde duas ou mais pessoas estiverem reunidas em meu nome, eu estarei no meio delas. Celebre conosco.

0: Irmãos e irmãs presentes aqui na Catedral São Miguel, boa noite.
1: Boa noite.
0: E boa noite também a você que participa pela Rádio Vida Nova FM. Sejam bem-vindos. Missa do 27º domingo do tempo comum. A igreja, vinha amada do Senhor, está sempre de braços abertos para acolher a todas as pessoas. Reunidos em oração, somos animados a cuidar desta vinha, para que produza frutos de paz e de justiça. Esse cuidado se estende também à vida no planeta. É o que nos lembram os 800 anos de falecimento de São Francisco de Assis, cuja memória fazemos hoje,

0: celebremos em comunhão com a campanha missionária que neste ano tem como tema Um em Cristo, Unidos na Missão, e como lema, para que o mundo creia.
1: Agradecemos a você por ter celebrado conosco.
0: Pelo nosso Papa Leão, pelo nosso Bispo Dom Otacílio. Lembramos também das intenções que se encontram dentro de nosso coração e das que serão levadas até o altar. Cantemos.
2: Vamos iniciar o segundo dia cantando.

0: Em nome do Pai, do Filho e do Espírito Santo.
1: Amém.
0: Meus irmãos e irmãs, presente aqui a nossa Catedral de São Miguel, você que reza conosco essa Eucaristia, através da Rádio Vida Nova FM, uma boa noite.
1: Boa noite.
0: Nessa liturgia, o Senhor nos convida ao trabalho na vinha. Ao mesmo tempo, a vinha do Senhor é cada um de nós. E Ele trabalha em cada um de nós com muito carinho, com muito amor, para que nós possamos produzir os frutos que Ele deseja de cada um de nós. Que possamos corresponder ao cuidado que Deus tem por cada um de nós. Trazemos também a motivação de, iniciando o mês de outubro, esse mês missionário, que nós possamos assumir a nossa missão que o Senhor nos confiou. Também hoje celebramos 800 anos da morte de São Francisco de Assis, que, inspirados em São Francisco, nós possamos cuidar dessa obra maravilhosa criada por Deus. E assim, meus irmãos e minhas irmãs, a vós, paz e fé, da parte de Deus o Pai e de nosso Senhor Jesus Cristo.
2: Bendito seja Deus que nos reuniu no amor de Cristo.
0: Reconheçamos diante de Deus a nossa condição de pecadores e peçamos o perdão de nossas faltas, sobretudo pelas vezes que nós negamos em oferecer os frutos que Deus espera de cada um de nós na nossa vida. No dia em que celebramos a vitória de Cristo sobre o pecado e a morte, também nós somos convidados a morrer para o pecado e ressurgir para uma vida nova. Reconheçamos necessitados da misericórdia do Pai. E arrependidos, cantemos.

0: Deus Todo-Poderoso, tenha compaixão de nós, perdoe os nossos pecados e nos conduza à vida eterna.
1: Amém. Amém.

0: Oremos. Deus eterno e todo-poderoso, que no vosso imenso amor de Pai nos concedei mais do que merecemos e pedimos, infundi em nós vossa misericórdia, para perdoar o que nos pesa na consciência e para nos dar mais do que a oração ousa pedir. Por nosso Senhor Jesus Cristo, vosso Filho, que é Deus, e convosco vive e reina, na unidade do Espírito Santo, por todos os séculos dos séculos.
1: Amém.
2: Leitura do livro do profeta Isaías. Vou cantar para o meu amado o cântico da vinha de um amigo meu. Um amigo meu possuía uma vinha em fértil encosta. Cercou-a, limpou-a de pedras, plantou videiras escolhidas, edificou uma torre no meio e construiu um lagar. Esperava que ela produzisse uvas boas, mas produziu uvas selvagens. Agora, habitantes de Jerusalém e cidadãos de Judá, julgai a minha situação e a da minha vinha. O que poderei eu ter feito a mais por minha vinha e não fiz? Eu contava com uvas de verdade, mas por que produziu elas uvas selvagens? Pois agora vou mostrar-vos o que farei com minha vinha. Vou desmanchar a cerca e ela será devastada. Vou derrubar o muro e ela será pisoteada. Vou deixá-la inculta e selvagem. Ela não será podada nem lavrada. Espinhos e sarças tomarão conta dela. Não deixarei as nuvens derramar a chuva sobre ela. Pois bem, a vinha do Senhor dos Exércitos é a casa de Israel, e o povo de Judá, sua dileta plantação. Eu esperava deles frutos de justiça, e eis injustiça. Esperava obras de bondade, e eis iniquidade. Palavra do Senhor.
1: Graças a Deus.

0: Leitura da carta de São Paulo aos Filipenses. Irmãos, não vos inquieteis com coisa alguma, mas apresentai as vossas necessidades a Deus em orações e súplicas, acompanhadas de ação de graças. E a paz de Deus, que ultrapassa todo o entendimento, guardará os vossos corações e pensamentos em Cristo Jesus. Quanto ao mais, irmãos, ocupai-vos com tudo o que é verdadeiro, respeitável, justo, puro, amável, honroso, tudo o que é virtude, ou de qualquer modo mereça louvor. Praticai o que aprendestes e recebestes de mim, ou o que de mim vistes ou ouvistes. Assim, o Deus da paz estará convosco. Palavra do Senhor.
1: Graças a Deus.

0: O Senhor esteja convosco.
1: Ele está no meio de nós.
0: Proclamação do Evangelho de Jesus Cristo segundo Mateus.
2: Glória a vós, Senhor.
0: Naquele tempo, Jesus disse aos sumos sacerdotes e aos anciãos do povo: escutai esta outra parábola. Certo proprietário plantou uma vinha, pôs uma cerca em volta, fez nela um lagar para esmagar as uvas e construiu uma torre de guarda. Depois arrendou a vinhateiros e viajou para o estrangeiro. Quando chegou o tempo da colheita, o proprietário mandou seus empregados aos vinhateiros para receber seus frutos. Os vinhateiros, porém, agarraram os empregados, espancaram a um, mataram a outro e ao terceiro apedrejaram. O proprietário mandou de novo outros empregados, em maior número do que os primeiros. Mas eles os trataram da mesma forma. Finalmente, o proprietário enviou-lhes o seu filho, pensando: a meu filho eles vão respeitar. Os vinhateiros, porém, ao verem o filho, disseram entre si: este é o herdeiro, vinde, vamos matá-lo e tomar posse da sua herança. Então agarraram o filho, jogaram-no para fora da vinha e o mataram. Pois bem, quando o dono da vinha voltar, o que fará com esses vinhateiros? Os sumos sacerdotes e os anciãos do povo responderam: com certeza mandará matar de modo violento esses perversos, e arrendará a vinha a outros vinhateiros, que lhe entregarão os frutos no tempo certo. Então Jesus lhes disse: vós nunca lestes nas Escrituras? A pedra que os construtores rejeitaram tornou-se a pedra angular? Isso foi feito pelo Senhor e é maravilhoso aos nossos olhos. Por isso eu vos digo: o reino de Deus vos será tirado e será entregue a um povo que produzirá frutos. Palavra da salvação.
1: Glória.

Meus irmãos e irmãs, no domingo passado, Jesus contou para nós uma parábola de dois filhos para nos ajudar a distinguir entre aquilo que falamos e aquilo que fazemos. Hoje ele conta uma outra parábola. E essa parábola que Jesus conta no evangelho de hoje visa mostrar para nós a resposta que nós precisamos dar ao cuidado que Deus tem por cada um de nós. Deus cuida de nós. E como que nós temos correspondido a esse cuidado? Deus tem um cuidado profundo, um amor profundo por nós. E qual que é a nossa resposta a Ele? O texto da primeira leitura de hoje, um texto do profeta Isaías, ele fala para nós justamente da imagem da vinha. Tanto o evangelho como a primeira leitura nos traz a imagem da vinha. A vinha, plantação de uva, é usada na Bíblia como símbolo do povo de Deus. Quando você cuida de uma planta, dedica aquela planta, você tem um objetivo. É fazer com que aquela planta possa produzir bons e belos frutos, ou mesmo produzir belas flores. Então, o cuidado de Deus por cada um de nós é justamente isso. Ele visa que nós sejamos capazes de produzir algo bom. Por isso

que ele dedica um cuidado. Por isso que nós dedicamos talvez um cuidado a uma plantação. Então a imagem da vinha, da plantação de uva, a imagem do povo de Deus, a imagem de cada um de nós. E o texto diz, de uma forma poética, à luz do profeta Isaías, ele diz assim: olha, eu vou cantar para vocês uma história que aconteceu com um amigo meu. Eu vou cantar para vocês, e os ouvintes ficam atentos. O que que ele vai cantar? O que que ele vai contar? Ele diz assim: olha, eu tinha um amigo meu, ele plantou uma vinha na beirada de uma encosta. Ele limpou o terreno, tirou as pedras, escolheu as melhores mudas de uva. Ele, já achando, porque ele cuidou muito bem dela, dessa vinha, ele já construiu logo ali um lagar, um lugar de esmagar as uvas e produzir vinhos. Não, ela vai produzir muito, já vou construir um lagar. Construiu uma torre de proteção para que ninguém pisasse na vinha. E assim ele fez. Mas ele teve uma decepção. Essa vinha, essa plantação, ela não produziu uvas boas. Em vez de produzir uvas boas, ela produziu uvas selvagens, azedas. Vejam a atitude do agricultor. Escolheu o terreno mais adequado, escolheu as mudas da melhor qualidade, tomou todos os cuidados necessários, porque o sonho dele era fazer uma bela colheita. Mas a decepção foi grande. E ele diz assim: o que que eu poderia fazer mais por essa vinha e eu não fiz? Fiz de tudo. Essa decepção dele se assemelha às vezes a nós. Quando você dedica um carinho muito grande por uma pessoa, você faz tudo por ela, mas ela te decepciona. Às vezes nos perguntamos: por que que essa pessoa fez isso comigo? Eu cuidei tão bem dela, eu tratei ela tão bem, eu fiz o que eu podia por ela, e por que que ela fez isso comigo? O que que eu poderia fazer mais e não fiz? Às vezes isso é uma decepção de muitos pais. Você dedica ao seu filho, você faz tudo por ele, e de repente ele te decepciona. E você diz assim: o que que eu poderia ter feito mais pro meu filho e não fiz? Quantos pais, ao buscarem uvas que eles trabalharam tanto nos filhos e não encontra nada? Você investe tanto nele e você fica decepcionado. Foi isso que Deus sentiu com o povo. Eu investi tanto e fiquei decepcionado. É uma pergunta profunda também para nós. Quanto que Deus investiu em você? Quanto que Deus investiu em nós? E o que que nós estamos produzindo? Esse cuidado de Deus para comigo, como que eu tenho correspondido a esse cuidado? Mas essa história não é uma história fracassada, porque Deus não desiste de nós. Ele não desiste. E isso nós podemos perceber no Evangelho. Jesus apresenta uma história, uma parábola semelhante à primeira leitura. Um homem que plantou uma vinha, preparou tudo com muito cuidado e arrendou essa vinha aos trabalhadores.

quando chegou o tempo da colheita, de colher os frutos, ele esperava receber aquilo que era direito seu. Porém, aqueles agricultores se esqueceram que a vinha não pertencia a eles. Então eles rejeitaram os enviados do proprietário e, pior ainda, matou até o filho do proprietário. Deus confiou a cada um de nós uma vinha para cuidar. Essa vinha é a nossa própria vida, com os dons que nós recebemos, as pessoas que encontramos, as oportunidades que nos são oferecidas. Então Deus espera que tudo isso dê frutos. Por isso que o Evangelho nos convida a olhar para a nossa existência, não apenas daquilo que a gente recebe, mas o que que nós estamos fazendo com aquilo que nós recebemos de Deus. A vida, a saúde, os nossos relacionamentos, o nosso trabalho. Às vezes a gente não agradece a Deus por isso. E a parábola recorda que a vinha não foi entregue aos vinhateiros simplesmente para eles possuírem, mas a vinha foi entregue para que eles pudessem produzir frutos. Essa é a realidade, pode ser percebida também em nós. As pessoas que Deus coloca no nosso caminho, elas não são objetos do nosso mero prazer, mas para ser respeitadas, cuidadas. Há momentos que sabemos que precisamos mudar. Deus, o proprietário, enviou empregados para receber a parte dele, mas os trabalhadores, não aceitaram entregar os frutos que não eram deles. Há momento que nós precisamos mudar, mas às vezes nós adiamos as mudanças. Às vezes eu preciso, às vezes até pedir um perdão, mas permaneço preso no meu orgulho. Sei que determinada atitude não está fazendo bem para mim, mas eu continuo nela. Às vezes até reconheço que preciso ter mais tempo para Deus, para o outro. Mas a gente vai deixando outras prioridades, a gente não entrega. A história da vinha, como eu disse, não é uma história de fracasso. Da primeira leitura, não é que a vinha não deu nada, está acabado. Não é que aqueles vinhateiros não entregaram fruto, acabou. Não. Essa história da vinha não é uma história de fracasso, porque há sempre possibilidade de produzir frutos. O proprietário envia seus empregados e mandou até seu filho. Isso mostra que Deus não se cansa de nos procurar. Mesmo quando a gente não corresponde, Ele não desiste de nós. Ele não desiste da nossa vida por causa dos nossos fracassos. Às vezes fracassamos, mas Ele não desiste. E aqui é uma pergunta que o Evangelho deixa para cada um de nós. O que Deus encontra em nós, em nossas vinhas? Que fruto nós estamos produzindo? Ou mesmo, que tipo de fruto está faltando? Será que Deus está satisfeito com os frutos que eu estou produzindo? Talvez existam em nós frutos que precisam ser fortalecidos, ou ainda outros frutos que precisam nascer. O Evangelho não nos pede uma vida perfeita, não é isso, mas uma vida onde nós nos abrimos à graça de Deus. Porque Deus é capaz de transformar aquilo que parece fracasso. Deus é capaz de produzir frutos.

0: onde aquela planta era estéril. Essa certeza é importante na nossa vida, porque nem sempre nós conseguimos produzir aqueles frutos que Deus espera de nós, ou que gostaríamos. O importante é não fecharmos a ação de Deus. Precisamos contar com Ele. Por isso que no final do Evangelho, Jesus faz uma conclusão, retomando o Salmo 118. A pedra que os construtores rejeitaram tornou-se a pedra angular. O que que era a pedra angular? Naquele tempo era uma pedra que sustentava o ângulo da construção. E essa pedra ficava escondida, mas ela era fundamental. Era uma pedra que sustentava toda a construção. Deus é fundamental na nossa vida. Sem Ele, essa construção que somos nós, ela não segura, ela não se sustenta. Precisamos de Deus. E é por isso também que Paulo, na segunda leitura de hoje, nos convida a colocar tudo sobre os cuidados de Deus, para Ele nos ajudar diante dos fracassos que às vezes atormentam a nossa vida. Não vos inquieteis com coisa alguma, mas apresentai as vossas necessidades a Deus em orações e súplicas, acompanhado de ação de graça. Apresentai a Deus os seus fracassos, as suas necessidades, as suas fraquezas. Por isso, então, nós podemos sim rezar nessa celebração de hoje. Que Deus nos ensine a cuidar, a servir, a amar, para que no tempo certo nós possamos oferecer a Ele os frutos de uma vida vivida na fidelidade e no amor a Ele. Peçamos a intercessão de São Francisco de Assis, cujo hoje celebramos 800 anos da sua morte. E é um santo que marcou profundamente a vida de muitas pessoas, a vida do mundo. Porque nos lembra o cuidado que nós precisamos ter com a criação, que é dom de Deus. E a criação não é só a natureza, mas cada um de nós que fazemos parte dela. Deus tem cuida de nós. Aprendamos também a cuidar daquilo que é dom de Deus. Lembrando a primeira leitura, às vezes a gente decepciona. A gente dedica tanto, e às vezes decepcionamos porque aquele esforço nosso não produziu os frutos. Às vezes nós também somos assim. Deus cuida tanto de nós, e às vezes nós não conseguimos. Mas Ele não desiste. Ele nos convida a confiar nele, a confiar no seu amor, a confiar na sua graça. E que na força e na graça de Deus, nós possamos, portanto, através de um cuidado e de um amor vivido, vivenciado, possamos produzir os frutos que Ele espera cada um de nós. Nós vamos nesse momento, concluindo essa celebração da palavra. Tem uma criança que marcou para ser apresentada no dia de hoje, não sei se está presente aqui na catedral, Arthur do Nascimento Mota, 3 meses, né? Está aqui, por favor, a Flávia, né? A mãe e o pai, o Leandro, né? Nós vamos que vocês se coloquem aqui diante da mesa do altar, para que nós possamos acolher essa criança, sinal da presença de Deus, sinal do cuidado que Ele tem com cada um de nós. Vocês se colocam aqui, né? A gente vai fazer essa oração, né? Por essa criança. deixai vir a mim os pequeninos, porque deles é o reino dos céus. Senhor Jesus Cristo, abraçaste as crianças que vos eram apresentadas, impondo-lhe as mãos, e os abençoaste, dizendo: deixai vir a mim os pequeninos, e não os afastei, porque deles é o reino dos céus. E seus anjos contemplam sem cessar a face de um pai. Considerai a inocência dessa criança e a devoção de seus pais. Dignai-vos abençoá-la hoje, no nosso intermédio, a fim de que ela cresça sempre em vossa graça e misericórdia. Tenha gosto de vós, vos ame e tenha, guarde os vossos mandamentos e alcance seguramente o fim desejado por Cristo nosso Senhor. Defendei, Senhor, contra todos os males, pela intercessão da bem-aventurada Virgem Maria, essa família prostrada de todo o coração diante de vós, e guardai-os das ciladas do inimigo. Ó Deus, Pai Todo-Poderoso, fonte de bênção e defensor das crianças, que com o dom dos filhos enriqueceis e encheis de alegria a união conjugal, olhai com bondade para essa criança que irá renascer pela água e pelo Espírito Santo. Dignai-vos aceitá-la em vosso rebanho, para que quando receber o dom do batismo, venha tornar-se herdeira do vosso reino e aprenda a bendizer-vos por Cristo nosso Senhor. Senhor Jesus, que amou as crianças, vos abençoe, Arthur, e vos guarde em seu amor. Abençoe-vos e guarde o seu coração e inteligência, em nome do Pai, do Filho e do Espírito Santo. Que o Arthur possa crescer na graça de Deus, junto com seus pais, né? E que a presença de Deus na vida dele sempre o acompanhe em todos os momentos. Nós vamos dar uma salva de palmas para o Arthur, né, Arthur? Que Deus abençoe. Professemos a nossa fé. Creio em um só Deus, Pai Todo-Poderoso, Criador do céu e da terra, de todas as coisas visíveis e invisíveis. Creio em um só Senhor Jesus Cristo, Filho unigênito de Deus, nascido do Pai antes de todos os séculos, Deus de Deus, luz da luz, Deus verdadeiro de Deus verdadeiro, gerado, não criado, consubstancial ao Pai. Por ele todas as coisas foram feitas, e por nós homens e para nossa salvação desceu dos céus e se encarnou pelo Espírito Santo no seio da Virgem Maria e se fez homem. Também por nós foi crucificado sobre Pôncio Pilatos, padeceu e foi sepultado, ressuscitou ao terceiro dia conforme as Escrituras e subiu aos céus, onde está sentado à direita do Pai. E de novo há de vir em sua glória, para julgar os vivos e os mortos, e seu reino não terá fim. Creio no Espírito Santo, Senhor que dá vida e procede do Pai e do Filho, e com o Pai e o Filho é adorado e glorificado. Ele que falou pelos profetas. Creio na Igreja, una, santa, católica e apostólica. Professo um só batismo para a remissão dos pecados, e espero a ressurreição dos mortos e a vida do mundo que há de vir. Amém. Meus irmãos e minhas irmãs, a Deus que nos convida a ser missionários de sua vinha na família e na comunidade, rezemos com a confiança de filhos e filhas, dizendo:
1: aqui

0: para que a igreja seja perseverante em sua missão de anunciar o evangelho da justiça, do amor e da paz a toda a humanidade, rezemos.
1: Aqui estamos, Senhor, enviai-nos.
0: Para que os homens

0: e mulheres que hoje recebem o voto de confiança para o exercício de cargos públicos sejam leais à missão assumida, pondo-se a serviço da sociedade. Rezemos.
1: Aqui estamos, Senhor, enviai-nos.
0: Para que os cristãos sejam fortalecidos e se sintam encorajados a ser defensores da terra, nossa casa comum, e de tudo o que é verdadeiro, respeitável, justo, puro, amável e honroso, rezemos.
1: Aqui estamos, Senhor, enviai-nos.
0: Para que a nossa comunidade seja vinha que produz bons frutos, de concretas esperanças e de vida para as pessoas mais fragilizadas da sociedade, rezemos.
1: Aqui estamos, Senhor, enviai-nos.
2: Vamos concluir as nossas preces rezando juntos a oração do Papa Leão para o mês missionário. Rezemos. Pai Santo, concedei-nos ser em Cristo enraizados
3: no seu amor que une e renova.
2: Fazei que todos os membros da Igreja sejam unidos na missão, dóceis ao Espírito Santo, corajosos no testemunho do Evangelho, anunciando e encarnando todos os dias o vosso amor fiel por cada criatura. Abençoai os missionários e missionárias, sustentai-os no seu esforço, guardai-os na esperança. Maria, Rainha das Missões, acompanhai a nossa obra evangelizadora em todos os cantos da terra. Tornai-os instrumentos de paz e fazei que o mundo inteiro reconheça em Cristo a luz que salva. Amém.

0: Orai, irmãos e irmãs, para que esse meu e vosso sacrifício seja aceito por Deus Pai Todo-Poderoso.
1: Receba, Senhor, por tuas mãos este sacrifício, para a glória do seu nome, para o nosso bem e de toda a sua santa Igreja.
0: Acolhei, Senhor, nós os pedimos, o sacrifício que instituísseis, e pelos sagrados mistérios que celebramos em vossa honra, dignai-vos completar a santificação daqueles que salvastes, por Cristo nosso Senhor.
2: Amém.
0: O Senhor esteja convosco.
3: Ele está no meio de nós.
0: Corações ao alto.
3: O nosso coração está em Deus.
0: Demos graças ao Senhor nosso Deus.
3: É nosso dever e nossa salvação.
0: Na verdade, é digno e justo, é nosso dever e salvação dar-vos graças, sempre em todo lugar, Senhor Pai Santo, Deus Eterno e Todo-Poderoso. Pois pelo sangue do vosso Filho e pela força do Espírito, quiseste congregar de novo os filhos dispersos pelo pecado, para que a Igreja, povo reunido na unidade da Trindade, seja reconhecido como corpo de Cristo e templo do Espírito Santo, para o louvor da vossa imensa sabedoria. Por isso, unidos ao coro dos anjos, nós os louvamos e cantamos alegres a uma só voz.

Na verdade, vós sois santo, ó Deus do universo, e tudo o que criastes proclama o vosso louvor. Porque, por Jesus Cristo, vosso Filho e Senhor nosso, e pela força do Espírito Santo, dais vida e santidade a todas as coisas, e não cessais de reunir para vós um povo que vos ofereça em toda parte, do nascer ou pôr do sol, um sacrifício perfeito. Por isso, ó Pai, nós os suplicamos, santificai pelo Espírito Santo as oferendas que vos apresentamos para serem consagradas, a fim de que se torne o corpo e o sangue de vosso Filho, nosso Senhor Jesus Cristo, que nos mandou celebrar esses mistérios.

Na noite em que ia ser entregue, Jesus tomou o pão, pronunciou a bênção de ação de graças, partiu e deu a seus discípulos, dizendo: tomai todos e comei, isto é o meu corpo, que será entregue por vós.

Do mesmo modo, no fim da ceia, ele tomou o cálice em suas mãos, pronunciou a bênção de ação de graças e o deu a seus discípulos, dizendo: Tomai todos e bebei. Este é o cálice de meu sangue, o sangue da nova e eterna aliança, que será derramado por vós e por todos para a remissão dos pecados. Fazei isto em memória de mim.

celebrando agora, ó Pai, o memorial da paixão redentora do vosso Filho, da sua gloriosa ressurreição e ascensão ao céu. E enquanto esperamos sua nova vinda, nós oferecemos em ação de graças esse sacrifício vivo e santo.

Olhai com bondade a oblação da vossa igreja, reconhecei nela o sacrifício que nos reconciliou convosco. Concedei que, alimentando-nos com o corpo e o sangue do vosso Filho, sejamos repletos do Espírito Santo, nos tornemos em Cristo um só corpo e um só Espírito.

Que o mesmo Espírito faça de nós uma eterna oferenda, para alcançarmos herança em vós, com os vossos eleitos, a Santíssima Virgem Maria, Mãe de Deus, São José, seu esposo, os vossos santos apóstolos, gloriosos mártires, São Miguel Arcanjo, São Francisco de Assis e todos os santos que não cessam de interceder por nós na vossa presença. Música.

Nós suplicamos, Senhor, que esse sacrifício da nossa reconciliação estenda a paz e a salvação ao mundo inteiro. Confirmai na fé e na caridade a vossa Igreja, que caminha nesse mundo com vosso servo Papa Leão e o nosso Bispo Tarcílio, com os bispos do mundo inteiro, os presbíteros e diáconos, os outros ministros e o povo por vós redimido. Atendei propícias as preces dessa família, que reunisseis em vossa presença. Reconduzir a vós, Pai de misericórdia, todos os vossos filhos e filhas, dispersos pelo mundo inteiro.

acolhei com bondade no vosso reino os nossos irmãos e irmãs que partiram dessa vida e todos que morreram na vossa amizade. Vamos lembrar de todos os falecidos. Unidos a eles, esperamos também nós saciarmos eternamente da vossa glória. Por Cristo Senhor nosso, por Ele dais ao mundo todo bem e toda graça. Por Cristo, com Cristo e em Cristo, a vós, Deus Pai Todo-Poderoso, na unidade do Espírito Santo, toda honra e toda glória, por todos os séculos dos séculos.

0: Meus irmãos e irmãs, na segunda leitura de hoje da carta de São Paulo aos Filipenses, Paulo diz assim: apresentai orações a Deus. Então, diante do cuidado, do amor que Deus tem com cada um de nós, e diante das necessidades que todos nós temos, então apresentemos a Deus essa oração, essa súplica que Ele mesmo nos ensinou. Pai nosso, que estais nos céus, santificado seja vosso nome. Venha a nós o vosso reino, seja feita a vossa vontade, assim na terra como no céu. O pão nosso de cada dia nos dai hoje. Perdoai as nossas ofensas, assim como nós perdoamos a quem nos tem ofendido. E não nos deixeis cair em tentação, mas livrai-nos do mal. Livrai-nos de todos os males, ó Pai, e dai-nos hoje a vossa paz. Ajudados pela vossa misericórdia, sejamos sempre livres do pecado e protegidos de todos os perigos, enquanto aguardamos a feliz esperança e a vinda do nosso Salvador, Jesus Cristo.
1: Vosso é o reino, o poder e a glória para sempre.
0: Senhor Jesus Cristo, dissestes a vossos apóstolos: eu vos deixo a paz, eu vos dou a minha paz. Não olhei os nossos pecados, mas a fé que anima a vossa igreja. Dá-lhe segundo o vosso desejo a paz e a unidade. Vós que sois Deus com o Pai e o Espírito Santo.
1: Amém.
0: A paz do Senhor e seja sempre convosco.
2: O amor de Cristo nos uniu.
0: Meus irmãos e irmãs, num gesto de cuidado, como filhos e filhas do Deus da paz, saudemos uns aos outros com um gesto de comunhão fraterna.

0: felizes os convidados para a ceia do Senhor. Eis o Cordeiro de Deus que tira o pecado do mundo.
1: Senhor, eu não sou digno de que entreis em minha morada, mas dizei uma palavra e serei salvo.
0: Que o corpo e o sangue de Cristo nos guarde nessa vida para a vida eterna.
1: Amém.

0: Oremos. Concedei-nos, Deus Todo-Poderoso, que inebriados e saciados pelo sacramento que recebemos, sejamos transformados naquele que comungamos, por Cristo nosso Senhor.
1: Amém.
0: Os nossos avisos, primeiramente das nossas celebrações durante a semana. Terça-feira teremos missa na Matriz às 19 horas. Na quarta-feira teremos missa no bairro Nossa Senhora Aparecida às 19 horas.

o segundo encontro de jovem com Cristo aqui na paróquia São Miguel. Então, no próximo domingo, dia 11 de outubro, ao final da missa das 19 horas aqui na catedral, estaremos fazendo inscrições para o segundo EJC da paróquia São Miguel e Almas, que vai acontecer nos dias 22, 23 e 24 de janeiro de 2027. O encontro é destinado a jovens de 18 a 29 anos que não tenham filhos, não sejam casados e nem vivam maritalmente e que residem em Guanhães. Para realizar a inscrição, é obrigatório apresentar cópia do documento, né, de comprovante de residência, documento de identificação com foto e uma foto 3x4 que será anexada à ficha de inscrição. As vagas são limitadas. Para maiores informações, é você acompanhar no Instagram do EJC da paróquia São Miguel e Almas, lá você encontra todas as informações. Estamos no mês de outubro e no final do mês vai ter um acontecimento muito importante para nós. No dia 30 de outubro, no sábado, à noite, ainda vamos divulgar o horário, nós vamos receber os restos mortais do nosso primeiro bispo, Dom Felipe. Foi o primeiro bispo da nossa diocese. Morreu há 31 anos atrás. Ele está sepultado na igreja em Manhumirim, onde está a sede da congregação dele. Então, os restos mortais de Dom Felipe vão ser trazidos aqui para Guanhães. E ele vai chegar, os restos mortais, no dia 30, no sábado à noite. Nós vamos acolhê-lo aqui na catedral. Vai ter uma primeira missa, né? Durante a noite teremos momentos de oração. E no sábado, no dia 31, às 10 horas, ele será sepultado aqui na cripta, aqui no fundo da Capela do Santíssimo, que está reservado para o sepultamento dos bispos. Vai ser um acontecimento grandioso, importante, onde nós vamos então fazer toda a liturgia das exéquias do nosso primeiro resto mortais, do nosso primeiro bispo, Dom Felipe. Nós vamos divulgar mais, né, este acontecimento e desde já, né, a gente se prepara para acolher, né, os restos mortais do nosso primeiro bispo, que vai repousar aqui na cripta junto à nossa catedral, a nossa igreja mãe. E por fim, eu gostaria mais uma vez de agradecer a todos pela semana que passou, pela festa de São Miguel. Foi um momento muito bonito de comunhão. De comunhão, de participação, de fraternidade. Acho que a festa de São Miguel, ela foi aquilo que Deus quer da nossa igreja. Uma igreja mãe. Uma mãe que acolhe todos os seus filhos e filhas que querem contribuir, ajudar, participar. Então foi uma grande festa de comunhão. E a nossa igreja sempre é essa, a igreja mãe. Uma mãe que acolhe todos os filhos. E assim deve ser a igreja, porque assim é o coração de Deus. Então, muito obrigado a todos mais uma vez pela participação e pelo acolhimento durante a festa do nosso padroeiro, São Miguel Arcanjo. Vamos rezar agora uma Ave Maria, colocando diante de Nossa Senhora. Nós vamos colocar diante de Deus as nossas necessidades, pedindo a Nossa Senhora. Nossa Senhora Aparecida, cuja a festa vamos celebrar no próximo dia 12, colocar no coração de Nossa Senhora as nossas necessidades, as pessoas que recomendaram as nossas orações, colocar a vida do Arthur, que foi apresentado à comunidade hoje. Como também pedindo pelo restabelecimento da saúde do padre José Aparecido dos Santos, pároco da paróquia Nossa Senhora de Patrocínio, em Virginópolis, que se encontra internado em Governador Valadares. Pedimos a Nossa Senhora.

0: que interceda por nós, interceda por ele. Rezemos. Ave Maria, cheia de graça, o Senhor é convosco. Bendita sois vós entre as mulheres, e bendito é o fruto do vosso ventre, Jesus. Santa Maria, Mãe de Deus, rogai por nós, pecadores, agora e na hora da nossa morte. Amém. Nossa Senhora Aparecida,
1: rogai por nós.
0: São Miguel Arcanjo,
1: rogai por nós.
0: São Francisco de Assis,
1: rogai por nós.
0: O Senhor esteja convosco.
1: Ele está no meio de nós.
0: Desça sobre vós a bênção de Deus Todo-Poderoso, Pai, Filho e Espírito Santo.
1: Amém.
0: Continuemos em paz. Uma boa noite. Uma semana abençoada para todos e que o Senhor vos acompanhe.
1: Graças.

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0: 8:32.
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